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0: 104, 19 para as 10.
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3: 10 e 3.
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5: Deus te abençoe. Eu tenho uma palavra para te dar. Preste muita atenção. Até aqui, a história te marcou. Mas a partir de hoje, é você que marca a história. Eu vou repetir. Até aqui, a história te marcou. Mas a partir de hoje, é você que marca a história. Receba essa palavra profética no seu espírito, em nome de Jesus. Deus quer te usar. E através de você, uma grande obra será feita. Às vezes tem forças malignas, forças espirituais, que tentam travar, que tentam amarrar, que tentam nos impedir de avançar. Mas agindo Deus, ninguém é capaz de impedir. Por isso, esteja atento, esteja focado, esteja crendo, que grandes coisas Deus fará na sua vida. Acompanhe o testemunho que Deus tem feito. Já eu volto com todos vocês.
6: Deus faz. A Igreja Quadrangular mostra.
7: O que a senhora tirou?
8: Eu tirei a vesícula, mas dói muito esse lado. Já.
7: Mesmo tendo tirado, dói. Quanto tempo a senhora tem esse problema?
8: E já tem muitos anos. Já tem uns... Eu tirei a vesícula, já tem uns 3 anos ou mais.
7: 3 anos. Mas Jesus pode curar a senhora hoje. Ele pode fazer a reposição de órgãos. Qual que é seu nome?
8: Eunice.
7: Feche os olhos, dona Eunice. Solta os braços. Jesus, eu toco agora aqui à direita, na vesícula que há 3 anos a dona Eunice tem sofrido. Vem com teu poder, Jesus, curando, sarando totalmente. Recebe a cura agora, em nome de Jesus. Amém. Abre os olhos, procura aí a dor na vesícula, só vai ter uma surpresa agora. Cadê a dor?
8: Tá bom.
7: Quem te curou?
8: Jesus.
7: Levanta a mão direita e fala assim comigo: Ele é maravilhoso.
6: Deus faz. A Igreja Quadrangular mostra.
7: Fala aqui, vem cá. Onde que é?
8: Coluna.
7: Sobe aqui no altar, por gentileza. Sobe aqui. A senhora vai ser curada agora, no poder do nome de Jesus. Feche os olhos. Dom de milagres, entra no corpo da tua filha agora, Senhor, e tira essa enfermidade que a acompanha agora, em nome de Jesus. Diga graças a Deus. Procura as dores e a senhora vai ter uma surpresa. Pode procurar.
8: Passou. Tá tudo doendo assim, minha coluna.
7: Cadê a dor?
8: Sumiu.
7: Quem te curou?
8: Jesus.
7: Então bate palma e dá glória. A senhora não podia fazer assim, não? Então faz agora. E aí, como é que tá?
8: Fazia. Não fazia assim?
7: Não.
8: Não.
7: E agora?
8: Agora faz.
7: Tá curado?
8: Não.
7: Amém. Pode descer. Deus abençoa.
6: Deus faz. A Igreja Quadrangular mostra.
7: A senhora tá com dor onde?
8: Cabeça.
7: Tá doendo aí agora? Sobe aqui no altar. Chega perto de mim. Procura a dor de cabeça agora. Cadê?
8: Passando.
7: Procurador, mexe aí.
8: Passou, passou.
7: Procure a dor de cabeça.
8: Passou, no olho. Tá doendo.
7: Quem te curou?
8: Jesus.
7: Abate palma e dá glória.
6: Deus faz. A Igreja Quadrangular mostra.
7: O que aconteceu com o senhor, irmão?
9: É, eu tava na igreja, né? Tô vindo de outra denominação. E tava... No final, o senhor estava pregando, eu estava com minha esposa e eu estava precisando tirar minha carteira de habilitação de moto, que eu não tinha até então. Aí pedi a Deus, já tem 15 dias, Deus proveu a situação, o dinheiro, e hoje, graças a Deus, já tô com a minha carteira.
5: Bate palma e dá glória.
6: Deus faz. A Igreja Quadrangular mostra.
5: Você tá com a dor forte, tá onde?
2: Cabeça.
5: Tá doendo agora?
2: Sim.
5: Senta naquela cadeira, quando você sentar, você vai ser curado. Senta na cadeira. Agora fica em pé. Procura a dor aí.
2: Não tem.
5: Cadê a dor?
2: Sumiu.
5: Quando você tava ali, tava doendo.
2: Demais.
5: E depois você sentou na cadeira.
2: Foi embora a dor.
5: Quem te curou?
2: Jesus.
5: Bate palma e dá glória. Pode descer.
6: Deus faz. A Igreja Quadrangular mostra.
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5: Abacuque, capítulo 3, versículo 2. Se você tem uma Bíblia, abra, diz assim, ó. Olha o que que Abacuque está dizendo, o profeta. Ouve, Senhor, a tua palavra e temi. A palavra de Deus, ela gera temor em nós. E ele declara: aviva, ó Senhor, a tua obra, diga comigo, no meio dos anos, até aqui. Por que que Abacuque disse isso? Porque Abacuque, o profeta, ele sabia que não é difícil começar as coisas. A dificuldade, ela chega no meio. Começa um casamento. Eu te amo. Com você eu moro até debaixo da ponte. Vamos viver de amor. Aí começa vivendo lua de mel. O início, top. Tamo junto. Se é com dinheiro eu tô junto, sem dinheiro eu tô junto. Vamos até a eternidade. O problema não é o início, o problema é no meio do casamento. Começar um trabalho, uma empresa, pensa, vão para cima, faz cartão, faz a placa, vão para cima, vamos arrebentar a boca do balão, vamos vender, vamos lá. Começar uma empresa não é difícil, o problema é no meio. Começar uma vida com Deus, aceitar Jesus, batizar, boca do balão, vamos vender, vamos lá. Começar uma empresa não é difícil, o problema é no meio. Começar uma vida com Deus,

Atos 42, versículo 2. O avivamento, olha o que é que nos revela a palavra. A minha alma tem sede de Deus, do Deus vivo. Quando entrarei, me apresentarei ante a face de Deus. Esse é o avivamento genuíno. Avivamento genuíno é ter fome de Deus. Avivamento genuíno é ter sede de Deus. Avivamento genuíno é

Senhor no céu. Avivamento é voltar ao altar da oração. Quem deseja fogo do céu precisa manter o altar aceso diariamente. Avivamento é quando eu decido manter o altar aceso, a chama de buscar a Deus acesa. Avivamento é um arrependimento verdadeiramente. Não existe avivamento sem mudança de vida. Deus derrama a sua glória sobre corações quebrantados. É o Joel capítulo 2, versículo 13. Joel 2, 13. Olha o que diz a palavra do Senhor.

rasgo meu coração diante do Senhor. Eu me arrependo das minhas falhas, eu me arrependo dos meus erros, eu me arrependo das minhas atitudes erradas. Isso é avivamento. Não é sobre roupa, não é sobre, é lógico, eu vou andar de forma decente, mas avivamento não adianta eu usar uma saia até lá no pé e a minha língua ser maior do que a minha saia. Não adianta eu pregar para você que de terno e gravata, mas eu não tenho sede de Deus. Não é sobre o que eu visto, é sobre um coração transformado, é sobre um coração quebrantado. Avivamento é quando eu vejo alguém passando necessidade. Eu não vou emprestar um dinheiro para aquela pessoa, mas eu vou comprar a compra de mantimento para ajudar. Isso é avivamento. Avivamento é sobre ajudar o próximo. Avivamento é sobre ter amor. E o que é que Abacuque estava dizendo? Aviva, ó Senhor, a tua obra dentro de mim no meio dos anos. O que é avivamento? Avivamento é amar a palavra de Deus. O avivamento genuíno nasce da palavra e não apenas de um momento. A gente chora às vezes do culto, é maravilhoso. A gente sente a presença de Deus, é maravilhoso. Mas avivamento não é chorar. A gente bate palma, é maravilhoso, mas avivamento não é bater palma. Avivamento é amar a palavra, é amar o que o Senhor deixou para nós. João capítulo 6, verso 63. Olha o que diz: o Espírito é que vivifica, a carne para nada aproveita. Repete comigo: mas as palavras que eu vos digo são Espírito e vida. O Senhor está dizendo que o Espírito vivifica, a nossa carne de nada aproveita, mas a palavra, essa sim é Espírito, é vida para nós. Portanto, avivamento é quando eu leio a palavra todo dia. Avivamento é quando eu tenho sede pela palavra. O que é avivamento? Avivamento é ter comunhão com Deus e com a igreja. O fogo coletivo fortalece a fé. Quem anda sozinho esfria rapidamente. Quem vive sozinho, ele esfria como um braseiro. E você coloca uma brasa longe, irmão, tem que estar junto. Nós temos que estar juntos. Isso é avivamento. Avivamento.

0: lidar com os outros, até mesmo eles sendo diferente da gente. Você está sentado talvez do lado de alguém que é tão diferente de você. Dá uma olhada aí, vê se é diferente. Dá uma olhada aí, vê se é igual diferente. Isso é avivamento. Talvez você é mais branquinho. Isso é avivamento. Avivamento é quando você consegue ouvir alguém que é menos capaz do que você. É ter comunhão, é ter unidade. O fogo coletivo fortalece a fé. Satanás quer que a gente ande sozinho, mas Deus quer que a gente esteja com quem vai nos fortalecer. O que é avivamento? Avivamento é desejar almas e não reconhecimento. O verdadeiro avivamento produz salvação, produz cura, produz libertação e transformação de vidas. Avivamento genuíno não é um evento, é uma vida totalmente rendida ao Espírito Santo. E quando eu falo de avivamento, eu lembro de Maria Madalena. Maria Madalena era uma mulher pecadora. Antes de conhecer Jesus, ela tinha 7 demônios. Ela era enferma, oprimida e angustiada da alma. Mas depois do encontro que ela teve com Jesus, ela foi liberta, curada e se apaixonou por Cristo. Ela começou a servir Jesus, seguir Jesus e investir no ministério do Rei Jesus. Que história inspiradora de vida. Jesus não escolhe pessoas perfeitas para trazer o avivamento, mas ele pega uma Maria Madalena que abre o coração e transforma a vida dela. Jesus não está atrás da sua perfeição, ele está atrás do seu coração. Que nós tenhamos corações rendidos a ele e que nós possamos falar como Abacuque falou: aviva, ó Senhor, a tua obra na minha vida no meio. Começar não é difícil. Maria Madalena tem uma história inspiradora de vida. A sua vida nos ensina um dos mais poderosos dons que uma pessoa pode ter, que é a perseverança. Maria Madalena, você nunca mais vai ler o seu nome nas escrituras pelo mesmo olhar, porque a sua vida nos inspira a nunca desistir, ainda que uma pedra nos separe dos nossos sonhos. Quem diria que Maria Madalena se tornaria essa grande mulher? Estavam todos chamando-a de pecadora, e Jesus falou: quem não tem o pecado, que atire a primeira pedra. Maria Madalena nos ensina que avivamento é você ter dor, mas você está doendo, mas sabe que Deus não te abandonou. Nem todo sofrimento é derrota, muitas vezes é processo, crescimento e preparação. Quando você está avivado, você pode estar dolorido, mas você permanece com o Senhor. Avivamento nos ensina que quem para por causa da luta é porque não está vendo a promessa. Os gigantes aparecem no caminho de quem está perto da conquista. Davi foi avivado, sabe como? Depois que ele venceu o gigante Golias. Você está diante de Golias? Aguenta firme, porque depois do Golias tem reinado para a tua vida. Isso é avivamento. O que é avivamento? Avivamento é quando eu entendo que eu não posso parar. E eu li uma história que tem tudo a ver com isso que eu vou contar para vocês. Vocês nunca mais vão esquecer. Preste atenção agora. Em um experimento, colocaram vários ratos dentro de um ambiente perfeito. Lá tinha comida, lá tinha água, lá tinha proteção. Não tinha nenhum predador. Tudo que eles precisavam para viver bem estavam ali naquele ambiente perfeito. No começo parecia o paraíso. Os ratos se reproduziam, a população crescia rápido, tudo funcionava. Mas depois de um tempo, algo estranho começou a acontecer. Mesmo com fartura, os ratos começaram a mudar de comportamento. Muitos perderam o interesse em interagir. Outros ficaram agressivos sem motivos, alguns apenas se isolavam o dia inteiro. Os cientistas perceberam uma coisa assustadora. O que que eles entenderam e perceberam? Quando a vida ficou fácil demais, os ratos começaram a perder o propósito.
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4: Grande Deus e poderoso Pai, Deus que nunca perdeu uma batalha, eu entro em oração por todos que acompanham este programa. Meu Pai, eu coloco no teu altar todo o peso que essa pessoa carrega, toda a dor, toda a frustração, todo o medo. Eu quero declarar encerramento de ciclos que não vêm do Senhor, e que ela possa receber fé, um renovo para viver um novo tempo. Purifica cada coração, alinha cada pensamento e guia os passos para que essa pessoa viva na tua presença. Eu profetizo que onde essa pessoa for, a tua presença vai com ela, a tua voz vai com ela, ela viverá a tua vontade. E que haja paz onde havia guerra, que haja provisão onde havia falta, e que haja vida onde havia cansaço. Eu profetizo que a tua bênção e a tua mão estará estendida sobre este ouvinte, em nome do Pai, do Filho e do Espírito Santo. Amém, Jesus.
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1: Boa noite, povo de Deus! Vai ser lindo,
2: vai ser lindo.
1: Isso, tenho certeza. Meu Deus.
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0: acredita nisso, levanta a mão pro céu e dá glória a Deus aí. Vai ser tão lindo o que Deus vai fazer na tua história. Deus abençoe. Deus abençoe.
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2: Ei, Pastor Márcio, boa tarde, a paz. Deixa eu falar para o senhor. Olha, ontem, eu acho que de todas essas orações, na segunda-feira, eu nunca fui numa oração que foi que eu senti tanta presença de Deus, igual ontem. Eu lembro que a pessoa falava que a gente tinha que vir para frente do altar. E ali, aquilo ali, para mim, ontem, foi assim, tremendo. Eu, na hora que eu estava orando, lá na frente, teve uma hora que eu senti tanta presença de Deus, mas tanta presença de Deus, que eu comecei, minhas pernas começaram a tremer, meus braços começaram a tremer, eu tremia. E minhas vistas ficou meio assim, turva, mas eu sabia que não era que eu estava passando mal, eu tive que sentar. Eu falei, eu vou sentar um pouquinho, que eu fiquei com medo de cair e bater minha testa no chão. Aí eu voltei de novo, de joelho, e comecei a tremer novamente. Aí eu percebi que era a presença de Deus. Nunca, eu estava até comentando com uma amiga minha, falei, meu Deus do céu, o culto ontem, aquela oração ontem, eu acho que eu nunca na minha vida vou esquecer aquela oração de ontem. Eu achava que toda segunda-feira, era igual o senhor falava mesmo, eu achava que toda segunda-feira nós tínhamos que ir sim lá para frente. Eu nunca na minha vida tinha sentido tanta presença de Deus numa oração. Em outros cultos eu já senti, mas igual ontem, naquela oração ali, ali foi muito forte. Eu saí dali impactada, eu falei com uma amiga minha, gente, eu nunca tinha sentido a presença de Deus tão forte na minha vida, igual eu senti ontem. Eu vi, eu estava tremendo tanto, minhas pernas estavam tremendo, eu comecei a suar demais. Eu com o olho fechado, eu orando, clamando, e minhas pernas tremendo, meus braços começaram a tremer, eu fiquei com medo de bater minha testa no chão, sentei, depois eu falei assim, não estou passando mal. Voltei de novo e senti novamente, eu estava tremendo, aí comecei a perceber, falei, gente, isso é o Espírito Santo de Deus. Aquela oração ali vai ficar marcada na minha vida. Ali foi tremendo, eu achava que toda semana deveria ser daquela forma. Maravilhoso aquele culto de hoje.
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1: Você é o Exu Caveira. Você trabalha para matar?
2: Para matar.
1: É você que não deixa o povo vir segunda-feira na igreja?
2: É.
1: É você que trava as pessoas?
2: É eu que destruo.
1: É você que amarra as pessoas para não vir?
2: Amarro.
1: Quem faz a pessoa sair do culto antes de terminar?
2: Eu.
1: Ah, é você. Aí. Você é forte. Você vai me matar como? Você vai me matar como?
2: Do jeito que der.
1: Hã? Agora, você disse que ia me matar agora.
2: De facada.
1: Aí, tá, de faca, ô meu, me dá uma faca aí. Eu quero uma bem grande. Tem alguém que tem uma maior do que essa daqui? Tem alguém que tem aí? Acende a luz, acende essa luz aí. Tem alguém que tem uma faca maior que essa aqui? Tem, tá aqui na mão, põe aqui na sua mão. Põe aqui, pega. Aqui, ó. Pega, isso, do jeito pra matar. Agora, eu vou dar as costas pra você agora. Se eu sou adúltero, se eu sou infiel no dízimo, se eu subo nesse altar em pecado, ele vai me esquartejar todinho pelas costas. Pelas costas. Agora, se Deus está dentro de mim, ele vai cair. Vai cair. É, tem que cair. Meu irmão, eu vou pegar um ganchinho da palavra do pastor Eusébio. Eu sei em quem eu tenho crido. Eu sei. Pergunta para a pessoa que está do seu lado aí. Pergunta para ela, você sabe em quem você está crendo? Põe uma mão na sua cabeça e a outra aqui. Pede a Deus para queimar. Queima Jesus. Queima Jesus. Queima os 6 mil. Ele está em jejum. Eu estou em jejum. Queima Jesus. Tem demônio que só sai de jejum. Eu estou em jejum e orando. Todos os demônios amarrados em nome de Jesus.
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3: Nossos dízimos, nossas ofertas. Você que é dizimista, traga seu dízimo. Você que é ofertante, traga a sua oferta. Você que não é nada, não traga nada. Permaneça como você está, né? Um alguém ingrato, um alguém que não participa do que o Senhor tem ministrado na sua própria casa. Toda vez que a gente fala isso, é claro que no coração de alguém que não contribui nada, vem aquela palavra sempre, né? Eu não dou dízimo porque eu sou contra o dízimo. Você está coberto de razão e tem direito de sê-lo. Errado é você ser contra o dízimo e participar do que ele promove na igreja. Você está sentado num banco que foi comprado com dízimo doado pelos seus irmãos. Deveria estar em pé. Não, você não deveria estar em pé porque esse tabernáculo foi pago com o dízimo dos teus irmãos. Você devia estar do lado de fora do tabernáculo. Não, você não deveria estar do lado de fora porque esse terreno foi comprado com o dízimo do seu irmão. Você deveria estar do lado de fora da igreja. Você não deveria ouvir essa palavra pela internet, porque a internet é pago com o dízimo do seu irmão. Você não deveria participar de nada. Se você é contra, não deveria usufruir dos frutos dele. Você é desonesto. Você é mau caráter. Você não é honesto. Diz que é, mas não é. Porque se você tivesse caráter, você não dizimaria, mas não desfrutaria de nada. Ah, eu não dou dízimo porque está no Velho Testamento. Mas quando o Velho Testamento diz, o Senhor é meu pastor, nada me faltará, para você é Bíblia. 1.000 cairão ao meu lado, 10.000 à minha direita, eu não serei atingido, é Bíblia. Deus é meu refúgio, fortaleza, socorro, bem presente, é Bíblia. Só não é Bíblia, trazei. Você é desonesto. Ah, eu não dou dízimo porque o pastor é ladrão. Bom, se eu sou ladrão, porque roubo o dízimo, a Bíblia diz que você é ladrão porque não dá. Somos colegas. Então, não há razão para não dar. A razão é porque não houve conversão à palavra. Então, você que é contra, proponha ser homem. Não desfrute de nada que o dízimo dos teus irmãos constrói. Se você é honesto, proponha ser homem. Não precisa nem ser homem de Deus, seja homem. Homem. Sujeito homem. Ó, macho. Não desfrute. É contra porque está no velho? Arranca o Velho Testamento da tua Bíblia e nada do que está lá, nem no princípio criou Deus os céus e a terra. Rasgue tudo de lá. Porque não tem como ser criacionista, não tem como ser alguém que acredita no novo sem acreditar no velho. Tem como. Então, ao sair daqui, olhe-se no espelho e seja honesto com o diagnóstico que você faz. Mas não diz que não dá dízimo porque está no velho. Não diga que não dá dízimo porque é contra. Não diga porque o pastor é ladrão. Não. Nada procede. Nada. Você não dá porque você não é dono das suas coisas. Suas coisas são donas de você. Você não dá talvez porque você não é convertido. Você não consegue dar. Você até gostaria, mas não consegue. Porque mamon é o teu Deus. Então, não me venha com chorumelas nem com desculpas esfarrapadas quando eu tenho que ouvir. Todo mundo que discute sobre dízimo, só quem discute é quem não dá. Quem dá, dá com alegria. Acabou. Nem pergunta nada. Porque a Bíblia diz que Deus ama não quem dá, Deus ama quem dá com alegria. Quem dá com alegria? Ih, Carol, o que você tem vai dizer? Mas está escrito lá, trazer, cada um contribua. Trazei, acabou, eu trago por fé, obediência e gratidão. Se você consegue fazer isso, faça isso, vamos adorar o Senhor enquanto adoramos o Filho.
0: Quando você é dizimista fiel, Deus faz 5 coisas. Primeiro, Deus abre a janela dos céus. Segundo, derrama a bênção sem medidas. Terceiro, repreende o devorador. Quarto, quebra a maldição da esterilidade. Quinto, te transforma em bem-aventurado. Em toda a Bíblia, a única vez que Deus nos manda fazer prova do teu nome. Fazei prova de...
4: Bendito és tu, Senhor nosso Deus, Criador de todo o universo, que criou esta segunda-feira para marcar com milagre, para marcar com vitória, para marcar com cura, para marcar com bênção a vida deste dizimista, deste ofertante que não para, que não desiste, que não desanima, que não desacredita. E dentro da sétima igreja, ele busca, ela busca com louvor, com exatidão, com vitória, com poder e graça, a sua presença. Eu os abençoo em nome do Pai, do Filho e do Espírito Santo. Amém.
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5: O poder do voto. O voto é uma aliança entre o homem e Deus. Quando você cumpre os seus votos a Deus, você tem legalidade para reivindicar as promessas de Deus. Cumpre os seus votos e o inimigo será inteiramente exterminado. Quando a Deus fizeres algum voto, não tardes em cumpri-lo. Deus não se agrada de tolos. Cumpra o voto que fez, porque é melhor não fazer voto do que fazê-lo e não cumpri-lo.

0: Eu estou aqui em Jerusalém, diante do livro dos feitos memoráveis, aonde existe milhares de nomes de homens e mulheres que doaram no mínimo $1 milhão para Jerusalém. E eu estou aqui diante de uma cena impressionante, eu posso dizer até terrível. Eles estão apagando o nome de um homem que prometeu, fez um voto de doar $1 milhão para Jerusalém, e Israel confiou nele, e ele não cumpriu o voto. E agora eles estão apagando o nome deste homem aqui, daquele que não cumpriu um voto. Mas ao mesmo tempo, eles estão escrevendo o nome de outras pessoas que fizeram o voto de ajudar Israel, de ajudar Jerusalém. Eles estão escrevendo o nome desses homens e dessas mulheres. Aquele que o nome está aqui, Israel, abençoa. Milhares oram pelas pessoas cujos nomes estão aqui. Uma coisa impressionante.
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2: Ei, Pastor Márcio. Boa tarde, a paz. Deixa eu falar para o senhor. Olha, ontem, eu acho que de todas essas orações, na segunda-feira, eu nunca fui numa oração que foi que eu senti tanta presença de Deus igual ontem. Eu lembro que a pessoa falava que a gente tinha que vir para frente do altar. E ali, aquilo ali, para mim, ontem, foi assim, tremendo. Eu, na hora que eu estava orando lá na frente, teve uma hora que eu senti tanta presença de Deus, mas tanta presença de Deus, que eu comecei, minhas pernas começaram a tremer, meus braços começaram a tremer, eu tremia. E minhas vistas ficou meio assim, turva, mas eu sabia que não era que eu estava passando mal, eu tive que sentar. Eu falei, eu vou sentar um pouquinho, que eu fiquei com medo de cair e bater minha testa no chão. Aí eu voltei de novo, de joelho, e comecei a tremer novamente. Aí eu percebi que era a presença de Deus. Nunca, eu estava até comentando com uma amiga minha, falei, meu Deus do céu, o culto ontem, aquela oração ontem, eu acho que eu nunca na minha vida vou esquecer aquela oração de ontem. Eu achava que toda segunda-feira, era igual o senhor falava mesmo, eu achava que toda segunda-feira nós tínhamos que ir sim, lá para frente. Eu nunca na minha vida tinha sentido tanta presença de Deus numa oração. Em outros cultos eu já senti, mas igual ontem, naquela oração ali, ali foi muito forte. Eu saí dali impactada, eu falei com uma amiga minha, gente, eu nunca tinha sentido a presença de Deus tão forte na minha vida, igual eu senti ontem. Eu vi, eu estava tremendo tanto, minhas pernas estavam tremendo, eu comecei a suar demais. Eu com o olho fechado, eu orando, clamando, e minhas pernas tremendo, meus braços começaram a tremer. Eu fiquei com medo de bater minha testa no chão, sentei, depois eu falei assim, não estou passando mal. Voltei de novo e senti novamente que eu estava tremendo. Aí comecei a perceber, falei, gente, isso é o Espírito Santo de Deus. Aquela oração ali vai ficar marcada na minha vida. Ali foi tremendo, eu achava que toda semana deveria ser daquela forma. Maravilhoso aquele culto de ontem.
3: Aleluia!

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1: Preste muita atenção nisso. O judeu ora 3 vezes por dia. O muçulmano 5 vezes ao dia. O budista 10 vezes por dia. E o cristão? Tirando o judeu, eles têm deuses mortos, mas o trata como se estivesse vivo. E nós que temos um Deus vivo e o tratamos como se estivesse morto. Preste muita atenção nisso. O judeu ora 3 vezes por dia. O muçulmano 5 vezes ao dia. O budista 10 vezes por dia. E o cristão? Tirando o judeu, eles têm deuses mortos, mas o trata como se estivesse vivo. E nós que temos um Deus vivo e o tratamos como se estivesse morto. Preste muita atenção nisso. O judeu ora 3 vezes por dia. O muçulmano 5 vezes ao dia. O budista 10 vezes por dia. E o cristão? Tirando o judeu, eles têm deuses mortos, mas o trata como se estivesse vivo. E nós que temos um Deus vivo e o tratamos como se estivesse morto.
2: Charles Spurgeon disse: a oração é o elo que liga a fraqueza humana ao poder de Deus. John Wesley disse: Deus não faz nada a não ser em resposta à oração. Leonard Ravenhill disse: um homem pode estudar muito e ser um grande teólogo, mas ainda assim ser um fracasso na oração. E A.M. Bounds disse: homens mortos pregam sermões mortos a ouvintes mortos, porque não oram. David Brainerd disse: eu amo estar sozinho em minha cabana, onde posso ver ninguém além de Deus. Hudson Taylor disse: a oração pode fazer qualquer coisa que Deus pode fazer. Dwight L. Moody disse: toda grande movimentação de Deus pode ser traçada a um joelho dobrado em oração. Corrie ten Boom disse: não ore quando sentir vontade. Tenha um compromisso com Deus e mantenha-o. Andrew Murray disse: a oração não é um trabalho entre tantos, é o trabalho. A W. Tozer disse: a oração é o fio de ouro que liga cada alma à eternidade. Como está sua vida de oração? Charles Spurgeon disse: a oração é o elo que liga a fraqueza humana ao poder de Deus. John Wesley disse: Deus não faz nada a não ser em resposta à oração. Leonard Ravenhill disse: um homem pode estudar muito e ser um grande teólogo, mas ainda assim ser um fracasso na oração. E A.M. Bounds disse: homens mortos pregam sermões mortos a ouvintes mortos, porque não oram. David Brainerd disse: eu amo estar sozinho em minha cabana, onde posso ver ninguém além de Deus. Hudson Taylor disse: a oração pode fazer qualquer coisa que Deus pode fazer. Dwight L. Moody disse: toda grande movimentação de Deus pode ser traçada a um joelho dobrado em oração. Corrie ten Boom disse: não ore quando sentir vontade. Tenha um compromisso com Deus e mantenha-o. Andrew Murray disse: a oração não é um trabalho entre tantos, é o trabalho. A W. Tozer disse: a oração é o fio de ouro que liga cada alma à eternidade. Como está sua vida de oração? Charles Spurgeon disse: a oração é o elo que liga a fraqueza humana ao poder de Deus. John Wesley disse: Deus não faz nada a não ser em resposta à oração. Leonard Ravenhill disse: um homem pode estudar muito e ser um grande teólogo, mas ainda assim ser um fracasso na oração. E A.M. Bounds disse: homens mortos pregam sermões mortos a ouvintes mortos, porque não oram. David Brainerd disse: eu amo estar sozinho em minha cabana, onde posso ver ninguém além de Deus. Hudson Taylor disse: a oração pode fazer qualquer coisa que Deus pode fazer. Dwight L. Moody disse: toda grande movimentação de Deus pode ser traçada a um joelho dobrado em oração. Corrie ten Boom disse: não ore quando sentir vontade. Tenha um compromisso com Deus e mantenha-o. Andrew Murray disse: a oração não é um trabalho entre tantos, é o trabalho. A W. Tozer disse: a oração é o fio de ouro que liga cada alma à eternidade. Como está sua vida de oração?
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3: Bendito és tu, Senhor nosso Deus, Criador de todo o universo, que criou esta segunda-feira para marcar com milagre, para marcar com vitória, para marcar com cura, para marcar com bênção a vida deste dizimista, deste ofertante, que não para, que não desiste, que não desanima, que não desacredita. E dentro da 7ª Igreja, ele busca, ela busca com louvor, com exatidão, com vitória, com poder e graça, a sua presença. Eu os abençoo em nome do Pai, do Filho e do Espírito Santo. Amém.

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1: Bendito és tu, Senhor nosso Deus, Criador de todo o universo, que criou esta segunda-feira para marcar com milagre, para marcar com vitória, para marcar com cura, para marcar com bênção a vida deste dizimista, deste ofertante que não para, que não desiste, que não desanima, que não desacredita. E dentro da sétima igreja, ele busca, ela busca com louvor, com exatidão, com vitória, com poder e graça, a sua presença. Eu os abençoo em nome do Pai, do Filho e do Espírito Santo. Amém.
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0: Bendito és tu, Senhor nosso Deus, Criador de todo o universo, que criou esta segunda-feira para marcar com milagre, para marcar com vitória, para marcar com cura, para marcar com bênção a vida deste dizimista, deste ofertante que não para, que não desiste, que não desanima, que não desacredita. E dentro da sétima igreja, ele busca, ela busca com louvor, com exatidão, com vitória, com poder e graça, a sua presença. Eu os abençoo em nome do Pai, do Filho e do Espírito Santo. Amém.
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0: Você é o Exu Caveira. Você trabalha para matar?
2: Para matar.
0: É você que não deixa o povo vir segunda-feira na igreja?
2: É.
0: É você que trava as pessoas?
2: É eu que destruo.
0: É você que amarra as pessoas para não vir?
2: Amarro.
0: Quem faz a pessoa sair do culto antes de terminar?
2: Eu.
0: Ah, é você. Aí. Você é forte. Você vai me matar como? Você vai me matar como?
2: Do jeito que der.
0: Hã? Agora, você disse que ia me matar agora.
2: De facada.
0: Aí, tá, de faca, ô meu, me dá uma faca aí. Eu quero uma bem grande. Tem alguém que tem uma maior do que essa daqui? Tem alguém que tem aí? Acende a luz, acende essa luz aí. Tem alguém que tem uma faca maior que essa aqui? Tem, tá aqui na mão, põe aqui na sua mão. Põe aqui, pega. Aqui, ó. Pega, isso, do jeito pra matar. Agora, eu vou dar as costas pra você agora. Se eu sou adúltero, se eu sou infiel no dízimo, se eu subo nesse altar em pecado, ele vai me esquartejar todinho pelas costas. Pelas costas. Agora, se Deus está dentro de mim, ele vai cair. Vai cair fé. Tem que cair. Meu irmão, eu vou pegar um ganchinho da palavra do pastor Eusébio. Eu sei em quem eu tenho crido. Eu sei. Pergunta para a pessoa que está do seu lado aí. Pergunta para ela, você sabe em quem você está crendo? Põe uma mão na sua cabeça e a outra aqui. Pede a Deus,
3: para queimar. Queima Jesus, queima Jesus. Queima os 6 mil. O céu está em jejum. Eu estou em jejum. Queima Jesus. Tem demônio que só sai de jejum. Eu estou em jejum e orando. Todos os demônios amarrados em nome de Jesus.
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5: 11:53.
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3: Meia-noite e 56.
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1: 1:17.
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4: 1:37.
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1: 2h43. 104. 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

0: 3:42.
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3: 4:22.
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1: 4:40.
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3: 5 horas.
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3: 5:44.

ter que declarar. Atos 2, levante a mão. E cumprindo-se o dia de Pentecostes, estavam todos reunidos no mesmo lugar. E de repente, ouviu-se um som como de um vento veemente e impetuoso, e encheu a casa onde estavam assentados. E foram vistas por eles línguas repartidas como que de fogo. As

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3: 6 e 2.
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0: 6:23.
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6: O objetivo da tempestade nesse dia aqui era gerar incredulidade nos discípulos, para que eles não chegassem do outro lado, porque Satanás sabia que do outro lado tinha um endemoniado que ia ser liberto e iria adorar Jesus. Permaneça firme, porque do outro lado vai ter gente da sua família contando o testemunho. Permaneça firme, não desista no meio do caminho, porque do outro lado vai ter pessoas para declarar que Jesus é na tua vida. Não desista.
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0: 6h43.
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Missões se faz com os pés daqueles que vão, as mãos daqueles que contribuem e os joelhos daqueles que ficam. Qual tem sido o nosso papel?

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1: Papai, é verdade que Jesus mudou sua vida?
2: É sim, filhinha. Mudou a minha vida para melhor.
1: Papai, Jesus ama muito nossa família.
2: É verdade, filhinha. Ama muito nossa família e o mundo inteiro. E por isso, por amor ao mundo, ele deu o seu único filho para morrer em nosso lugar.
1: Papai, canta aquela canção para mim.
2: Que canção que você quer que o papai cante?
1: Aquela, papai.
2: Qual, filhinha?

0: 7:02.
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3: Que Deus te abençoe poderosamente. A Bíblia diz no Salmo 23:5 assim, ó: prepara uma mesa perante mim e os meus inimigos. Unge a minha cabeça com óleo, meu cálice transborda. Davi aqui, ele sabia que quem prepara as coisas é Deus, quem faz as coisas é Deus, quem abre a porta é Deus, quem libera o milagre é Deus, quem restaura pessoas é Deus, quem muda a rota é Deus. Então Davi, ele disse nesse salmo: prepara, Senhor, eu quero uma mesa. Por que que ele chama de mesa? Porque Deus quer saber da sua boca o que você precisa. Deus quer saber da sua boca qual a sua necessidade. Aí Davi fala assim, ó: Senhor, veja os meus inimigos. Davi está declarando: a partir de hoje esses inimigos não são mais meus, eles passam a ser do Senhor. Aí Davi vem e declara: e unge a minha cabeça com óleo, porque é na unção que você vence batalha, é na unção que você vence guerra, é na unção que você supera lutas. Eu quero profetizar sobre a tua vida que a unção de Deus está sobre você e te conduzirá a vencer lutas e guerras em nome de Jesus. Acompanhe agora testemunhos do que Deus tem feito aqui na nossa igreja. Daqui a pouco eu volto com todos vocês.
4: Deus faz. A Igreja Quadrangular mostra.
5: Tá doendo a coluna?
6: Dói a coluna e dói a perna. Até...
5: Feche os olhos. Senhor, eu profetizo agora. Entra do alto da cabeça a planta dos pés e cura a tua filha. Abre os olhos. Procurador, isso vai ter uma surpresa. Pode procurar agora.
6: Tá doendo, não.
5: Cadê a dor?
6: Vou embora.
5: Bate palma e dá glória.
4: Deus faz. A Igreja Quadrangular mostra.
5: A senhora tinha uma hérnia. Quando a senhora apertava, a senhora sentia.
7: Tia, tava alta.
5: Há quanto tempo?
7: Até uns 5 anos já.
5: 5 anos?
7: 5 anos.
5: Tá, aí após a oração que nós fizemos agora, o que aconteceu?
7: A hérnia sumiu.
5: Sumiu? Quem curou a senhora?
7: Jesus.
5: Bate palma e dá glória. Pode descer, querida, abençoada. O que aconteceu com o senhor, irmão?
8: Eu tava na igreja, né? Tô vindo de outra denominação. E tava... No final, o senhor tava pregando, eu tava com minha esposa. E eu tava precisando tirar minha carteira de habilitação de moto, que eu não tinha até então. Aí pedi a Deus, já tem 15 dias, Deus proveu a situação, o dinheiro. E hoje, graças a Deus, já tô com a minha carteira. Já.
5: Bate palma e dá glória.
4: Deus faz. A Igreja Quadrangular mostra.
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10: Pastor, no passado eu ganhei tantas almas, glória a Deus, mas e hoje? Pastor, no passado eu já cantei no coral, já ajudei no diaconato, o senhor não faz ideia, no passado eu já ajudei no estacionamento, no passado eu já ajudei a comprar terreno, obra de Deus, querido, o passado foi bom, mas Deus está dizendo...

Alguém recebe essa palavra, meu irmão? O meu ontem, eu já vivi muitas coisas boas ontem. Mas eu conheço muitas pessoas que tiveram um ontem maravilhoso, mas hoje estão desviadas. Pessoas que já levantaram paralíticos, pessoas que já evangelizaram nas ruas, pessoas que já ganharam almas, mas se tornaram tão saudosistas, viviam só do passado, que esqueceu do presente. Você está aqui hoje porque você está declarando hoje que você quer mais de Deus. Você está aqui hoje porque você está dizendo: eu preciso mergulhar mais fundo em Deus. A honra que eu dei para minha liderança no passado, se eu não continuar dando hoje, essa honra do passado pode virar rebeldia hoje. O amor que eu distribuí para as pessoas do passado, se eu não vigiar esse amor do passado, pode virar um ódio hoje. A força que eu empreguei na obra de Deus no passado, se eu não tomar cuidado, vai parecer que nem de Deus eu sou mais no dia de hoje. Para eu avançar sem parar, eu preciso não olhar para trás. Não olhar para trás. Eu já enfrentei guerras. Todos nós já enfrentamos lutas. Todos nós já enfrentamos no vale da sombra da morte. Nós já passamos por ele algumas vezes. Lutas que a gente pensava: não vamos conseguir. Dessa eu não escapo, dessa eu não saio. Mas o que é que nos levou a sair? É porque Deus virou para mim, para você, e disse: eu tenho ainda obra na tua vida, eu tenho um futuro para você, eu te chamei, eu te escolhi, e através de você eu farei grandes coisas. Meu irmão, olha para frente, porque quem olha para frente é renovado, quem olha para frente é fortalecido.

e aplauda Jesus! Oh, Espírito Santo de Deus! Segundo, pastor, como é que eu avanço e sem parar? Além de não olhar para trás, eu preciso, diga comigo, permaneça firme na fé. Primeiro Coríntios 15:58, diz assim a palavra: portanto, meus amados irmãos, portanto, Flamarion, Maria, José, Felipe, Marcela, dá um grito, qual que é seu nome? Portanto, quem? Portanto, Flamarion, sede firmes, permaneça firme igual uma rocha, inabalável nos princípios da fé, sede alicerçados com fundamento que sustenta o prédio alto, seja enraizado, não como uma planta rasteira que o vento joga para lá e para cá, não, sede firmes, sede alicerçados, sede enraizados, sempre abundante na obra do Senhor, sabendo que o vosso trabalho não é em vão. A pessoa, para avançar sem parar, ela tem que estar firme. Eu fui firme ontem, sou firme hoje, vou ser firme amanhã, e se a luta vier, estou firme, e se a batalha chegar, estou firme com Jeová, e se eu for traído, sou firme com o Senhor, e se a ingratidão bater na porta, estou firme com o Senhor, e se alguém roubar de mim, estou firme com o Senhor, e se alguém falar mal de mim, estou firme com o Senhor, e se alguém tiver inveja de mim, estou firme com o Senhor, e se alguém quiser tomar o meu lugar, não interessa, passe o que passar, eu decidi estar firme com o Senhor. Mesmo em meio às lutas, continue. Oh. Mesmo em meio às guerras, continue. Mesmo em meio às batalhas, continue. Mesmo em meio às calúnias, continue. Mesmo em meio à ingratidão, continue. Mesmo em meio à desvalorização, continue. Mesmo quando alguém fizer alguma coisa e se esquecer de você, continue. Mesmo quando alguém fingir que não te lembra de você, continue. Mesmo quando a notícia ruim chegar, continue. Mantenha-se firme. Eu fui auxiliar do meu pastor se chama pastor Jerônimo, durante 7 anos. Depois ele me enviou para governador Valadares, estou lá há 24 anos. São 31 anos de pastor. Eu dizia na igreja, domingo, tem 31 anos que eu pastoreio. 31 anos que eu cuido de gente, só mudo o CPF, o restante é tudo igual, os problemas são os mesmos, não muda nada, muda o nome de Maria para Joaquina, de Marcelo para Fábio. Mas pastor Gregório, é a mesma coisa. É a mesma coisa. É a mesma coisa. Eu dizia para a igreja, a diferença que eu descobri nesses 31 anos é de quem decidiu permanecer firme com o Senhor. Porque a luta vem para todo mundo. O pobre tem luta, o rico tem luta, o branco tem luta, o amarelo tem luta. O doutor tem luta, o analfabeto tem luta, quem vai para a igreja de ônibus tem luta, quem vai de carro tem luta, quem tem
1,80m tem luta, quem tem 1,30m tem luta. Todo mundo enfrenta a luta, mas nesses 31 anos, o que, que eu descobri? Aqueles que decidiram estar firmes no Senhor, eles vão passando pela prova dando glória a Deus. Eles passam na prova dizendo assim, ó, ainda que eu ande pelo vale da sombra da morte, eu não temerei mal nenhum, porque o Senhor está comigo. É aquele que diz assim, eu estou na cova, mas o leão não vai me morder. Eu estou diante do mar vermelho, mas

prossegue. Ele prossegue. Ele prossegue. Ele prossegue. Ele avança sem parar. Ele avança sem parar. Eu aprendi, irmão, que quem está firme, quem é constante é igual semente. De vez em quando alguém enterra uma semente, achando que vai matá-la. Semente não morre. De repente, debaixo da terra, sem ela falar nada, começa a gerar uns ramos, começa a gerar algumas raízes. E cadê fulano que morreu? Morreu nada, está mais vivo do que nunca. Cadê Beltrano, que estava quebrado, falido? Você não está sabendo, não? Deu a volta por cima, está mais próspero do que antes. Cadê Ciclano, que o filho estava nas drogas, ele queria desistir da vida? Você não está sabendo? O moço, o moleque foi liberto, agora está ajudando, é na mídia da igreja. Cadê Ciclano, que estava com o casamento arrebentado? Você não está sabendo? Jeová fez um rebuliço no casamento, restaurou a família, e os dois agora voltou a namorar. Ah, meu irmão, aquele que decide se manter firme, não tem capeta no inferno, não tem invejoso na terra, não tem nada que impede essa pessoa. Como que é a vida dela? Avante e sem parar. Avante. A perna direita chama avante, e a perna esquerda chama sem parar. Bate palma e dá glória. Terceiro, de essa pessoa, como que é a vida dela? Avante e sem parar. Avante. A perna direita chama avante, e a perna esquerda chama sem parar.

0: Esse conto de Carochim vai ser fácil. Onde é que está isso na Bíblia? Quem falou isso? Vamos ver o que Jesus disse? Vamos lá. Tenho-vos dito isso para que em mim tenhais paz. Se eu estou com ele, o circo pode estar pegando fogo. Se eu estou com ele, o pau pode estar quebrando. Se eu estou com ele, a cartinha chegou na minha casa, quando que, nossa, bateu na minha casa aquela carta indesejada. Se eu estou com ele, pode ter vindo o diagnóstico médico, eu falei, meu Deus do céu, e agora, dessa eu não passo. Se eu estou com ele, a dívida bateu, não sei como eu vou fazer. Se eu estou com ele, ele está dizendo, se você está comigo, Flamarion, se você está comigo, Igreja de Cristo, pode ter paz, porque no mundo vai ter luta, no mundo vai ter aflição, no mundo vai ter guerra, no mundo vai ter batalha, no mundo vai ter dificuldade, mas tem de bom ânimo, porque eu venci o mundo, e se ele vencer o mundo, ele vai me conduzir, ele vai te conduzir a vencer também. A luta não é o fim. A luta é só o caminho para o milagre. Eu vou repetir. Deus precisa de um caminho. Qual é o caminho do milagre? Como é que Davi ia virar rei sem Golias? Como é que Moisés ia se tornar o libertador sem o mar vermelho? Como é que Josué ia se tornar o conquistador sem a muralha de Jericó? O que seria de Daniel sem os leões? O que seria de Mesaque, Sadraque e Abidnego sem a fornalha de fogo? Como que nós lembraríamos de Ana sem o período da esterilidade? Meu irmão, eu tenho uma palavra para te dar. Essa luta não vem para te destruir. Essa luta vem só para, através dela, ser gerado um milagre, ser gerado um testemunho. Meu irmão, a luta, sabe para que é a luta? Para avançar sem parar. Para avançar sem parar. A luta te impulsiona a vencer Golias. A luta te impulsiona a derrubar muralha. A luta te impulsiona a atravessar o mar vermelho. A luta extrai de você um poder que você dá. Talvez nem imaginava que estava aí dentro.
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2: Grande Deus e poderoso Pai, Deus que nunca perdeu uma batalha, eu entro em oração por todos que acompanham este programa. Meu Pai, eu coloco no teu altar todo o peso que essa pessoa carrega, toda a dor, toda a frustração, todo o medo. Eu quero declarar encerramento de ciclos que não vêm do Senhor.

0: e que ela possa receber fé, um renovo para viver um novo tempo. Purifica cada coração, alinha cada pensamento e guia os passos para que essa pessoa viva na tua presença. Eu profetizo que onde essa pessoa for, a tua presença vai com ela, a tua voz vai com ela, ela viverá a tua vontade, e que haja paz onde havia guerra, que haja provisão onde havia falta, e que haja vida onde havia cansaço. Eu profetizo que a tua bênção e a tua mão estará estendida sobre este ouvinte, em nome do Pai, do Filho e do Espírito Santo. Amém, Jesus.
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3: 7h24.
4: Tudo acontece para que se cumpra aquilo que Deus falou. Por isso, depois de liberar a palavra aqui para os discípulos, Jesus dorme no barco.

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1: Alô, alô, alô, alô, minha gente querida. 7 horas e 31 minutos. Segunda-feira, 13 de julho de 2026. Bom dia, vamos juntos, minha gente, até o meio-dia.
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1: Começando mais uma semana, graças a Deus, estamos chegando, 13 de julho de 2026, estação inverno, hoje é segunda-feira. Começando mais um dia, começando mais uma jornada. Eu sou o Tony de Oliveira e a partir de agora com a nossa equipe, vamos até as 9 horas da manhã com o programa Café com Louvor, de 9 a meio-dia, bom dia, alegria. Carlinhos no Pico da Irituruna, comandando os transmissores, comandando as nossas torres, equipamento de som no Pico da Irituruna. 7h32 nos estúdios, trabalhando na UPEC, operações comerciais, Tayane e também Cristiane, produzindo o programa João Vitor Rolando. Aniversariante de hoje, 13 de julho de 2026. Muitas alegrias, muita paz, muitas felicidades. Que o Senhor Jesus esteja presente em sua vida hoje e amanhã e sempre. Feliz, feliz aniversário!

Alô, governador Valadares, alô, Minas Gerais, alô, Brasilzão querido. Vamos juntos para mais uma jornada. 7h34. Meus amigos das estradas, motoristas, caminhoneiro, motorista de ônibus, paciente na estrada, para não ser um paciente no hospital. Minhas amigas donas de casa, começando mais uma jornada, a semana tá começando agora, né? 13 de julho hoje. Muito bom dia, que Deus te proteja e te abençoe. Eita, muita coisa, 19 graus agora, 10% a previsão de chuvas para hoje em Valadares, umidade relativa do ar 78%, ventos a 5 km por hora, uma manhã de tempo nublado. E aí, como é que você tá? Tudo certinho? Tudo em dia? Tá tudo maravilha? Tá tudo beleza na sua vida? 7h34. Guarda Civil Municipal recupera carro antes da dona perceber que ele havia sido furtado em Ipatinga. Prefeitura de Governador Valadares decreta situação de emergência na assistência social. Gente, agora são 7 horas e 35 minutos. E aí, como é que você tá, hein? Tudo bem? Tudo beleza? Tudo tranquilo? Eita, e a Copa do Mundo tá seguindo, hein? Rapaz... A Argentina foi, foi pra frente, né? A Noruega ficou, não teve jeito, pois é, hein? Hoje não, amanhã, dia 14, a bola vai rolar para a França e Espanha às 4 horas da tarde e no dia 15, 4 da tarde, Inglaterra e Argentina. Então amanhã tem França e Espanha, 4 horas da tarde e depois de amanhã, Inglaterra e Argentina, também às 4 horas da tarde. Canetas emagrecedoras ilegais vêm ao Brasil com substâncias em teste. 7h36. Brasil tenta barrar tarifaço em último prazo de negociação. Copa tem ao menos 7 acusações de racismo. Mbappé é o principal alvo. 7 horas e 36 minutos agora. Na última semana, antes do recesso, presidências do Congresso liberam parlamentares para home face. Aquecimento global pode custar até 5,6 bilhões ao Brasil a cada 0,1 graus mais quente, alerta CNI. CCJ da Câmara aprova PEC que muda cálculo do IPVA. INSS. Beneficiários que começaram a receber a partir de maio receberão 13º em novembro. 7 horas e 37 minutos agora. E a nossa enquete de hoje, hein, Tayane? Nós vamos falar o quê, hein? Presta atenção na enquete de hoje. Você é a favor do ensino religioso nas escolas? Bom, na minha época que eu estudava, lá muitos anos atrás, a primeira, a quarta série, nós tínhamos o ensino religioso. Tínhamos a aula de religião. Hoje não existe mais não, o Tayane não tem mais, o Vitor Holanda tem mais não. Você é a favor do ensino religioso nas escolas? Qual é a sua opinião, hein? Você vai participar comigo no 33 99961 0104. Na minha época tinha um ensino religioso lá no primário. Eita, eu me lembro direitinho, gostava. Você é a favor do ensino religioso nas escolas? Qual é a sua opinião, hein? A enquete está no ar, eu sou o Tony de Oliveira. Você manda mensagem, participa no 33 99961 0104. 33 99961 0104. Senhor Jesus Cristo Santo, querido e amado Deus, nesse momento nós entramos na tua santa presença em espírito de oração. Primeiro, Senhor, para te agradecer por mais um dia de vida e para dizer que até aqui o Senhor tem nos ajudado.
Oh, meu Deus, muito obrigado. Mesmo não merecendo, o Senhor está conosco, guardando, protegendo, perdoando os pecados, transformando a nossa vida, mudando a nossa história, nos colocando de pé. Então, Senhor, nós queremos te agradecer, porque nós não merecemos, mas uma vez mais o Senhor nos dá a oportunidade de fazer o bem, de começar um novo dia, uma nova jornada. Visita, meu Deus, creches, abrigos, presídios, orfanatos, hospitais pelo Brasil e pelo mundo afora. Pessoas nas clínicas, nas UTIs, nas CTIs, pessoas desenganadas pela medicina, pessoas lutando pela vida em casa, em um leito, dependendo totalmente de cuidados, pessoas que sofrem as mais diversas enfermidades. Vivemos em um mundo, Senhor, onde uma grande parte da população está doente. Infelizmente, às vezes, doente não só no corpo, mas doente na alma, doente no espírito, porque viram as costas para o Senhor. Dizem que o Senhor não existe e que isto é uma invenção. Então, quando a pessoa assim o faz, mesmo ela tendo o livre-arbítrio e o direito, o seu corpo, a sua alma e o seu espírito se entristecem lá no fundo e ela fica doente, porque ela sabe que no fundo, no fundo, existe um ser maravilhoso, superior, santo, que criou tudo e todas as coisas e que o homem não é capaz de fazer o que Deus fez. Meu Deus, venha socorrer a cada um de nós nesta manhã de segunda-feira. Derrama sobre nós o teu poder, a tua unção, a tua misericórdia. Perdoa os nossos pecados. Aquele que é patrão, que é empregado, aquele que trabalha, aquele que está desempregado, aquele que está enlutado nesta segunda-feira, estamos começando mais um dia. E nós queremos dizer que esse dia, ele é consagrado ao Senhor. Meu Deus, estamos vivendo dias tão difíceis nesta terra. Cada dia fica mais difícil. Cada dia as pessoas entendem menos o amor e o sacrifício que o Senhor fez na cruz do Calvário. Cada dia as pessoas viram mais as costas para o Senhor. E a Bíblia diz que Jesus chorou. Será que se o Senhor hoje não estivesse aqui, o Senhor também não choraria diante de uma multidão que muitas das vezes se esquece do sacrifício, de tudo que o Senhor passou, da morte, da ressurreição, dos milagres? A Bíblia nos diz que Jesus chorou. Será que, se o Senhor hoje estivesse aqui em carne e osso, o Senhor também não choraria? Oh Deus, tenha misericórdia de nós. Olhai pela nossa nação. O que será dos nossos jovens, das nossas crianças, convivendo em um mundo com tanta violência, onde muitas das vezes, pela ganância, o homem passa por cima de tudo e de todas as coisas. E para se obter um bem material, não se importa com a morte e com o sofrimento do seu semelhante. Senhor, olhai por nós. Olhai pela nossa nação, porque infelizmente o homem tem pecado muito contra ti. Perdoa-nos, ó Deus. Cura, salva, liberta, batiza, seja com aquele que te busca, que te louva e que te glorifica. Nós oramos em nome do Pai, do Filho e do Espírito Santo. Amém.

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2: 10 minutos agora, faltando para as 8 horas da manhã. A gente começou com o querido J. Neto, pensando bem, né? Muito bom dia, começando mais uma semana e o tempo indo embora depressa, né? Terminou ontem a Expo Agro GV em Governador Valadares, um grande evento que reuniu shows, tivemos aí a Noite Gospel, tivemos muitas atrações, tivemos parque de diversões, muitas barracas, muitos estandes, concurso leiteiro, concurso de marcha. Ah, foi um evento maravilhoso durante 10 dias aqui em Governador Valadares. Eita, coisa boa, leilões, 7h51. Terminou ontem a Expo Agro GV 2026. 7h51. A enquete está aí. 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Você é a favor do ensino religioso nas escolas? Olha, no Brasil, o ensino religioso ele é facultativo nas escolas públicas, conforme previsto na Constituição e na LDB. Então, as instituições devem oferecer a disciplina, mas cabe aos responsáveis ou aos próprios alunos optarem pela participação. Certinho? Então tá certinho. O ensino religioso, por sua vez, ele tem por objetivo apresentar aí o conhecimento religioso em sua diversidade, permitindo ao estudante conhecer, compreender, respeitar espiritualidades e sentidos de vida diferentes, diversos do seu. Qual é a sua opinião? Você é a favor do ensino religioso nas escolas? É a enquete de hoje. 7h52. Bom dia. Começando aí esse dia, né? Eita, que coisa boa. A vida é assim, né? Ah, é bom demais. Bom demais na conta, né? A gente tem que lutar, rapaz. É, todo mundo lutando, correndo atrás, batalhando, hein? Pois é. Eita, tá. Então tá bom. São 7h52. Vamos começar o nosso giro de informações. Vamos lá para Brasília com as principais notícias. Na última semana antes do recesso, presidências do Congresso liberam parlamentares para o home face. Tanto na Câmara dos Deputados quanto no Senado Federal, a participação nas sessões pode ser virtual, o que deve esvaziar plenários e comissões. O repórter Álvaro Couto tem os detalhes.
3: A expectativa era de que a última semana antes do recesso parlamentar fosse agitada. Diversos projetos importantes aguardam definição nas duas casas legislativas e, com o segundo semestre tomado pela campanha eleitoral, o dia 18 de julho de 2026, início da folga de duas semanas no Congresso Nacional, era visto como um prazo limite para as votações relevantes, já que essas discussões só devem ser retomadas depois do primeiro turno das eleições, no início de outubro. Mas a realidade deve ser diferente. As presidências da Câmara dos Deputados e do Senado Federal liberaram os parlamentares para participarem das sessões plenárias à distância, virtualmente. Com isso, a tendência é que os plenários fiquem esvaziados e nenhuma proposta considerada estratégica seja analisada. Na Câmara, uma pauta com 19 itens foi publicada para a sessão de terça-feira. A maior parte são medidas provisórias do Executivo que, somadas, destinam cerca de R$1,1 bilhão para 5 ministérios diferentes. Outras matérias até podem ser incluídas, o que dificilmente vai ocorrer, já que há grandes chances de nem mesmo a reunião de líderes ser realizada. Assim, a regulamentação da inteligência artificial, a criminalização da misoginia e a renegociação das dívidas rurais terão de esperar. No Senado, como é habitual, foram convocadas sessões plenárias de terça a quinta-feira, mas sem a divulgação da pauta. Matérias como a autonomia financeira do Banco Central, a aposentadoria especial para agentes de saúde, além do fim da escala de trabalho 6x1 e da reformulação da segurança pública nacional, prioridades do governo federal, ficam para a segunda metade do ano. A agenda das comissões também reflete o esvaziamento. Pela primeira vez em semanas, a Comissão Especial, que analisa a atualização dos limites de faturamento do microempreendedor individual e das faixas de enquadramento do Simples Nacional, não tem nada prevista. O relator do texto, o deputado Jorge Guetem, do Republicanos Catarinense, já admite que o cronograma terá de ser revisto para tentar convencer o governo a incluir a revisão de todo o regime simplificado, não apenas a receita dos MEIs. Com isso, a votação do relatório vai ficar para os próximos meses. Das 20 reuniões e audiências de comissões previstas na Câmara entre essa segunda e quarta-feira, não há discussões relevantes. Cenário semelhante no Senado, onde dá para destacar a reunião da Comissão de Assuntos Econômicos, que pode votar o projeto que destina para o Fundo Nacional para Calamidades Públicas, Proteção e Defesa Civil a renda de um concurso da loteria por ano ao longo de 4 anos. Reportagem Álvaro Couto.
4: O aumento de cada 0,1 grau Celsius na temperatura média do planeta pode custar até R$5,6 bilhões para a economia brasileira em razão dos desastres naturais. A estimativa consta no Guia da Indústria para Adaptação à Mudança do Clima, lançado pela Confederação Nacional da Indústria, a CNI. A publicação analisa os impactos da crise climática sobre as cadeias produtivas e apresenta estratégias para reduzir os riscos físicos e os desafios da transição para uma economia de baixo carbono. O gerente de recursos naturais da CNI, Mário Augusto Cardoso, afirma que a crescente frequência dos eventos climáticos extremos exige que as empresas incorporem a adaptação às mudanças do clima às suas estratégias de negócio.
5: Como que a empresa vai lidar, por exemplo, com o corte na cadeia de suprimentos? Como que ela vai lidar com o corte no fornecimento de água causado por um evento extremo? Tanto escassez, né, de água, é lógico, quando a gente tem pouca água, a gente tem um problema, muitas vezes, de energia e de água, de abastecimento de água. Como que ela lida com isso? E aí a gente tem que analisar cada um das possibilidades de eventos e pensar se a gente está preparado e ver qual que seria o impacto para a minha atividade.
4: Mário Augusto Cardoso explica que a indústria precisa atuar em duas frentes complementares para enfrentar os impactos das mudanças climáticas, reduzir as emissões de gases de efeito estufa e fortalecer a adaptação aos eventos extremos.
5: Porque os eventos vão acontecer. A gente quer que reduza a sua frequência, reduza a sua intensidade, mas eles vão acontecer. A gente tem que estar preparado para garantir a manutenção da atividade produtiva, a manutenção dos empregos, a manutenção da arrecadação e das vidas, né, que estão sendo colocadas em risco aí por esses eventos climáticos.
4: Além dos impactos físicos da mudança do clima, o guia alerta para os riscos da transição regulatória e comercial. Um dos principais marcos desse processo é a criação do Sistema Brasileiro de Comércio de Emissões. A norma estabelece diretrizes para a entrada de instalações produtivas no mercado regulado de carbono. Diante desse cenário, a CNI recomenda que as empresas antecipem a elaboração de inventários de emissões de gases de efeito estufa e incorporem estratégias de mitigação e adaptação ao planejamento dos negócios. A íntegra do Guia da Indústria para a Adaptação à Mudança do Clima está disponível na aba de publicações no portal da CNI. Reportagem Paloma Custódio.
2: 7 horas e 58 minutos.
6: A Comissão de Constituição e Justiça da Câmara dos Deputados aprovou a admissibilidade da PEC 3 de 2026, que propõe mudanças na forma de calcular o IPVA. A proposta apresentada pelo deputado Kim Kataguiri, do Missão de São Paulo, prevê que o imposto deixe de ser calculado pelo valor de mercado do veículo e passe a considerar o peso do automóvel. O texto também estabelece que a cobrança não poderá ultrapassar 1% do valor de venda e autoriza os estados a concederem descontos para veículos menos poluentes. Hoje, o IPVA é calculado com base no valor de mercado, usando como referência a tabela FIP. As alíquotas variam entre 1% e 4%, conforme a legislação de cada estado. Segundo ele, os impactos na arrecadação dos estados e outros efeitos da mudança serão discutidos por uma comissão especial que vai avaliar o mérito da PEC. Com a aprovação na CCJ, a proposta segue agora para a comissão especial. Se avançar, ainda precisará ser aprovada em 2 turnos pelo plenário da Câmara dos Deputados. Reportagem Viviane Oliveira.
2: 7 horas e 59 minutos. 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As canetas para emagrecer se tornaram um dos principais produtos contrabandeados para o Brasil. Em poucos meses, elas passaram a ocupar o segundo lugar entre as apreensões da Receita Federal na alfândega de Foz do Iguaçu, atrás apenas dos smartphones. Em uma das abordagens, policiais encontraram aí medicamentos escondidos em um carro que havia saído do Paraguai. Entre eles estava a retatrutida, uma substância ainda em fase experimental. Segundo a Receita Federal, até 2 anos atrás, os medicamentos sequer figuravam entre as 10 maiores apreensões da alfândega de Foz do Iguaçu. Hoje os chamamos medicamentos emagrecedores, já ultrapassaram os cigarros e ocupam a segunda posição entre os produtos mais apreendidos na região. Agora em Governador Valadares, pontualmente 8 horas, está na hora do mercado agropecuário.
7: O preço do boi gordo terá aumento de 0,60% nesta segunda. Em São Paulo, a arroba é negociada a R$ 326,65. No mercado de frango, os valores apresentam aumento na Grande São Paulo, em São José do Rio Preto e em Descalvado. O quilo do frango congelado e do frango resfriado é vendido a R$ 7,26. Já a carcaça suína especial também mantém estabilidade nos atacados da Grande São Paulo, onde o quilo custa R$ 8,61. Entre os estados analisados, o suíno vivo registra declínio no preço em São Paulo. O animal é comercializado a R$ 5,88 em Minas Gerais. Os dados são do CPEA. Reportagem Viviane Oliveira.
8: Moçambique desponta como um mercado estratégico para empresas brasileiras que buscam ampliar negócios no continente africano. Um estudo da Agência Brasileira de Promoção de Exportações e Investimentos, Apex Brasil, identificou 144 oportunidades comerciais no país, especialmente em setores como máquinas e equipamentos, alimentos, insumos industriais e bens de consumo. O levantamento aponta que a proximidade cultural e a linguística entre Brasil e Moçambique, aliada a avanços na facilitação do comércio, contribui para ampliar as possibilidades de negócio entre os dois países. A aproximação entre Brasil e África também tem impulsionado novas oportunidades em setores estratégicos. A abertura do comércio moçambicano para produtos agropecuários brasileiros, incluindo material genético avícola, amplia possibilidades para cadeias produtivas ligadas ao agronegócio. Segundo o especialista de agronegócio da Apex Brasil, Alberto Carlos Bica, já são mais de 5 mil oportunidades mapeadas.
9: Essa reaproximação entre Brasil e a África já acontece na prática. A gente importa fertilizantes essenciais de lá e isso exporta bastante tecnologia e inovação. Sabia que a nossa genética bovina é um sucesso no mercado africano? O setor de animais vivos teve um salto de 353% de crescimento recente. Até 2050 é esperado que o continente chegue a 2,5 bilhões de habitantes. E o mapa dessa nova Pangeia moderna já está desenhado. São mais de 5 mil oportunidades mapeadas de exportação. Temos espaço de sobra para nossos grãos, proteínas, frutas, castanhas, ração e tecnologia de produção.
8: Empresas brasileiras interessadas em explorar essas oportunidades podem participar da Missão Empresarial Moçambique, FACIM 2026, promovida pela Apex Brasil. A iniciativa será realizada entre os dias 31 de agosto e 6 de setembro em Maputo, durante a Feira Internacional. Nesta edição, o Brasil será o país homenageado da feira, que deve reunir empresas e investidores de diferentes setores. As inscrições para integrar a delegação brasileira seguem abertas até 13 de julho no site da Apex Brasil. O endereço é apexbrasil.com.br. Reportagem Juline Pogorzelski.
7: O preço do café arábica abre esta segunda com declínio de 2,29%, com a saca de 60 quilos negociada a R$ 1.722,48 na cidade de São Paulo. O café robusta teve baixa de 1,97%, sendo comercializado a R$ 1.087,74. O preço do açúcar cristal apresenta declínio de 1,08% na capital de São Paulo, A saca de 50 quilos é cotada a R$ 91,21. Em Santos, houve declínio de 1,86%. E a mercadoria negociada a R$ 107,38, na média de preços sem impostos. A saca de 60 quilos do milho, por sua vez, é vendida a R$ 64,51, após aumento de 0,22%. Os dados são do CPEA. Reportagem Viviane Oliveira.
2: Agora em Valadares, 8 horas e 5 minutos.
10: Os segurados do Instituto Nacional do Seguro Social, o INSS, que começaram a receber aposentadoria, pensão ou outro benefício previdenciário a partir de maio deste ano, vão receber o 13º salário entre os dias 24 de novembro e 7 de dezembro. O pagamento será feito conforme o calendário regular do INSS, de acordo com o número final do cartão de benefício. Os beneficiários que já recebiam o benefício até abril deste ano tiveram o abono anual antecipado e receberam as parcelas nos meses de abril e maio. Tem direito ao 13º os aposentados, pensionistas e demais beneficiários da Previdência Social que recebem benefícios com previsão legal para o abono. Já os beneficiários do Benefício de Prestação Continuada, o BPC, não recebem o 13º, porque o benefício é de caráter assistencial. Nos casos de benefícios temporários, como o auxílio por incapacidade temporária e o salário maternidade, o valor do 13º é pago de forma proporcional ao período em que o benefício foi recebido. O calendário completo de pagamentos está disponível no site oficial do INSS em www.gov.br/INSS ou no site do Brasil 61 em brasil61.com. Com informações do Instituto Nacional do Seguro Social, Bianca Mingotti.
2: Obrigado, Bianca. A enquete está no ar aí, você a favor do ensino religioso nas escolas? 8 horas e 7 minutos agora, segunda-feira, 13 de julho. Alô, bom dia.
11: Bom dia, Tony. A paz do Senhor. Deus abençoe você e toda a sua família.
2: Amém.
11: Nós pensamos em entrar na rádio e pedir um louvor aqui, que é a Jaconiz Irani. Do bairro Palmeira, querendo pedir ser o sabor de mel. Bom dia, Pai do Senhor. Eita glória.
2: Um abraço. Ô querida, o pediu, ouviu, é de 2 às 3 da tarde, somente, e a partir das 8 da noite, tá bom? Pela manhã, nós não temos mais o pediu, ouviu. Mas sempre a participação do ouvinte a gente registra, tá bom? A gente só não atende mais pela manhã o pediu, ouviu, porque agora é só de 2 às 3 da tarde. E de 8 às 9 da noite, tá, querida? Deus te abençoa. 8 horas e 7 minutos, alô!
12: Bom dia, Tony, tudo bem?
2: Tudo bem.
12: É a Natalina aqui de São Geraldo. Te desejo aí um ótimo dia, tá? Uma excelente semana, tudo de bom pra vocês e todos aí da rádio. Tô aqui já ligadinha na rádio aqui. E pra todos os ouvintes da 104 FM... Uma ótima semana para todos.
2: Um abraço para você também, minha amiga. Bom dia. A Paula mandando mensagem. Bom dia. Na minha época era aula de religião. Sim, na minha também. Hoje mudou para ensino religioso. Verdade, Paula. Você é a favor do ensino religioso nas escolas? Qual é aí a sua opinião? Você pode participar comigo pelo 99961-0104. Tá bom? 99961-0104. A gente pode dizer que respeitar a diversidade religiosa é uma das atribuições de ser cidadão, valorizando assim as contribuições que cada cultura religiosa teve ao longo da história. Por isso é fundamental considerar as diferentes tradições religiosas nos conteúdos escolares. É isso aí, né? Então. Pois é. Qual é a sua opinião, hein? Você a favor aí do ensino religioso nas escolas? Você vai participando, vai mandando a sua mensagem para mim pelo 99961-0104. O ator neozelandês Sunil, conhecido pelo filme Jurassic Park, morreu nesta segunda-feira, dia 13, em Sydney, na Austrália. A informação foi confirmada por sua família em um comunicado nas redes sociais. Pois é, rapaz, ficou aí esse vago, né? Recentemente ele havia informado que estava recuperando de um câncer após 5 anos de tratamento. Segundo ele, a remissão foi possível graças a uma terapia genética que modificou seu sistema imunológico. Em 2023, o Neum escreveu em seu livro de memórias que estava possivelmente morrendo após ser diagnosticado com linfoma não Hodgkin em estágio 3. Em entrevista exibida no fim de semana pelo Canal 7 da Austrália, o ator contou que conviveu com a doença por 5 anos e que o tratamento com quimioterapia deixou de fazer efeito. Então, morreu aí, né, aos 78 anos, o ator Sam Neill, de Jurassic Park e O Piano. 8 horas e 10 minutos, vamos fechar o mercado agropecuário. Viviane de Oliveira, preço da soja e do trigo.
7: A saca de 60 quilos da soja inicia esta segunda com declínio no interior do Paraná e aumento na região litorânea de Paranaguá. No mercado paranaense, o grão apresenta baixa de 0,08%, com a saca negociada a R$ 132,58. Em Paranaguá, o aumento foi de 0,14%, levando a cotação para R$ 140,44. O trigo mantém a redução de preço no Rio Grande do Sul, mas teve aumento no Paraná. No Paraná, a tonelada do cereal é comercializada a R$ 1.375,69. No Rio Grande do Sul, o produto é vendido a R$ 1.311,07. Os dados são do CEPEA. Reportagem Viviane Oliveira.
2: Obrigado, Viviane. 8 horas e 11 minutos em Valadares. O prazo para que o governo do presidente dos Estados Unidos, Donald Trump, decida sobre a ampliação das tarifas sobre os produtos brasileiros acaba na próxima quarta-feira. A gestão do presidente Lula avalia que o cenário mais provável é que os Estados Unidos decidam pelo tarifaço. Se aplicado, a medida vai representar uma elevação de 25% sobre as importações do Brasil. Apesar disso, Lula se reuniu com auxiliares na última sexta-feira no Palácio do Planalto e pediu que as negociações sejam mantidas até o último dia. Em reunião com ministros das Relações Exteriores Mauro Vieira e do Desenvolvimento, Indústria, Comércio e Serviços Márcio Elias Rosa, o presidente brasileiro avaliou o cenário e considerou que o caminho mais provável é que haja retaliação. Presidente Lula mantém postura de que as tarifas são injustas e injustificáveis e afirmou que a obrigação do governo é manter negociação com os Estados Unidos até o último momento. 8 horas 13 minutos.
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0: 8:13.
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0: Abraços para quem tá ligado com a gente. Neriton Alves, gripe de alto, Jequitibá. Washington, no bairro Santa Terezinha, bom dia. Edmilson Cardoso, aí na Avenida JK, um abraço. Um abração aí para o Jânio. Um abraço para o Alex. Toda essa turma aí, muito obrigado pelo carinho. Obrigado aí pela sintonia. Alô, Samuca, um abração para você também. Senhor Jesus, guarde, proteja todos vocês aí. Meu amigo Newton, Cláudio, turma da Avenida JK. Bairro Santa Rita. Dona Lia para o esposo, o senhor Manuel. Ô, Dona Lia, um abraço para a senhora aí, para toda a família aí no bairro Santa Rita. Agora são 8:19. A previsão do tempo está chegando com a minha amiga Sofia Maria Duarte.
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2: A previsão para esta segunda-feira indica muitas nuvens e chuva isolada na região sudeste. As instabilidades provocam queda nas temperaturas, principalmente em São Paulo e Rio de Janeiro. No Espírito Santo, há previsão de pancadas de chuva com trovoadas isoladas. São Paulo registra máxima de 16 graus, Belo Horizonte chega aos 25, Rio de Janeiro terá máxima de 23 graus e Vitória de 25. As informações são do Instituto Nacional de Meteorologia. Sofia Muniz, o tempo e a temperatura.
0: Muito bem, obrigado, Sofia. Bom, vamos ver agora aqui na nossa cidade como é que tá nesse momento, nessa manhã de segunda-feira, dia 13 de julho. Aqui na Caio Martins, agora 21 graus, 8% a previsão de chuvas, umidade relativa do ar 72%, ventos a 5 km por hora. Trânsito fluindo normalmente nesta manhã nas proximidades do mercado municipal, chegando aqui no centro, passando também ali pela Avenida Brasil, trânsito normalmente nesta manhã, sem alterações. É uma certa lentidão no centro, aí próximo à Prefeitura Municipal, Câmara Municipal, Teatro Atiaia, no terminal rodoviário aqui no centro, perto da rádio. Embarque e desembarque nas plataformas, normalmente sem grandes alterações. Os trens da Vale circulando normalmente para Vitória e para Belo Horizonte com cargas e passageiros. E o aeroporto de Valadares aberto neste 13 de julho para pousos e decolagens. Trânsito um pouco lento nesse momento, chegando ali nas mediações do GV Shopping, onde entra ali para a UAI. Há uma certa lentidão por ali afora no trânsito nesta manhã, 13 de julho, 8:20, ali na Praça dos Imigrantes. Para você que está ligadinho, ligadinha com a gente, um abraço muito grande. 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Você é a favor do ensino religioso? Quero ouvir você no 99961-0104. Você participa com a gente. Uma manhã de segunda maravilhosa. Alô, alô.
3: Bom dia, Tona, Pai do Senhor Jesus.
0: Amém.
3: Eu gostaria de mandar um abraço para todos da rádio, todos os ouvintes.
0: Sebastião.
3: Um ótimo abençoado. Início de semana, que Deus abençoe a todos, né? E mandar um abraço para o Laíde, do Jair, do Rodrigo, Sival, Zé Roberto, Deus abençoe, casa de oração, né? Natália, que é na mata da Supermercado Bom Jesus, Dona Maria, o padre, meu amigo padre lá, Cristiano, Deus abençoe a todos, hein? Sobre a enquete aí, Tony, a Bíblia é um dicionário da nossa vida, né? Tem de pregar nas escolas, no hospital, na cadeia, né? em toda parte do mundo, os quatro cantos do mundo, né? A Bíblia é um dicionário, né? O manual que nós temos, a mesma coisa de carro, né? O manual, se seguir certinho, é tudo certo, né, Tony? Isso é um manual que Deus deixou para o ser humano, né? Para como nós vivemos na Terra, sim, não, não. É isso? Aí eles ficam na escola ensinando outras coisas, né? Negócio de livro sobre decidir o sexo da pessoa. Né? Eu não sou racista, não, mas tem que pregar a Bíblia. A pessoa saber o que é certo e o que é errado, né? O que ele leva à salvação. É isso? Que Deus abençoe a todos, né? Sou mais 104, de pão de Deus.
0: Ô, Sebastião, um abração para você aí, todo o povo lá de Bom Jesus do Prata. Senhor Jesus, guarde, ampare, proteja aí todos vocês, né? Começando mais mais uma semana. Eita, e o tempo tá indo embora.

0: Agora, né? Olha, a Prefeitura do Rio de Janeiro determinou a proibição de veiculação de publicidade de plataformas de apostas em espaços públicos da cidade e em locais privados que dependam de autorização do Poder Municipal. O decreto foi publicado no Diário Oficial nesta segunda-feira, dia 13. A medida vale para todos os locais onde há publicidade exterior, mobiliário urbano e demais locais cuja exploração depende de autorização, licença, permissão ou concessão do município. Então, segundo o prefeito do município, o objetivo é reduzir a exposição da população às publicidades de plataforma de apostas esportivas, jogos de azar online. Segundo ele, a medida tenta proteger principalmente as crianças e adolescentes. A gente é bombardeado, né, pelas mídias aí com essa publicidade. E o Rio está proibindo a publicidade de plataformas de apostas em espaços públicos. Parabéns ao Rio de Janeiro. A medida vale para lugares onde há publicidade exterior, locais cuja exploração dependa de autorização, licença, permissão ou concessão do município. 8 horas 25 minutos agora. Vamos ouvir o Fernandinho. 8h25.
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1: FM, 8 horas 33 minutos. Eita, 8h33, bom dia. 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Nós ouvimos o Jonathan Rodrigues, Como Será o Amanhã, e o Fernandinho, Eu Vou Subir a Montanha. Aos 39 anos, Messi não tem tantas primeiras vezes na carreira, né? Na semifinal da Copa do Mundo, vai enfrentar um rival inédito. Camisa 10 da Argentina nunca jogou contra Inglaterra pela seleção. Ó, rapaz, tá aí, hein? Messi fez 36 partidas contra times ingleses, ao todo venceu 19 jogos, empatou 9 vezes e perdeu em 8 ocasiões. Vai ser o primeiro jogo entre Argentina e Inglaterra desde 2005. Os argentinos venceram apenas 2 vezes em 14 jogos, a última vez em 1986, nas quartas de final da Copa do Mundo. Agora, obviamente, né, João Vitor, tudo o que a gente lembra de 86, em vídeos, em imagens que os argentinos assistem e revivem constantemente, mas esse grupo está acostumado a jogar partidas de futebol independentemente do adversário. Né? Messi é o artilheiro da Copa do Mundo de 2026, o jogo contra a Suíça pelas quartas de final foi o primeiro sem gols do craque, que marcou 8 vezes na competição. Ele é o maior artilheiro da história do torneio, com 21 gols. É, rapaz, não é molão, hein? Vamos aguardar para ver esse duelo aí, né? Copa do Mundo chegando, caminhando para o final. 8 horas e mais 35 minutos. A Prefeitura de Valadares decretou situação de emergência no âmbito dos serviços socioassistencial da rede municipal. Segundo o município, a medida foi adotada para garantir a continuidade do atendimento à população em situação de vulnerabilidade e risco social diante da iminente possibilidade do comprometimento da capacidade operacional da rede de proteção social. Então, o decreto 12.478 tem vigência de 180 dias e pode ser prorrogado caso a situação persista. De acordo com a Prefeitura de Valadares, a decisão leva em consideração a necessidade de preservar o funcionamento de programas, projetos, benefícios e serviços socioassistenciais voltados principalmente para pessoas idosas, pessoas com deficiência, crianças, adolescentes e famílias em situação de vulnerabilidade. Tá bom? Então tá certo. Agora 8 horas 37 minutos, 8h37, a enquete está no ar aí. Você é a favor do ensino religioso nas escolas? Que você acha, hein? Qual é o papel aí do ensino religioso na formação de crianças? Qual é a sua opinião? A pauta de costumes foi um tema de peso, né? Inclusive nas eleições há um tempo atrás, de 2022. De acordo com uma pesquisa do Datafolha na época, realizada 2 semanas antes do segundo turno, lá em 2022, 49% dos eleitores diziam dar muita importância para a religião ou para a fé do candidato na hora de definir o voto. Então, diante da contrariedade da religião, inclusive durante os debates presidenciais, sejam com citações da Bíblia, menção aí ao nome de Deus, defesa da liberdade religiosa, a pergunta que ficou na época e fica é: por onde começar a educar as crianças sobre laicidade? Pois é, você é a favor do ensino religioso nas escolas? 8h38, vamos pro intervalo e eu volto já.
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1: 8h38.
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3: Por que que as pessoas começam e não terminam? Por que que os sonhos são abortados? Por que que tantos param no meio da caminhada? Começam um ano cheio de expectativas, começa um ano cheio de sonhos, começa um ano cheio de projetos, mas no meio desistem dos sonhos, esquecem dos sonhos, abortam os sonhos e os projetos não avançam mais. A resposta é muito simples. Isso é muito mais espiritual do que a gente possa imaginar. Era tudo espiritual. Eles tinham uma palavra de Jesus. Vocês vão chegar do outro lado. Eles tinham a presença de Jesus dentro do barco. Eles tinham tudo o que precisavam. Mas no meio do caminho, uma simples tempestade fizeram eles esquecerem da palavra, da promessa que Jesus tinha feito. Fizeram eles esquecer que Jesus estava no barco da vida dele, sendo que o barco onde Jesus está jamais afunda, e fizeram eles esquecerem quem é Jesus, ao ponto de perguntar: quem é esse?
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1: FM. 8h44. Bom dia. Você tá no Café com Louvor. Fabiana Anastácio.

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0: fé com louvor, descompreense e salvo pelo amor. Fabiana Anastácio, quem me vê cantando.
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0: 104 FM, Serviço de Utilidade Pública. 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Corra lá, não perca tempo. 7 minutos agora, faltando para as 9 horas da manhã. Um abraço, minha gente. Tamo junto aí, pessoal da MOB. Deus abençoe vocês, tá bom? 8 horas e 53 minutos. E a enquete tá aí, né? A enquete tá no ar, a gente tá perguntando aí. Você é a favor do ensino religioso nas escolas? Bom, eu sempre serei a favor. Nossas crianças precisam de ter ensinos bíblicos. Bom dia, é a Rilza Marta, lá do bairro Santa Rita. Ô, Rilza, um abraço, viu? Muito obrigado pelo carinho, carinho, carinho. Um abraço muito grande. Para a doutora em Educação e Ciências, Alessandra Guida dos Santos, ela disse o seguinte: formar cidadãos para um Estado laico pode começar na infância. No entanto, segundo ela, que foi diretora de escola estadual no Rio de Janeiro, a melhor opção não seria por meio da disciplina de ensino religioso confessional. Ela disse que, teoricamente, só alunos ficam ociosos. Acaba indo toda a turma para a aula de uma determinada confissão, relata ela. Então, no caso da escola mencionada, aí ela disse que o professor disponível era evangélico. Alessandra ainda conta que muitas vezes as aulas de ensino religioso conflitavam com explicações sobre a origem da vida, por exemplo. Muito bem, nós estamos falando sobre esse assunto. Se você quiser participar, é muito importante a sua opinião. 99961-0104. Em nome da Engelmig Acabamentos, está no ar a enquete: você é a favor do ensino religioso nas escolas? Tudo aquilo que é bom, a gente deve ser favorável. Eu sou desse pensamento, né? Tudo aquilo que é bom, tudo aquilo que vem de Deus. Bom, nós estamos numa época e começando a viver num mundo hoje que as coisas não estão sendo mais como antigamente, né? As coisas hoje em dia mudaram. Não tá mole não. Bom, daqui a pouco a gente fala, mais pra frente a gente fala sobre esses assuntos aí. 8 horas e 55 minutos, vamos abrir a linha para Brasília. Ou a Sofia Maria tem detalhes: o Senado está aprovando crédito de 15 bilhões para exportadores e também para a agroindústria brasileira.
2: O Senado Federal aprovou um projeto que autoriza a concessão de até 15 bilhões de reais em linhas de crédito para empresas exportadoras e da agroindústria. A medida beneficia empresas afetadas por barreiras comerciais impostas por outros países e pela instabilidade do cenário econômico internacional. Agora, o texto segue para a sanção presidencial. Além dos exportadores, o projeto amplia o acesso ao financiamento para os setores da agricultura, pecuária, florestas plantadas, pesca, aquicultura e recursos minerais. Cooperativas e associações também poderão solicitar os recursos, desde que cumpram os critérios previstos na legislação. O crédito poderá ser utilizado tanto para capital de giro quanto para adequações exigidas pelos mercados internacionais, como normas sanitárias, ambientais, de rastreabilidade e de conformidade. A iniciativa busca fortalecer a competitividade dos produtos brasileiros no exterior e reduzir os impactos das restrições comerciais sobre o setor exportador. Reportagem Sofia Muniz.
0: Obrigado, Sofia. 8 horas e mais 57 minutos, 8:57. É isso aí, minha gente, a caminhada da Argentina na Copa do Mundo 2026 vem sendo criticada pelos torcedores, especialmente nas redes sociais. Existem críticas de que a atual campeã do mundo vem sendo beneficiada no torneio pela arbitragem. Será? A edição da Seleção Copa, que trouxe aí a participação de vários comentaristas falando nas redes sociais, Felipe Melo, D'Alessandro, o Paulo Nunes, a equipe da Rede Globo, analisando aí sobre esse fato. Essa discussão existe em lances específicos contra a Argélia, por exemplo, diz os comentaristas, Cabo Verde e Egito. O principal deles foi na estreia em que o Messi deu um pisão em um jogador argelino, mas não recebeu o cartão vermelho e não houve recomendação do árbitro de vídeo para revisão do lance. Sem dúvidas, a Argentina chega por méritos, né? No externa, ela está cheia de coisas que né? É um elenco bom, um elenco forte. A Argentina busca a segunda final de Copa do Mundo consecutiva, vai enfrentar a Inglaterra na semifinal, joga nesta quarta-feira, 16h, no estádio de Atlanta. Vamos aguardar para ver, né? Vamos ver como é que...

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1: 9h23, Deus te abençoe, te guarde, te proteja. 3 é Demais. Paulo Neto, não foi por acaso, Jesus está voltando, aguenta firme. 9h23. 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Você é a favor do ensino religioso nas escolas? Qual é a sua opinião? Bom dia, Tony, meu amigo. Começando mais uma semana da presença do nosso Deus, não é verdade? Passando para deixar um abraço para todos da rádio e para todos os meus clientes. É o nosso querido Zezinho, lá da loja de bicicleta Pai Filhos, pai do Jonathan Rodrigues. Ô, Zezinho, um abraço, meu amigo. 9h23, bom dia, Tony, ligado com toda a equipe da rádio. Um alusão para minha mãe, Dona Ângela. Ô, Dona Ângela, um abraço. Ele manda para todos os colegas de trabalho aqui. É o Lucas, lá do Santa Paula. Lucas, para você, sua mãezinha, Dona Ângela, todos aí. Deus guarde, abençoa, proteja, tá bom, meu querido? 9h24, alô?
2: Ei, Tony, bom dia. Aqui é a Rose do Atalaia, sobre a enquete. Eu acho, sim, que é muito importante o ensino religioso nas escolas. Porque a gente aprende, sim, ainda mais hoje, né? Que as crianças passam a maior parte do tempo na escola. E quando sai da escola, a mente é bombardeada pela internet o tempo inteiro. E pelo menos ali eles estão aprendendo, e aprendendo o que é certo, né? Que é a palavra de Deus, porque hoje vivemos uma inversão de valor muito grande, onde o errado é certo e o certo é o errado. Não era nem para ter tirado, né, o ensino religioso. Que Deus abençoe o dia de cada um de vocês. Manda um abraço para o meu esposo, Marcelo de Oliveira. Eu sou Mais 104, a Rádio do Povo de Deus.
1: Obrigado, Rose, para você, para o seu esposo, Marcelo de Oliveira. Deus abençoe vocês. 9h25 agora. Meu amigo Cassiano, bom dia.
3: Bom dia, alegria. Bom dia, Tony. Bom dia para os ouvintes da 104. Ô, Tony, olha, na teoria é espetacular, mas na prática é muito perigoso. É uma linha muito tênua. Deixa eu explicar por quê. O Brasil é tido como um país Estado laico. O que é Estado laico? Liberdade de expressão religiosa. Qualquer um pode denominar qualquer religião, ele aceita no Brasil. E que é religião, na verdade? Biblicamente falando, religião é ligar o homem a Deus. Mas, na prática, aí é muito perigoso. Eu sou da seguinte questão. Os pais cristãos, eles já estão tendo dificuldades para educar os seus filhos na palavra dentro dos próprios lares. Muita dificuldade, outra é negligência mesmo. Pais despreparados, pais cristãos, eu estou dizendo de pais cristãos. Agora vamos trazer isso a limpo. O Brasil é tido como um Estado laico, né? Verdade. Isso na teoria, porque na prática é diferente. Todos os bairros novos da cidade, loteamento que abre na cidade, só para você entender o que eu estou dizendo aqui, viu, ouvinte? Primeira coisa que se faz: abre um espaço para uma paróquia, para uma diocese, para alguma coisa ligada ao catolicismo. E aonde vai ter uma igreja evangélica? Lá na ponta do bairro, quando a membresia da igreja, ela reúne, compra um lote com muita dificuldade para ter uma instituição cristã evangélica. E o catolicismo, ele já abre um bairro. Parece até que já é lei federal, né? Então não há laicidade aí, porque se fosse assim, teria espaço para todos os tipos de denominação. E na escola, você acha que vai ser diferente? O meu filho aprende aqui na palavra de Deus, igual Sadraque, Mesaque e Abidnego. Quando eles chegaram na Babilônia, eles já eram instruídos na palavra de Deus. No livro de Daniel, vocês vão ver isso. Eles foram instruídos na palavra do homem, né, na ciência, mas já vieram de casa preparados, capacitados. Acho que o Estado não pode ter obrigação de educar nossos filhos na palavra de Deus. Isso é papel dos cristãos, da igreja. Eu ensinei meus meninos desde pequeno, hoje eles às vezes até tentam botar uma controvérsia, mas eles sabem da verdade. Então esse é papel dos pais cristãos e da igreja evangelizar, não o Estado. Todas as vezes em que o Estado tomou essa direção, tomou a rédea da igreja, se deu mal. Nós podemos citar aí muitas referências da igreja primitiva. A igreja não se alia ao Estado, a igreja é criada pelo Espírito Santo de Deus, usando homens como a mim, ao pastor Fernando que está aí ouvindo, meu pastor Edmilson Souza e outros tantos líderes cristãos, o próprio Flammarion, para instruir. Onde é que você vai achar professores capacitados para educar filhos na palavra de Deus? Isso não é papel do Estado, é papel dos pais. A Bíblia vai dizer, ensina o menino no caminho. Não é o Estado ensinando, é o pai ensinando a palavra e com exemplo e referência. Até porque aí vai ter que abrir espaço para todas as religiões e vai virar uma bagunça pior do que já está. Então eu deixo aí meu posicionamento. Educar filhos na religião cristã, evangélica, é papel dos pais. E não deixa o Estado se meter nisso, porque se já está ruim, pode piorar. Aí eu vou ensinar o que eu acredito. Se eu sou de uma outra crença, se eu acendo velas, é isso que eu vou ensinar. Se eu subo morro de joelhos, se eu faço penitência, é isso que eu vou ensinar. Então, são os pais cristãos responsáveis pelo ensinamento dos seus filhos. E só Deus é o Senhor, só Jesus salva, liberta, batiza e vai levar a igreja para morar no céu. Se deixar isso para o Estado, vai abrir um monte de caminhos parecendo com o caminho da verdade, mas que leva para qualquer lugar, menos para o céu. João 14, né? 6, eu sou o caminho, a verdade e a vida, ninguém vem ao Pai se não for por mim. Então não é papel do Estado, é papel dos cristãos preparados, chamados, capacitados para esta missão. Estamos sendo negligentes. Já jogamos muita coisa para o Estado, só tem dado ruim. Agora vamos jogar a educação cristã dos nossos filhos também. Aí, por isso que eu sou contra. Um abraço, mais 104. Bom dia, alegria.
1: Bom dia, meu amigo Cassiano. Muito obrigado pela sua participação conosco nesse 13 de julho, nesta segunda-feira, 9h30. Nós estamos com a enquete. Você é a favor do ensino religioso nas escolas? Ô, dona Marinete Evaristo, bom dia!
4: Bom dia, Tony. Eu sou a Marinete, do bairro Palmeiras. Gostaria de dizer, sobre essa enquete aí, eu não gostaria. Eu tenho 4 filhos, todos frequentaram a escola, né? E eu vou te dizer, eu nunca fui a favor de aulas religiosas, da aula de religião, porque eles ensinam, né? Isso está ali para eles ensinarem e tal. E eu acho, aqui particularmente, eu acho muito perigoso, muito, porque a gente ensina. Eles vão à igreja, né? Muitas igrejas. Igreja tal, né? Igreja católica ou igreja evangélica, eles vão. Então, os pais levam. Aí chega, e quem vai garantir? O que é que eles vão ensinarem na escola, né? Na escola eles podem ensinar coisas muito diferentes, que não condiz com que as crianças estão sendo ensinadas nas igrejas, né? Então, a minha opinião é muito perigoso, eu acho. Não é legal. E se mandassem algum bilhete, uma coisa assim, dizendo se gostariam que continuasse, eu diria que não. Porque perigo puro, eu sou mais 104, a Rádio Povo de Deus.
1: Muito obrigado, dona Marinete Varisto. 9h32.
0: E
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1: Muito bem, nós estamos perguntando na enquete: você é a favor do ensino religioso nas escolas? Você é a favor que tenha aula de religião nas escolas? 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Bom dia para você que está chegando agora em Valadares. É, você que está chegando aqui na capital mundial do voo livre. Seja bem-vindo. Que Deus te abençoe hoje, amanhã e sempre. Amém? Marcos Paulo.

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Improvável, Marcos Paulo. 9:38.

0: Estamos aí de segunda a sábado, de 7h30 da manhã ao meio-dia. Bom dia, caminhoneiro, motorista, médico, advogado, dentista, professor, fisioterapeuta. Você nas fábricas, indústrias, malharias, trailers, supermercados, restaurantes. E aí, como é que você tá, hein? Tá tudo bem? Tudo jóia? O Edmilson Cardoso, um abraço, bom dia, bom dia. Bom dia, Washington, bairro Santa Terezinha. Alô, Jaino, um abraço, Newton Cláudio. Um abraço também para toda a turma aí, né? Cumprimentando Elizabeth Robadel em Alto Jequitibá para o filho Marcos Vinícius. 9 horas e 39 minutos. Você é a favor do ensino religioso nas escolas? Então, nós estamos falando sobre esse assunto hoje, hein? É a nossa enquete do dia. Álvaro Couto. A bancada do agro está analisando contra a proposta do governo sobre dívidas rurais.
1: Técnica da Frente Parlamentar da Agropecuária analisa a contraproposta feita pelo governo federal ao projeto de renegociação das dívidas rurais. A matéria cria um programa de resgate financeiro a produtores rurais afetados por adversidades climáticas e impactos econômicos globais, financiado com recursos do Fundo Social do Pré-Sal e dos Fundos Constitucionais do Norte e do Nordeste. Nesta terça-feira, o Ministério da Fazenda apresentou o rascunho de uma medida provisória que beneficia apenas produtores afetados exclusivamente por problemas climáticos. As operações ficariam limitadas a R$8 milhões, com juros que variam de 6 a 12%, de acordo com o tamanho da produção, e prazos de até 8 anos, sendo 2 anos de carência. As únicas semelhanças com as demandas dos parlamentares são o período de abrangência dos débitos, entre 2019 e 2025, e a utilização de recursos dos fundos constitucionais. De resto, a FPA defende condições, limites e prazos mais amplos, mantendo o conteúdo aprovado no início do mês passado pelo Senado Federal. O valor do refinanciamento é de até R$10 milhões por produtor rural e de R$50 milhões para associações, cooperativas de produção e condomínios rurais, incluindo operações de cédulas de produto rural, por exemplo. As perdas comprovadas devem ser de ao menos 30% da renda bruta esperada em duas ou mais safras, causadas por eventos climáticos ou impactos econômicos, como conflitos geopolíticos internacionais, com juros entre 3,5% e 7,5%, também variando de acordo com o porte do produtor. O prazo de pagamento é de até 10 anos, com carência de até 3 anos. Para o deputado Pedro Lupion, presidente da FPA, a proposta não chegou a desagradar a bancada, mas também não animou.
2: Nós entendemos que quem teve perdas climáticas precisa de fato ter o auxílio, falando especificamente do pessoal do Rio Grande do Sul, que é super emergencial, que a gente precisa solucionar. Mas o cerne do texto aprovado no Senado foi justamente o enquadramento daqueles que tiveram perda de renda devido aos problemas do endividamento rural. Então, nós vamos insistir com isso, foi o final da nossa reunião justamente esse assunto e nós não vamos abrir absolutamente mão disso.
1: Segundo a equipe econômica do Executivo, os termos apresentados demonstram custos bem menores em relação ao texto analisado no Legislativo. A Fazenda estima impacto aos cofres da União em cerca de R$15 bilhões em 10 anos, contra R$140 bilhões em 13 anos do projeto discutido atualmente na Câmara. A FPA contesta esse valor, alegando que o impacto da proposta defendida pela entidade seria de R$65 bilhões no mesmo período de 13 anos e que o governo não considerou critérios incluídos no texto. Essa estimativa foi apresentada ao presidente da casa, Hugo Mota, que alinhou com o governo a apresentação de uma proposta alternativa. O objetivo agora é tentar um texto convergente que possa ser aprovado com consenso ou, caso um acordo não seja possível, seguir com o projeto como aprovado pelos senadores. Reportagem Álvaro Couto.
0: Obrigado, Álvaro. Gente, agora são 9 horas e mais 42 minutos agora. Você participando, você ligando com a gente, o nosso carinho. Alô, bom dia.
3: Oi, bom dia. O
0: bom
3: filho é casa toda. Maravilha, que Deus abençoe essa programação e você também. Que Deus te guarde. Muito bom, programação maravilhosa, viu?
0: Opa, é a Irlanda Maria. Oi, Irlanda, um abraço, Deus te guarda, Deus te protege, Deus te abençoa, tudo beleza? Tamo junto, firme e forte aqui. Agora são 9 horas e mais 43 minutos, hora certa brasileira. A enquete tá aí, você a favor do ensino religioso nas escolas. Tiago Mesquita. Ô, Tiago, bom dia.
4: Fala, meu amigo Tony. Bom dia, como é que tá? Tudo bem?
0: Beleza.
4: Por aqui tá tudo certo, estamos aqui trabalhando um pouquinho, e é isso aí. Ô Tony, Em relação à enquete, eu vou seguir na mesma linha de raciocínio do irmão Cassiano, tá? Porque a pergunta foi se a gente é a favor do ensino religioso nas escolas. Se a pergunta fosse se a gente era a favor do ensino religioso cristão nas escolas, mudaria tudo, né? Aí eu falaria que eu era a favor. Mas ensino religioso quer dizer que vai ensinar entre outras religiões, né? Não quer dizer que vai ensinar só a religião cristã, o cristianismo. Entende? O que a gente está vendo nas escolas hoje são professores, não todos, tá? Não todos professores, são alguns professores que tá indo contra tudo que nós acreditamos, né? Professores levando religião de matriz africana para as escolas, ensinando as nossas crianças religiões de matriz africana, candomblé, sabe? Ensinando tudo que a gente desacredita, né? Então, eles tiraram o ensinamento cristão, né, que tinha antes, que antigamente, quando se tratava de ensino religioso, se tratava de ensino religioso cristão, porque eu estudei no Colégio Tiradentes e a gente tinha aulas de ensino religioso. E ali era um ensino religioso cristão. Agora, hoje, não. Hoje, o ensino religioso das escolas, eles ensinam de tudo quanto é religião, mas menos a cristã. Eles ensinam religião de matriz africana, candomblé, de tudo quanto é tipo de religião que vai contra de tudo que a gente acredita, sabe? Então, nesse caso, eu não sou a favor. Nesse caso, tá? Eu não sou a favor, porque isso pode fazer uma lavagem cerebral na cabeça das nossas crianças, entendeu? Eu acho que, igual o irmão Cassiano falou, eu acho que o ensino religioso cristão tem que partir dos pais e da igreja. Porque o Estado, ele nunca vai ser a favor daquilo que é do bem. O Estado só vai ser a favor daquilo que só atrai o mal. Infelizmente, a verdade é essa. Entende? Então, se a pergunta fosse se a gente era a favor do ensino religioso cristão nas escolas, eu seria a favor. Mas, como a pergunta foi somente sobre o ensino religioso, eu não sou a favor, porque isso vai abrir espaço para ensinamento de outros tipos de religião. Entendeu? Esse é o meu ponto de vista. Não sei se deu para você entender, mas é isso aí. Muito obrigado, fica na paz. E eu sou mais 104, a Rádio do Povo de Deus.
0: Obrigado, Tiago Mesquita. Deus sim, meu amigo. Um abraço. Muito obrigado aí pela sua participação. Deixa eu ouvir mais uma opinião aqui, o Tayane, antes da gente ir pro... O que que vem agora? Melhor de três. Pois é, hoje tem Comunidade Quadrangular, FOP e Eli Soares. Daqui a pouquinho. Alô, bom dia.
5: A paz do Senhor, irmão Tony.
0: Amém.
5: A paz do Senhor para todos que trabalham aí. Irmão Tony, sobre a enquete, eu sou contra. Por quê? Numa sala de aula, principalmente se tratando de crianças, né, menores, que não têm entendimento ainda sobre a palavra, o ensino, né, vai ser controverso aquilo que ele muitas vezes aprende na igreja. Por quê? Numa sala de aula não tem só cristãos, tem também os católicos, né, tem outras religiões. Então, eu não concordo, porque a pessoa que vai ensinar, com certeza ele vai ensinar mais para o lado do catolicismo do que para o lado evangélico dos cristãos. Então, isso vai confundir a mente das crianças. Eu me lembro que quando o meu menino, né, começou a fazer o primário, ele, na escola onde ele estudava, tinha o ensino religioso. E uma vez a professora dele perguntou ele por que que ele não fazia o sinal da cruz, não rezava, né, do jeito que ela ensinava. Aí ele falou, é porque eu sou cristão, meus pais são cristãos e eu também sou. Ele tinha apenas 8 anos. Hoje, graças a Deus, está com 36 anos, é um grande homem de Deus, pregador da palavra. Então, ele foi capacitado nisso aí, né? A inteligência dele falou, né? Através de Jesus Cristo lá na sala. Aí um dia a professora falou assim, então, se você não reza, você sabe orar? Ele falou, sei sim. E ele orou na sala de aula, graças a Deus, e o nome do Senhor foi glorificado na vida dele. Aí, a partir daquela vez para cá, os meninos só chamavam ele de pastorzinho. E ele nunca achou ruim por causa disso. E as minhas meninas também, né? Foram ensinadas, são ensinadas até hoje, né? A palavra de Deus. Então, eu não concordo por causa dessas controvérsias aí. Porque senão vai confundir a mente de muitos, né? Fiquem com Deus, a paz do Senhor. Uma ótima semana para todos aí.
0: Jusceni Amaro, Jusceni, muito obrigado pela participação da senhora, viu? Deus abençoa. Vamos fazer agora o melhor de três. Eu volto ouvindo aí a sua opinião, você vai participando. Nós estamos com uma enquete hoje perguntando: você é a favor do ensino religioso nas escolas? Já já eu volto ouvindo você.
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0: seja lida!
1: Bom dia, alegria! Bom dia!
2: 10 horas e 2 minutos, bom dia, bom dia! Vamos lá, hein? A gente ouviu aí no melhor de 3. Eli Soares, Grande é o Senhor, Águas Purificadas, com FOP, e ouvimos a Comunidade Quadrangular Montanha. E aí, pra você que tá ligado, ligada comigo, um abraço, um carinho, bom dia, uma ótima semana. Segunda-feira tá aí, dia 13 de julho. 10 horas e 2 minutinhos agora, abre a linha para nós aí, Tayane. Vamos voltar a ouvir o ouvinte. Em nome da Engelmig Acabamentos, a enquete está aí. Você é a favor do ensino religioso nas escolas? Vamos lá para o bairro Santa Rita. Alô, alô, bom dia!
3: Bom dia, Tony. Bom dia aos ouvintes da 104.
2: Bom dia.
3: Uma semana abençoada a todos. Segunda-feira, 13. Quem tem o misticismo aí com 13, né?
2: Estamos aí na luta.
3: Complicado.
2: Né? Fala, Donizete.
3: Um cliente chegou aqui e falou assim: rapaz, você podia tirar esse número da mesa 13 aí? Peguei essa mesa, rapaz. Tô até meio constrangido em falar esse número. Valeu, meu amigo. Complicado. Mas é isso aí, as pessoas, a gente levar as coisas na esportiva, né?
2: Tá certo.
3: Ô, Tony, acho que deveríamos termos também a implantação de idiomas, né?
2: Sim.
3: Porque, você veja bem, a gente expressa tão falha, né, nas expressões nossas, né? Por exemplo, você fala Estados Unidos, mas que alguém vai entender Estados Unidos? É United States, o nome do país, né? A gente tem mais Nova York, pra você ver, é New York, é New Jersey. Então, o que acontece? As reportagens, tá tudo aí falando pra gente aqui, né? Nova York, né? Então, a gente vai viajar aí, vai falar, chegar lá, vai falar, vou pra Nova York. Ninguém vai saber o que é isso. Eu vou pra New York, ou eu vou pra New Jersey, ou eu vou pra Massachusetts. Não é Massachusetts igual a gente pronuncia. Então, por exemplo, eu conversava com um amigo meu que é de Israel, né? Ele fala 7 idiomas. Eu falo, Israel, eu sou obrigado a falar 7 idiomas. Porque, mas a gente não pode querer comparar nós com a inteligência que Deus deu para aquele povo, né? Por exemplo, Daniel, José e outros mais, né? As pessoas sábias, né? Porque hoje na Harvard, por exemplo, os estudantes mais sábios que tem lá são o povo de Israel, né? É uma comunidade ali de gente judeu ali, muito inteligente, sobrenatural, né? Que é um povo abençoado por Deus. Mas nós, na nossa dificuldade aí, nós deveríamos expressar mais, né? As escolas deveriam ensinar para a gente sermos obrigados a aprendermos realmente, né? O inglês, o espanhol e também a religião. É muito importante. Um abraço a todos aí, um bom dia. Uma boa semana para todos nós. Se Deus quiser, vamos vencendo aí.
2: Donizete, um abraço. Muito obrigado pela sua participação. 10 horas e 5 minutos agora. Vamos abrir a linha, né? Ouvindo você. Alô, bom dia.
4: Tony, a paz de Jesus, meu querido. Amém. Bom dia. Aqui é o irmão Henrique do bairro São Cristóvão.
2: Bom dia.
4: Como é que tá as coisas aí? Tá tudo mundo bem na rádio?
2: Beleza.
4: Graças a Deus, um início de semana abençoado que Deus nos permitiu acordarmos mais um dia, respirarmos mais um ar. Graças a Deus, sou muito grato a Deus por estar vivo hoje, andando, falando, né? Com todos os membros, órgãos funcionando corretamente. Tony, sobre a enquete. Enquete maravilhosa, né? Sobre religião nas escolas. Tony, eu não sou a favor, não. Né? Um pouquinho da que eu saí da escola, eu peguei um pouco falando sobre religião, né? A maioria dos professores são de religiões matriz africana. Entendeu? A maioria deles tem crescido bastante o número desses professores. Eu vi até um vídeo recentemente, né, de um desses professores. O pai chamou a polícia por causa que estava tendo batuque lá na sala de aula, culto deles lá, né? Aí, rapaz, eles foram lá e o polícia falou assim: não, que o pai não quer esse tipo de coisa pro seu filho e tal. Aí a professora discutindo com o policial, que não sei o que tem, que é o erro dela, tal, tal, tal, tal, tal, sabe? Né?
0: E aí o policial, não, minha senhora, pelo jeito a senhora não tá querendo ouvir. A senhora tá querendo ouvir só o seu lado. Aí discutindo com a mulher e tal, com a professora, né? E ele foi e deixou ela falando sozinha, porque ela tava, tipo, discutindo com ele, que qual o mandato que ele tinha pra proibir, que não sei o que tem, não sei o que tem. Então, tipo assim, Tony, a maioria desse povo, esse professor, é tudo dessa religião de matriz africana, né? É, e como o Cassiano disse, se não é, né, se o Estado é laico, né, que eles vão querer ensinar o que eles quiserem. Como o Cassiano disse, a função de ensinar sobre religião, sobre Deus, sobre Jesus, é dos pais. Os pais não podem terceirizar a educação dos seus filhos, educação no sentido que eu falo pessoal, né, educação para formar um ser humano de qualidade, né, para a sociedade, né. Porque nós, Tony, há um ditado aí que diz que nós criamos os nossos filhos para o mundo. Eu não crio meu filho para o mundo, eu crio meu filho para Deus, né? Para preparar ele para ir contra este mundo, né? Porque ele não é deste mundo, né? Ele não é deste mundo, ele é cidadão do céu. Nós não somos cidadãos da terra, somos cidadãos dos céus. E é isso que eu vou ensinar para meus filhos, né? Né? Então, tipo assim, isso os pais cristãos, servos do Senhor Jesus, não devem terceirizar a educação dos seus filhos a respeito disso. Sobre religião, sobre Deus, não deve. E não deve permitir que os professores ensinem isso, ensinem sobre religião para os seus filhos. Não deve, entendeu? Tem sempre que os pais, né, chegou o filho, tem que perguntar como que foi, o dia, o que ele aprendeu, entendeu? Então a gente já terceiriza demais a nossa vida, as coisas dos nossos filhos, né? Mas isso é inegociável, Tony. Inegociável. Essa é a minha opinião, Tony. 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
2: Marcos Henrique, um abraço, meu amigo. Obrigado aí pela sua participação aí na enquete de hoje. Bom dia!
3: Bom dia, Tony. A paz do Senhor, meu irmão.
2: Amém.
3: Em relação à enquete aí, eu sou contra.
2: Sim, esse é o Osvaldo.
3: Eu seria a favor se fosse ensino bíblico.
2: Uhum.
3: Né? E vou ser curto e grosso. Eu quero dizer para a senhora aí, desculpa aí se eu tiver entendido errado, tá? Eu mandar um recadinho para ela, dona Jucinei, acabou de participar. Falar para ela que o católico também é cristão, são cristãos. Tá bom? Nós vivemos do cristianismo. Ok? E quero pedir desculpa para ela também, se eu tiver entendido errado. Tá bom? Nosso Deus é um só. Ok? Eu sou católico, tenho uma grande admiração pelos Sim. evangélicos, né? Que afinal são todos irmãos.
2: Uhum.
3: Filho do mesmo Pai Celeste. Ok, meu irmão? Um abraço para você, um abraço para todos os ouvintes, um abraço para dona Jucinei, tá? Pro rapaz lá, que ela disse que tem 36 anos, que é um grande religioso, né? Um grande cristão, que Deus continue abençoando a vida dele. E eu sou mais 104, a Rádio do Povo de Deus.
2: Osvaldo, um abraço, Deus te abençoe, tá bem, querido? Muito obrigado pela sua participação. A enquete está aí, você a favor do ensino religioso nas escolas? Geraldo, bom dia.
5: Ô, Tony, quer mandar meu bom dia especial aí para você, sua equipe aí, a Tayane, para o Zé Batista Porto Alegre. Ô, Tony, o Zé Batista mandou uma foto que eu montasse aqui, que eu pensei que era ele. Ele falou que era sua. Rapaz, você é vestido de Papai Noel, Tony. Eu fiquei besta. O Zé Batista aponta cada um com só Deus, viu, Tony?
2: O Zé Batista, rapaz, é gente boa.
5: Rapaz, era preciso juntar e deu um ponto com o Zé Batista, viu, Tony?
2: Pois é.
5: Mas e quem mandou um montão especial pro pastor Roberto lá de Uberlândia e para minha esposa Dalvi, pro meus filhos. Que para você, meu irmão, uma ótima trabalho, que Deus nos abençoa.
2: Um abraço, Geraldo. O Zé Batista pega as fotos da gente.
5: Um montão especial pro pastor Roberto de Uberlândia e para minha esposa Dalvi, pro meus filhos. Que Deus para você, meu irmão, uma ótima trabalho, que Deus nos abençoa.
2: Um abraço, Geraldo. O Zé Batista

0: falha do que ajuda. Nós, cristãos, sabemos pela Bíblia que é obrigação dos pais instruir a criança no caminho. A escola, a escola não é para isso. A escola é para ensinar ali as matérias, o ensino intelectual. O ensino na parte espiritual é obrigação dos pais. E como eu ouvi aí, e é verdade, muitas vezes confunde sim a cabeça da criança quando ele tem trabalhos ali, né, do ensino religioso ali, que tem que pesquisar outras religiões e ali acaba que confunde um pouco a cabeça da criança, porque o ensino religioso, eles colocam lá várias outras coisas. Então, eu não sou a favor, né, sou contra, e talvez muita gente não saiba, mas quando você vai matricular a criança na escola pública, você tem lá como marcar a opção de não querer que ele faça a aula de ensino religioso, porque não é obrigatório, mas você tem que marcar na hora da matrícula. Então, talvez muitas pessoas não saibam, né? É uma informação que a pessoa deve procurar saber lá na hora de matricular seu filho, porque o inimigo é muito sujo, ele está usando de pequenas artimanhas para frustrar os planos de Deus na vida dos nossos filhos. Um bom dia a todos, fiquem com Deus.
1: Um abraço, muito obrigado pela sua participação, Lucimar Pereira. Obrigado, Lucimar. Que a nossa querida amiga Roseli disse? Bom dia, isso mesmo, criando nossos filhos para Deus. Concordo com o ensino bíblico, sim. Ô, Roseli, um abraço, viu? Muito obrigado aí pela sua participação. Deus abençoa. Alô, bom dia.
2: Ô, Tony, bom dia. Olha, eu sou a favor, né, da religião nas escolas.
1: Marisete.
2: Né? Eu sou a favor. Mas, Tony, eu sou a favor, né, do evangelismo, né? Do evangelismo, né? Porque a Deus, Tony, a gente não pode ser meia, né? Meio lá, meio cá, não. Com Deus não tem isso, não. Se for para aprender o evangelismo, Tony, eu sou a favor, né? Porque tem muitos professores, não todos, Tony, não todos, tá? Eu amo todos os professores, né? Mas tem alguns professores, Tony, que ensinam outras religiões, né? Que eu não vou comentar, né? Que você já sabe, todo mundo já sabe, né? Mas eu sou a favor de, né, o cristianismo entrar nas igrejas. É isso que está precisando. Por quê, Tony? Jesus já está voltando, né? Então, assim, eu sou a favor do né, da religião, né? Do religiosismo entrar na igreja, né? A gente tem que falar de Jesus, né? Outras culturas eu sou contra, não sou a favor, não. Eu sou contra outras religiões, né? Porque Deus não gosta, Deus não aceita essas coisas, né? E eu sou a favor, né, do evangelismo nas escolas, todas as escolas, não só do Brasil, mas do mundo inteiro, né? Então tá, Tony, essa fica a minha opinião, o que eu acho, né? Um abraço, Tony, para você e todos aí da 104, a rádio do povo de Deus.
1: Marisete Nazaro, dona Marisete, um abraço, viu? Deus abençoa. 10h15, tá indo? Eu vou ouvir só mais uma. Aí nós vamos pro intervalo e eu volto ouvindo as pessoas que estão falando com a gente. Você é a favor do ensino religioso nas escolas, hein? Nós não estamos assim dizendo, ah, é o ensino A, ensino B, é católico, é evangélico. Não, nós estamos falando no geral. Você é a favor do ensino religioso nas escolas? Alô, bom dia.
3: Oi, Tony, bom dia. Aqui é a dama do JK1. Sim. A enquete é muito boa. Concordo que sim, quem tem a obrigação de ensinar são os pais e a igreja. E outra coisa que eu concordo com esse colega que acabou de falar aí, eu sou evangélica, mas o católico também é cristão. Todos nós somos cristãos. Todos aqueles que creem em Deus verdadeiramente são cristãos. Um bom dia, um grande abraço para todos. Eu sou Mais 104, a Rádio do Povo de Deus.
1: Obrigado, Dalva. É a Dalva Neves. Obrigado aí, viu, querida? Deus te abençoe. 10h16, eu volto já ouvindo você.
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0: 10 e 17.
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10: 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Alguns disseram: a minha vida vai mudar. Outros disseram:

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8: Muito bem, enquete do dia nesse 13 de julho. Você é a favor do ensino religioso nas escolas? 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Muito bem, linha aberta de novo. Cristiane, bota no ar aí. Vamos botar os ouvintes para darem opinião. A enquete de hoje, você é a favor do ensino religioso nas escolas? Nós estamos tratando desse assunto hoje. Ô, Irani!
9: Bom dia, Tony. Eu também sou a conta das crianças na escola, né? Porque os pais, né, que devem, né, correr, né, ensinar as crianças o caminho que elas devem andar, né? Porque as crianças não têm culpa de nada, né? Né, irmão Tony? Porque as crianças vê coisa errada, as crianças quer, tipo assim, quer afundar, né? Igual tem umas netas. Minhas netas, é uma que tem 11, a outra tem 9, né? Né? É igual elas. Se estivesse comigo, eu estava ensinando elas o caminho que elas devem andar, né? Tipo assim, o meu, igual a pessoa critica a igreja católica, a igreja evangélica. O mesmo Deus, meus irmãos, que está lá na igreja evangélica, está na igreja católica também. A gente não pode desfazer das pessoas que, não é, que é católica. A gente não pode desfazer, não. O mesmo Deus que está lá na igreja evangélica, está na igreja católica também. Eu também aconto as crianças. Porque as crianças não sabem de nada. Elas vêm no mundo que elas não sabem de nada. É os pais que têm que corrigir, né, ensinar o caminho que deve andar. Tá bom, Tony? Aqui é a Diaconisa Irani do bairro Palmeiras. Que Deus abençoe vocês, toda a sua família. Bom dia, paz do Senhor.
8: Amém, bom dia. Deus abençoe a senhora também. Muito obrigado pela participação. 10h26, vamos dar um pulo lá no Pontal. Bom dia, Sara.
10: A paz do Senhor, Tony. Meu nome é Sara e eu moro aqui no Pontal. Eu sinceramente eu não concordo. Por quê? Porque se fosse o evangelismo, pregando a palavra do Senhor, falando de Jesus, das coisas boas que Deus faz, tudo bem. Mas o que eles ensinam lá é totalmente diferente das coisas da Bíblia, do evangelho. Porque lá eles ensinam do jeito deles e as nossas crianças aprendem na escola bíblica aqui de outro. Eu acho que é o certo eles seguirem a escola bíblica e aprender o que está dentro da palavra do Senhor, que é o certo, né? Aí lá eles aprendem de um jeito, que aprendem de outro, acabam confundindo a cabeça das crianças, né? O evangelismo, falar de Jesus, aconselhar, ensinando as coisas boas para eles, dar conselho, o mundo é muito difícil, aconselhar como é que eles devem andar, se portar, a respeito das companhias. Tudo bem, aconselhar é uma coisa, agora ensinar religião, o que eles vão passar para eles de religião? Sendo que cada criança lá tem uma dominação diferente, uns são católicos, outros são da Assembleia, outros são da Deus e Amor, outros são... Então, eu acho que não concordo, plenamente não concordo, né? Porque eles já aprendem onde eles participam da escola bíblica dominical, dos conceitos da palavra do Senhor, dentro das escrituras sagradas. Aí a cabeça deles ficam distorcidas. Eles não sabem se tem que seguir lá o que eles aprendem lá ou o que aprendem na igreja aqui. Então, eu acho que não concordo, não. Acho que os pais têm que instruir os seus filhos a aprender dentro dos conceitos da Bíblia. Em relação à religião, acho que não tem necessidade deles ensinar nada lá, não. Somente instruir as crianças, aconselhar e deixar que essa parte religiosa, os pais é que instruem eles.
8: Muito obrigado, Sara, pela sua participação e também pela sua opinião aqui no programa na enquete. As pessoas estão participando, chegando, dando aí a sua opinião, falando com a gente pelo 99961-0104. Vamos dar um pulo no bairro Atalaia, deixa eu ouvir a opinião do Ezequiel. Bom dia, amigo.
11: Ô, Tony, bom dia. Ezequiel aqui do bairro Atalaia. Ô, Tony, se for para ensinar de Jesus nas igrejas, nas escolas, eu até apoio. É sim, mas se for falar de Jesus, não desrespeitando as outras religiões, que cada um tem a sua, a pessoa tem um livre-arbítrio, mas se for para ensinar de Jesus, falar das coisas de Deus, eu acho que eu concordo. Mas se não for, não. Entendeu? Independente da posição de cada um, entendeu? Que hoje em dia tá difícil, né, Tony? Às vezes as crianças, nem na escola não ensinam, às vezes ensinam na própria casa da pessoa mesmo. Às vezes ensina, a mãe, o pai compra um tablet, dá um telefone para uma criança, a criança aprende tudo quanto é tipo de coisa ali. Entendeu? É complicado isso aí, entendeu? É só Jesus na causa. É orar para Deus abençoar a nossa nação, né? Para Deus colocar mais entendimento na mente das pessoas, no coração, mais amor. É isso, Tony. 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
8: Um abraço, bom dia, bom trabalho com você. Obrigado. 10h30, daqui a pouco eu volto ouvindo o ouvinte. Para você que está aí ouvindo a 104.9 no radinho, pela internet, né? Para você que está nos acompanhando pelo nosso aplicativo, pelo mundo afora, Estados Unidos, Inglaterra, Japão, Alemanha, Canadá. Tony, tô em São Paulo, tô na Bahia, tô no Rio Grande do Sul, tô te ouvindo pelo aplicativo. Olha, muito obrigado. 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Cristiane, vamos fazer agora às 10h30. De quem é essa voz?
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8: Como é que é o nome dessa dupla que tá cantando aí, hein? De quem é essa voz?

0: amigo.
1: De quem é essa voz?
0: Eu vou falar já já, hein? Tô vendo que ninguém tá sabendo, ninguém mandou nada. De quem é essa voz? Quem cantou aí, hein? Alô, Pouso Alegre, Zé Batista Filho. Zé Batista Filho me mandou aqui, me produziu de Papai Noel. Já fui Papai Noel, Zé Batista, sabia? Já fui. Olha lá como é que ele fez. Ó, me preparou, pegou uma foto minha, me produziu todo de Papai Noel. Ô, José Batista Filho, menino bacana, porque o Papai Noel até... Ah, lá, bacana, bonitão. Eita, Zé Batista, alô, Pouso Alegre. 10:34, ninguém sabe, ninguém falou, ninguém mandou nada, não, Tayane, ninguém não, João Vitor, Rolando, Cristiane, vamos falar então, quem é que cantou aí? De quem é essa voz? Trouxe o Kleber e o Vanderlei, Deus de Eliseu, Kleber e Vanderlei, Deus de Eliseu. 10:34, 10:34, daqui a pouquinho eu vou fazer o Dose Dupla. Dose Dupla tá no pontinho aí. Quem é que vem hoje, hein? Raíssa e Ravel, né? 10:35. E aí, você é a favor do ensino religioso nas escolas? Ô, meu amigo Edmilson, bom dia!
2: Ô, Tony, bom dia! A respeito da nossa enquete, cada dia mais nossa, né? Ô, Tony, com a sua pergunta, eu deixo uma outra. Por que não ensinar nas escolas? Por que o pai e a mãe, ou a igreja que tem que ensinar, fazer o ensino religioso? A igreja, tudo bem. Vai tirar um tempinho para ir para lá, ficar na igreja uma hora, duas horas. Mas será que a cabeça do filho vai estar ligado ali na igreja? O pai e a mãe, tudo bem ensinar o filho o caminho religioso. Mas e quando o pai trabalha, a mãe trabalha, tem que chegar em casa, tem que cuidar do filho mais novo, dos outros filhos, dos outros, de todos, né? Cuidar da casa, fazer uma janta, cuidar da casa, lavar uma roupa, né? O tempo não vai ser por inteiro para ela ensinar o filho o caminho religioso, não. Às vezes o pai trabalha na estrada, viajando, né? Agora, você tem que lembrar o seguinte, o mundo aqui fora é 24 horas para ensinar o que quiser pro meu filho, né? Menos o caminho religioso. O mundo aqui fora ensina ele de tudo, menos respeitar a Deus, menos respeitar o próximo, menos ver Deus no próximo, entendeu? O mundo aqui fora ensina ele de tudo. A inteligência artificial ensina ele coisa de outro mundo, mas não vai ensinar ele a respeitar a Deus, não. Colocar Deus na frente, não. Agora, na escola, de uma maneira ou de outra, vai ser sim ensinado. Pode ser que ele não aprenda, mas vai ser sim ensinado. Então, por que que o professor não pode ensinar, dar uma aula de ensino religioso? Por que que não pode ter um professor para dar aula de ensino religioso? Porque ele é católico? Porque ele é evangélico? Porque ele é um protestante? Ele é um Jeová? Será possível um trem desse? Eu tenho que, até na religião, eu tenho que separar as classes? O meu filho aprender alguma coisa? Não, ele tem que aprender de tudo. De todas as religiões, ele tem que aprender um pouco. Aí ele vai separar na cabeça dele como é que ele vai respeitar a Deus, como é que ele vai colocar Deus na vida dele. Mas ele tem que ouvir de várias formas. Não é de uma forma só, não. Porque eu ensino ele a vida toda, né? De uma forma só, da igreja que eu sigo, né? Quando ele sair para o mundo, a primeira coisa que ele vai fazer é tirar da cabeça dele aquilo que eu ensinei. Porque o mundo vai estar oferecendo ele tantas coisas, tantas. E não adianta eu colocar para o mundo que eu crio o filho para mim, não. Eu crio o filho para Deus. Eu crio ele para Deus enquanto eu posso estar segurando ele perto de mim. Quando eu liberar ele para o mundo, acabou. Ele só vai ter o título de meu filho, mas ele já vai ser o senhor fulano, né? Ele já vai ser ele para lá. Então não tem como mais eu segurar ele, não. Aí o mundo vai dar outras aulas para ele. Ele vai aprender tudo da maneira que o mundo quer ensinar, porque eu não deixei de ele aprender várias línguas, aprender uma só, só a que eu ensinei. Né? Ô, Tony, esse aí é o meu modo de ver, viu? Um abraço para você, para 104, a Rádio do Povo de Deus.
0: Um abraço,
2: Edmilson. E vamos pegar com Deus que dá tudo certo.
0: Um abraço, meu amigo. Tamo junto, 10 horas e 39 minutos, hoje 13 de julho, segunda-feira. Começando aí a semana, né? E nós estamos com a enquete em nome da Engelmig Acabamentos. Você é a favor do ensino religioso nas escolas? Qual é a sua opinião? Ô, Geraldo...
3: Voltou eu de novo. Tava, Tony. Eu mandei aquela pra você lá, mas eu não tinha escutado a enquete, não. Porque eu cheguei da correria.
0: Fala, compadre, com nós.
3: Aí eu não prestei atenção, não tinha ouvido o negócio da enquete. Ô, Tony, a enquete sobre a escola ensinar o filho... O ensino religioso?
0: Sim.
3: Eu sou a favor, sabe por quê, Tony? Porque a escola ensinar, bacana, parabéns para as professoras, né, Tony? É melhor a escola estar ensinando os filhos a paz religiosa do que ficar ensinando as outras coisas. Porque antigamente, no tempo, eu mesmo estudava, rapaz, eles chegavam falando lá que a escola ensinava outras coisas às crianças, entendeu? Até como a mãe ganha a criança. Ensinava tudo isso aí na época, entendeu? Então, eu sou a favor de ensinar, porque hoje tem a escola bíblica dominicana, todas as igrejas têm, as crianças podem ir, né? Na escola dominicana, a criança pode ir também na escola do católico, tem também a escola dos católicos, também tem a escola dos católicos, então, eu sou a favor de ensinar, sou a favor sim, porque hoje, quanto mais a criança aprender na escola, nas igrejas, é melhor do que a criança vai aprender as coisas da rua. Então, parabéns para você, mesmo, pela sua enquete aí. Que Deus abençoe você, que você tem uma semana de trabalho abençoado, viu, Tony?
0: Amém. Geraldo Reis, um abraço. Tamo aí com a enquete até meio-dia. Você é a favor do ensino religioso nas escolas. E agora, João Vitor Rolando, tá no ar o Dose Dupla.
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0: Dose dupla, Raíssa e Ravel. Quando Jesus chega, o que Deus fez por mim?
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0: É o Bom Dia Alegria, você participando no 999-610-104. Muito bem, você é a favor do ensino religioso nas escolas? Qual é a sua opinião, hein? Participe da enquete. Sirlei, bom dia!
2: Bom dia, Tony, a paz do Senhor Jesus.
0: Amém.
2: É, a respeito da enquete, eu não concordo. Porque a palavra do Senhor, em Provérbios 22:6, diz: ensina a criança o caminho que ela deve andar para quando não estiver velho, não vem se desviar dele. Então, eu creio que é para os pais ensinar os filhos, né? A escola, ela é lugar de se aprender a ler, escrever, somar, diminuir, né? Aí eu concordo, mas eu acho que a questão espiritual vem de casa. Concordo com o Cassiano, com o que ele falou, né? Nós temos que instruir os nossos filhos, não esperar que lá fora eles instruam da forma deles, não. Né? Levar nossos filhos para a escola bíblica, levar nossos filhos para o estudo bíblico, ensinar eles em casa, na palavra de Deus. Né? Eu acho que isso é uma obrigação nossa, né? Não dos de fora. Começa dentro da nossa casa. Né? Não ficar esperando pelo governo, professor. Não, para mim é os pais que têm que, né, ensinar os seus filhos o caminho do Senhor, instruir eles, né, dentro da obediência, quem é Deus. Eu creio que, eu concordo que nós temos que educar os nossos filhos espiritualmente, não governo, não escola, e sim nós. Então, eu não concordo, não. Bom dia para vocês, a paz do Senhor Jesus. Eu sou mais 104, a Rádio do Povo de Deus.
0: Beleza, beleza. Agora 10 horas e 51 minutos, 10 e 51. Obrigado, Sirlei. Abre a linha para mim aí. Alô, bom dia.
3: Bom dia, Tony de Oliveira, Rádio 104 FM. Meu nome é Gerson Ferreira, eu sou aí de Governador Valadares, mas moro aqui em Monsenhor Paulo, sul de Minas Gerais.
0: Sim.
3: Escuto a sua rádio todos os dias. Primeira vez que eu tô mandando mensagem para vocês aí. Que Deus abençoe todos.
0: Amém.
3: Ô, Tony, sobre a enquete aí, é. Eu concordo, sim. Os professores tinham que ensinar o ensino religioso para todos. Não, sem exceção. Entendeu? Para todo mundo. Todo mundo tem que aprender a palavra de Deus, né? É. A minha opinião é essa. Ô, Tony, eu queria mandar um abraço aí pro pastor Maurício. Pastor Maurício, eu trabalhei 7 meses com ele aí.
0: Certo.
3: Em Governador Valadares. O Lucas também, que é o ajudante dele. Pastor Maurício é lá da igreja do Trevo, Jardim do Trevo.
0: Sim.
3: Manda um abraço pra ele aí, que Deus abençoe ele, viu?
0: Opa.
3: E abençoa todo mundo aí.
0: Amém.
3: Eu sou a 104, a Rádio do Povo de Deus.
0: Tá mandado, um abração aí, Deus abençoa você. 8 minutos para as 11. Ô, Júlia, fala comigo, bom dia.
4: Olá, bom dia, Tony, aqui é a Júlia. Ô, Tony, e sobre a enquete, eu vou dar a minha opinião. Né? Ninguém é obrigado a concordar com a minha opinião e nem eu com a dos outros, né? Então essa é a minha opinião e respeito também as opiniões das outras pessoas, mas eu vou falar para você uma coisa. Eu não concordo, não, não concordo, porque a gente está vivendo um mundo hoje que o errado é que está certo e o certo está errado. São leis que criam para deturpar as mentes, principalmente da família. A família hoje está sendo destruída, estão destruídas por leis. Leis que criam para serem respeitadas erradamente. Então, eu não concordo. Eu, no meu tempo de escola, que eu já estudei, tinha ensino religioso e muito bom. Muito bom. Então, naquela época tudo bem, mas hoje não. Hoje as leis estão completamente diferentes, igual já disse, né? E eu creio assim que eu sou mãe, eu tenho filhos, tenho dois filhos, graças a Deus, nunca me deram trabalho, né? E um é líder de louvor, né? O outro também, louvorista, sou um louvorista, graças a Deus, e pelo que eu ensinei, primeiramente com a ajuda de Deus. Né? Eu ensinei, disse para eles, filhos, é assim, assim, assim. Assim, assim, assim, Deus não agrada, não agrada. Então, Tony, se for ensinar nas escolas, vai ensinar que menino não tem que ser só menino, porque foi nasceu menino. Menina não tem que ser, não tem que ser só menina, porque nasceu menina. Então, isso são as leis que derrota as nossas famílias, os nossos filhos, os nossos netos. Então, eu não concordo porque estão ensinando algo errado. Errado, né? E hoje em dia, a criança, né, com 8, 10 anos, já estão afeminados, né? E acha que está certo lá na escola, não pode falar, não pode, tem que ficar caladinho, se falar é crime. Né? Quer dizer, está desrespeitando a lei de Deus. Então, eu não acho, não, Tony. Nós que temos que instruir os nossos filhos, né, para que eles cresçam na graça e no conhecimento da palavra de Deus. A própria palavra fala, né, que temos que criar os nossos filhos no caminho certo. Se eles crescerem e quiser trilhar por outros caminhos, aí, né, é a opção deles. Mas eu não concordo, porque o que ensina lá não é sobre a palavra de Deus. Não é. Tem muitos professores maravilhosos e tudo, mas são as leis, põe as leis, né, que obrigam eles a passarem isso para os nossos filhos, nossos netos. Então, eu não concordo, porque hoje está difícil. Lá fora, só ensina o que não presta. E, então, nós devemos levar os nossos filhos para a igreja, para a presença de Deus, né, pregar para eles a palavra de Deus, porque, ó, é daqui para frente, é daí para pior. Para pior. Então, lá fora não ensina nada que presta, não, Tony, não ensina. É só Deus para ter misericórdia de nós nessa terra, que é daí para pior. Ô, Tony, eu sou mais 64, a Rádio do Povo de Deus.
0: Valeu, Júlia. 10h56, hora certa brasileira. Nós estamos com a enquete hoje, perguntando ao ouvinte se você é a favor do ensino religioso nas escolas. Qual é a sua opinião? As opiniões chegam aí, pessoas são favoráveis, outras não são. Deixa eu ouvir a Miriam Glória. Bom dia, Miriam.
5: Bom dia, Tony. Eu, a respeito da enquete, eu gostaria de dizer que eu sou a favor, sim. Eu sou da época do hasteamento de bandeira, da aula de educação moral e cívica, né? E isso tudo ficou para trás. E eu tenho até hoje pessoas conhecidas que estudaram comigo, que disseram, depois de longos anos, que o caminho que eles tomaram a respeito de Deus, né, de seguir a Jesus, foi determinado lá, quando eles ouviam aqueles ensinamentos, porque não são todos que, igual nós, que tivemos essa oportunidade de termos a família cristã, de já ser criado nos caminhos do Senhor. Então, esta é a única oportunidade que eles têm, e eu sou a favor, sim. É tanta coisa que estão ensinando nas escolas, que tem criança que ele não está sabendo mais nem para onde que ele vai, porque família, a respeito de próximo. Então, eu creio, sim, eu creio neste ensinamento, eu creio na direção de Deus que abençoa essas crianças, não é? E tem criança que tem sede, sim, ela quer aprender mais, e quando às vezes a professora é mais espiritual, tem uma igreja, frequenta uma igreja, que ela vê a necessidade, a própria criança demonstra interesse. Nós temos creche que há pessoas que oram com as crianças, dentro dos banheiros, porque as próprias pessoas que tomam conta das creches não aceitam que seja, e as crianças recebem essa oração de certas pessoas. Então, eu creio que Deus está fazendo algo, né, despertando EBFs, né, Escola Bíblica de Férias. As crianças têm vontade, e têm as que vão e que ficam, né? Então, eu acho que sim, sim, sim, a palavra de Deus. E não são todos os pais, né, que têm esse tempo, que têm como é que a gente fala? Eles não têm, acham que não existe essa necessidade, né? Que depois, quando a pessoa for grande, for maior, ele mesmo escolhe. Mas quando a Bíblia fala, deixai vir a mim os pequeninos, eu creio que 3 anos, 4 anos, a criança já tem aquela vontade de estar ali junto com as crianças. E na escola é o início disso, sim, né?
0: Tá certo, Miriam. Obrigado. Glória. Obrigado, nós é que agradecemos pela participação da senhora. Agora são 11 horas, hora certa, brasileira. Alô, alô, bom dia.
6: Bom dia, Tônia, paz do Senhor.
0: Amém.
6: Aqui, sobre essa enquete, eu acho assim, que a Bíblia diz assim.
0: Dona Elza.
6: Ensina a criança no caminho em que deve andar. Uhum. Quando ele for velho, quando ele crescer, ele não desviará dele, porque aquilo ficou plantado no coraçãozinho dele. Os pais não devem esperar por outras pessoas ensinarem, uhum, porque infelizmente o mundo é mau. Está tendo muito ensinamento que não condiz com a palavra de Deus. Então nós que somos pais, nós que somos servos do Senhor, eu acho que a obrigação é nossa. O tempo que o menino fica, às vezes, um pouquinho, que seja uma meia hora no celular, ele podia decorar 2 versículos. A criança tem uma mente maravilhosa. Ele aprende mesmo. Ensinou, ele aprendeu. Então eu acho que a obrigação é dos pais.
0: Tá certo. Dona Elza, um abraço, muito obrigado. Tá bem? Um carinho muito grande, um abração para a senhora aí. Beleza, beleza, beleza, beleza, beleza. Muito bem, muito bem. Bom dia, paz. Olha o que estão ensinando aí nas escolas. Não é mole não. E quem mandou essa mensagem para mim? Lá da Pati Confecções. Ô, Pati, tem umas coisas que mais pra frente eu vou falar aí, e tá vindo muitas coisas pesadas aí pra cima do povo de Deus. Eu até não vou entrar muito no assunto agora, não, porque eu tô preparando uma enquete pra gente falar sobre isso um pouquinho mais pra frente. Mas tem coisa que, se for aprovada aí a partir do ano que vem, o cristão vai sofrer muito. Eu preciso estudar um pouquinho mais esse assunto e me inteirar um pouquinho mais, e aguardar um pouquinho para a gente falar sobre isso. Agora eu estou vendo aqui, é uma luta, né? Não é brinquedo, não. Hein? Às vezes as pessoas mandam alguma coisa para a gente interna aqui, não é mole, não. Um abraço à turma aí da Pati Confecções, é uma luta. Não é brinquedo, não. Tá vindo coisas por aí afora que, se for aprovada, e eu vou te falar uma coisa, o cristão vai sofrer muito. Tem coisa... Bom... Eu não vou me estender muito, então, senão eu vou entrar no assunto e a enquete não é sobre isso hoje. Mas não vamos falar sobre isso. Vem muita coisa pesada em cima daquele que crê em Deus aí. Se for aprovada a partir do ano que vem, vai ser uma luta. 11 horas e 2 minutos. Quem está na linha aí? Bom dia!
7: Oi, Tony. Paz do Senhor. Sou Geraldo Domingues de Pontal.
0: Bom dia!
7: Olha, quando eu dava aula, eu sou professora, né, aposentada, eu... dava aula de ensino religioso, sabe? É muito bom, bom mesmo, os alunos. Os alunos ficavam até mais calmos dentro da sala. Hoje eu dei aula há uns meses atrás aí, cobri licença, né? Nosso Deus, os alunos de 7º ano, de 8º ano, sexto ano, joga bolinha de papel para lá, para cá, a gente fala, eles não ouvem a gente mais, entendeu? Graças a Deus que eu tô aposentada, só cobri a licença dessa amiga minha, sabe? Mas eu concordo em ter professores capacitados, né, para isso, para ensinar os alunos.
0: É uma luta, né, minha amiga? É uma batalha muito grande. Não é mole, não. 11 horas e 3 minutos. Abre a linha pra mim aí, Itaiane. Deixa eu ver. Alô, bom dia.
8: Bom dia, Tony. Eu sou a Ellen daqui do Altinópolis.
0: Pois não, Ellen.
8: Essa enquete é maravilhosa, né? Eu concordo aí com a opinião do irmão aí. Ele falou que não tem nada a ver a ensinar a religião, que os filhos têm que aprender, né? É o conhecimento de todas as religiões, o que é o significado, né, de cada religião. Mas eu prefiro o ensino religioso do que ensino de fazer de aquela matéria de sexo. Desculpa falar, né? Mas depois que eles fizeram esse ensinamento da descoberta da sexualidade na época, né, que lançou, que o governo pediu a assinatura de todos os pais e apoiaram. Eu não apoiei. Não apoiei. Porque quando começou a entrar isso, as crianças, até tem criança nova aí, né? É mãe, cedo. Tudo ficaram curioso. Já olharam para os coleguinhas, as coleguinhas, um olhando para o outro com curiosidade. E aí começou a bagunça, começou o desastre de todas as crianças, jovens e adolescentes. Então, eu concordo com a... Eu prefiro a aula de religião do que essa página aí de ensino da sexualidade. Isso é algo que é construtivo do sobrenatural de Deus na vida de cada um de nós. É um respeitando o outro. E na época, quando lançou isso, eu fiquei doidinha, Antônio. Eu fiquei doidinha, pedi ajuda a um vereador para não aceitar. Naquela época, estava pedindo assinatura e assim. E eu fiquei doidinha, eu procurei para não aceitar. E ele falou para mim que não tinha como fazer nada. Aí depois que todos aceitaram, aí começou a desandar tudo, né? Isso para mim não é obra de Deus, não. Então eu prefiro o ensino religioso, que é um ensinamento de amar, respeitar e obedecer um ao outro.
0: Muito bem, dona Ellen Márcia, muito obrigado pela opinião da senhora. 11 horas e 6 minutos, segura um pouco aí, Taiane. Eu vou para o intervalo já já. 11 horas e 6 minutos, nós estamos falando sobre você é a favor do ensino religioso nas escolas. Eu ouvi a Paty ou o João Vitor, não. Abre o áudio, Eda. Deixa eu ouvir aí. Oi, Paty, bom dia.
9: Ô, Tony, deixa eu dar uma explicadinha aqui. Eu, quando eu estava na quarta série, a professora de religião, ela explicou muito sobre Jesus, a Bíblia, né? E na época, eu lembro como se fosse hoje ela falando, vai chegar uma época para vocês, para nós, que o dia vai passar tão rápido, vocês vão achar que vai estar na segunda-feira e vocês já vão estar lá na sexta-feira.
0: Verdade,
9: é o que está acontecendo. Então, ela explicou sobre Bíblia, sobre religião. E hoje, para dentro das escolas, não estão ensinando Bíblia nem religião. Não vamos falar de Bíblia, mas religião, né? Eles estão ensinando tudo de errado. É o que todo mundo está falando aí um pouquinho, e a gente não pode nem falar muito, né? Mas nós devemos falar sim, porque é muito sério, né? A escola da minha filha mesmo, queria ensinar algo para a escola, né? Para a sala dela, e três alunos que é servo de Deus, falou, e ela estava junto, falou, não, eu não vou ficar, eu não vou participar dessa sala de aula, eu não vou participar dessas coisas que estão erradas, a minha mãe me ensinou que isso aqui não... Aí a professora começou a debater com ela, e ela falou, não, eu quero me retirar, aqui dentro eu não fico. Eu falei, você está certíssimo. E logo depois eu fiquei sabendo que muitas mães foram na escola. Eu não fiquei sabendo que elas iriam, senão eu tinha ido também. Porque isso está errado. Ensinando coisas absurdas mesmo. Então nós devemos sim falar, nós devemos ir fazer a nossa parte, né? Não deixar nada escondido não, porque o pouco com Deus nem se torna muito. E nós com Deus, se for dois ou três em nome do Senhor, nós conseguimos sim. Nós conseguimos, não podemos fechar a boca e achar que está tudo certo, não. Porque nossos filhos não podem debater. As professoras ficam na perseguição danada. Mas nós podemos sim, em nome de Jesus, e tudo dá certo.
0: Um abraço, né? A toda a turma aí. É a Rita, lá da Pati Confecções. Um abraço. Deus te abençoe, você, todo mundo aí, tá? Obrigado pela sua opinião. Você é a favor do ensino religioso nas escolas? É, minha gente, nós estamos passando aí um momento aqui na Terra muito difícil. E tem coisas aí que, se forem aprovadas, elas irão, tristemente, eu vejo como uma grande perseguição aos cristãos aqui no Brasil. Eu vou falar um pouco mais para frente, porque nós estamos inteirando desse assunto ainda, e a gente precisa conhecer um pouquinho, entender um pouquinho, estudar um pouco esse assunto para a gente falar. Mas está vindo coisas que, infelizmente, se forem aprovadas para o ano que vem, pelos nossos aí deputados ou senadores e tal, são coisas que vão... triste. 11 horas e 9 minutos. Abre a linha aí. Nós estamos com a enquete. Você é a favor do ensino religioso nas escolas? Alô, alô.
10: Ei, Tony, bom dia. Bom paz, dia. Tudo bem, meu irmão?
0: João Carlos, paz, fala. Paz,
10: muito tempo eu queria te mandar esse áudio. É, e já te adianto, não precisa colocar no ar. É uma coisa que eu...
0: Ah, é particular? Eu
10: gostaria de te mandar.
0: Ah, então tá bom. Então, se é particular, nós não vamos levar isso aqui no ar, não. Faz o seguinte, João Vitor, vamos dar um intervalo? 11 horas e 10 minutos. 11 e 10, eu volto já já.
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0: Deus te abençoe, 11:10.
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3: 24 horas no ar, para você que tá ligado, participando com a gente aí, sempre com a gente. Ô João Carlos, um abraço, viu? Deus te... João Carlos Bacelar, muito obrigado pelo seu carinho, pela sua opinião. Tamo junto aí, tá bom, querido? Deus te abençoa. 11 horas e 13 minutos. Você é a favor do ensino religioso nas escolas? É a enquete de hoje. 11 e 13.

0: 104 FM, Daniele Cristina Fiel é Deus, Comunidade Nilópolis Eu Quero é Deus e a Bruna Carla para ser campeão. Bom dia, 11h26, em nome da Engelmig, a gente está com a enquete, você a favor do ensino religioso nas escolas. Gente, o artigo 210 da Constituição Brasileira prevê o ensino religioso como disciplina facultativa no ensino fundamental. O inciso primeiro é o ensino religioso de matrícula facultativa constituirá a disciplina dos horários normais das escolas públicas de ensino fundamental. O artigo 33 da LDB também reforça essa condição da religião e da educação. Na questão geral, o artigo 19 da Constituição Federal demonstra a união aos estados, ao Distrito Federal e aos municípios que devem se manter neutros e independentes de cultos religiosos e igrejas. Então, desse modo, a gente entende que as instituições do país não devem ter preferência por uma ou outra manifestação. O que, que a escola deve oferecer no currículo religião e educação? São 11 horas e 27 minutos. O ensino religioso ele tem como objetivo promover o conhecimento sobre diferentes tradições religiosas. Esse espaço não deve ser usado para doutrinação, proselitismo ou imposição de valores específicos. O recomendado é que essa disciplina estimule o respeito à diversidade cultural e religiosa. Também pode contribuir para o desenvolvimento da tolerância, do diálogo e da empatia entre os alunos. A proposta deve ser ensinar sobre religiões, cultos e manifestações religiosas, em vez de ensinar uma só religião. Tá certo. É o que diz aí então, né? 11h28, eu vou pro intervalo e volto já.
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0: 11h28.
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1: 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FM, a enquete está aí, você é a favor do ensino religioso nas escolas? Deixa eu mandar um abraço aqui para o Cristiano. Ô Cristiano, um abraço, bom dia. José Mariano, lá em Alpercata. Guilherme Rosignoli, um abraço. Paulo Sérgio de Andrade, Ipanema. Meu amigo Urias, um abraço. Alô Toninho Barcelos, alô Márcio José. Deixa eu cumprimentar aqui a Nerci Ramos, um abraço, bom dia. Débora Carvalho, Yara Loubaque, Lúcio Alves, fala Lúcio, como é que tá as coisas? Dona Sema Reis, bom dia. Renilda Teodoro, Elisângela Bastos, Franciele Carvalho Fortunato e Cristina Lima, um abraço, Cristina. 11:36 agora, bom dia.

0: 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Árvore cortada com a Kellen Bianca e com a Valesca Maísa.
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0: 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Vamos encerrar a enquete então, minha amiga Tayane. Você é a favor do ensino religioso nas escolas? Muitas pessoas se disseram favoráveis, outras disseram não. Como toda prática ensino-aprendizagem, o tema sobre religião e educação também apresenta desafios para gestores pedagógicos. Preparo dos profissionais, diversidade de crenças, silenciamento de crenças, formação de professores, capacitar os educadores para lidar com temas religiosos de uma forma didática e imparcial é essencial. A formação, ela deve abordar aspectos históricos, culturais e sociais das religiões. Deve também ensinar como promover o diálogo interreligioso de uma forma pedagógica. 11h47. Pois é. Fechamos então a enquete de hoje falando sobre você é a favor do ensino religioso nas escolas. Muito bem, esta foi a enquete de hoje. Agora são 11 horas e mais 47 minutos. Deixa eu mandar abraços aqui para quem está conectado com a gente, né? Luciane Aparecida, bom dia. Camila Ferraz. Oi, Camila Ferraz. Ivani Emeric. Oi, Ivani. Como é que tá as coisas aí com você? Tudo beleza? Tudo certinho? Tudo tranquilo? Anderlânia Rodrigues. Olá, Tony. Um abraço. Carlos da Vale. Letícia Viana, do Barreiro, em Belo Horizonte. Jennifer Castro, um abraço. Gabriela Emeric, um abraço, Gabriela. Muito obrigado pela sintonia. Meu amigo Luiz Américo. É, rapaz, e o tempo passa, né? Alô, Divino Lousada, um abraço. Eduardo Muniz, também um abraço. E deixa eu cumprimentar aqui quem passa por aqui. É o Renan Guilherme, um abraço, Renan. Júlio Vitorino, ô Júlio. Muito bem, encerramos então a enquete de hoje. A gente falou sobre você é a favor do ensino religioso nas escolas, hein? Você é a favor? Esta foi a enquete de hoje. 11h48.

Você tem perseverado, suportado sofrimentos por causa do meu nome, e não tem desfalecido. Contra você, porém, tenho dito isto: você abandonou seu primeiro amor. Lembre-se de onde caiu. Arrependa-se, pratique as boas obras que praticava no início. Aquele que tem ouvidos para ouvir, ouça o que o Espírito Santo diz a você.

0: Vitória Souza, Grande é o Senhor, comprado no sangue, Tom Carfi. 3 pro meio-dia.
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0: Muito bem, minha gente. 3 minutos aí pra gente fechar o programa. Quero agradecer o carinho, a participação, né? Você que tá sempre com a gente aí. Um abraço pra todo mundo, um carinho super especial. Pra você que participa da enquete, pra você que manda mensagem. 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Bota Ingelmig na obra que a obra vai. 11h58, obrigado a você que esteve conosco em mais um Café com Louvor e em mais um Bom Dia Alegria. Produziu o programa João Vitor Rolando. Carlinhos lá no Pico da Ibituruna, no alto da montanha, cuidando dos transmissores e das torres. Trabalhando na OPEC, operações comerciais, a Tayane e também a Cristiane. Meus amigos e minhas amigas, muito obrigado pela sintonia, né? Muito obrigado pelo carinho, muito obrigado pela audiência. Um abraço, um carinho muito especial. Que o Senhor Jesus esteja aí na sua vida te guardando, te protegendo, te abençoando e te deixando muito feliz. 1 minuto para o meio-dia. Obrigado a todos. Um abraço. Deus abençoe. Valeu demais, gente. Amanhã, 7h30 da manhã, tem Café com Louvor até as 9h. 9 ao meio-dia. Bom dia, alegria. Hoje, segunda-feira, 13 de julho. Ontem terminou a Expo Agro GV 2026. 10 dias de um grande evento da Exposição Agropecuária de Valadares. E dentro desse evento, a gente teve também, no dia 6, a Noite Gospel, que foi maravilhosa. Obrigado pelo carinho, pela atenção, pela audiência. Pastor Flamarion está chegando aí com o programa Visita ao Seu Lar e depois o Alessandro Santos com o Show da Tarde. 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
1: Que Deus te abençoe poderosamente. A Bíblia diz no Salmo 23, 5 assim, ó: prepara uma mesa perante mim e os meus inimigos. Unge a minha cabeça com óleo, meu cálice transborda. Davi aqui, ele sabia que quem prepara as coisas é Deus, quem faz as coisas é Deus, quem abre a porta é Deus, quem libera o milagre é Deus, quem restaura pessoas é Deus, quem muda a rota é Deus. Então Davi, ele disse nesse salmo: prepara, Senhor, eu quero uma mesa. Por que que ele chama de mesa? Porque Deus quer saber da sua boca o que você precisa. Deus quer saber da sua boca qual a sua necessidade. Aí Davi fala assim, ó: Senhor, veja os meus inimigos. Davi está declarando: a partir de hoje esses inimigos não são mais meus, eles passam a ser do Senhor. Aí Davi vem e declara: e unge a minha cabeça com óleo, porque é na unção que você vence batalha, é na unção que você vence guerra, é na unção que você supera lutas. Eu quero profetizar sobre a tua vida que a unção de Deus está sobre você e te conduzirá a vencer lutas e guerras em nome de Jesus. Acompanhe agora testemunhos do que Deus tem feito aqui na nossa igreja. Daqui a pouco eu volto com todos vocês.
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1: A senhora está com dor onde? Está doendo aí agora? Só de encostar já dói? Está dor constante. Feche os seus olhos. Põe a mão no local da enfermidade. Tira as mãos agora. Vê se está sentindo a dor aí ainda.
2: Não.
1: Cadê a dor?
2: Sim.
1: Quem te curou?
2: Jesus.
1: Bate palma e dá glória. Está com dor onde? Nódulo.
2: Eu tô indo em Belo Horizonte para poder consultar. Eu estava consultando com o médico, eles trocaram de médico. Que a situação está difícil.
1: Com medo até de ser câncer, alguma coisa assim?
2: Isso.
1: Tá, mas Jesus, ele cura câncer. Amém, igreja? Ele cura qualquer coisa. Viu? Tá, põe a mão no local então. Fecha os olhos. Nódulo, desapareça. E como sinal do desaparecimento desse nódulo, seja curado agora. Abra os olhos. Pode procurar a dor, só vai ter uma surpresa agora. E aí?
2: Doendo não.
1: Cadê a dor?
2: Sumiu.
1: Quem te curou?
2: Jesus.
1: Abate palma e dá glória. Vem cá. Dor abdominal? Fecha os olhos. Abra os olhos. Em nome de Jesus. Pode procurar a dor abdominal agora.
2: Tá doendo?
1: Mas não tava doendo agora?
2: Tava doendo, tava queimando.
1: E agora?
2: Não tá não.
1: Quem te curou?
2: Jesus.
1: Bate palma e dá glória, igreja.
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3: Irmãos, eu botei a minha fé. Porque eu comecei a fazer esse trabalho em Chapecó e eu vendia na feira. Mas eu cheguei aqui e eu não tava conseguindo. E eu não tava dando certo. E aí eu peguei e comecei essa campanha. E estava o irmão Diego, aquela noite. Ele deu o testemunho dele muito forte. E eu peguei. Fiz que nem o pastor, né? Peguei. E cheguei em casa e orei aqui e determinei: Senhor, me dá uma estratégia. Eu preciso e quero. Eu quero fazer esse trabalho, abençoando as pessoas. E me dá uma luz de como que eu tenho que formular. Porque aquele jeito não está dando certo. E Deus me deu. E eu comecei a fazer. Eu fazia pequenininho. E resolvi fazer desse tamanho. E sabe o que é isso aqui? É sabão. É sabão. E eu comecei a vender. E comecei a oferecer para um e para outro. E começaram a gostar. E hoje estão me procurando. E eu estou vendendo para a honra e glória do Senhor. Eu tenho que agradecer esse Deus maravilhoso.
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5: Eu não vou perguntar quem quer avançar, todos nós queremos. Eu não vou perguntar quem deseja avançar, todos nós precisamos e necessitamos de avançar. O que eu preciso fazer para avançar e sem parar? Porque não adianta eu avançar hoje e parar amanhã. Não adianta eu ser de Deus hoje e amanhã eu não sou mais. Não adianta eu ser dizimista hoje e amanhã eu não sou mais. Não adianta eu ser um ganhador de almas hoje e amanhã eu não ganho alma mais. As almas que eu ganhei em 2025 ficou em 2025. Eu tenho que avançar sem parar e ganhar mais almas para Jesus em 2026. Então vamos mergulhar na palavra sobre isso. Eu quero falar sobre 7 princípios que eu preciso praticar na minha vida para viver o avante sem parar. Princípio número 1, diga comigo: não olhe para trás. Filipenses capítulo 3, versículo 13. O apóstolo Paulo, ele diz para todos nós: esquecendo-me das coisas que para trás ficam e avançando para as que estão diante de mim. Eu não posso ficar com o meu pé preso no meu passado. Para eu avançar, eu tenho que prosseguir sem parar. Cuidado para que você não fique preso no passado. Quem vive do passado não avança no propósito. Quem vive do passado não vive as coisas novas de Deus. A Bíblia diz em Gênesis 19, 26 que Deus, ele traz um grande livramento, que Deus, ele traz um grande milagre, que Deus, ele traz uma grande bênção, mas ele só fala uma coisa para Ló e a sua mulher. O que que Deus falou? Gênesis 19, 26. E a mulher de Ló olhou para trás, e qual o resultado? Ficou paralisada. Olha aqui, ó. Eu estou olhando para frente. Deus falou: vai, não olha para trás. E eles estão caminhando, e eles estão indo, até que de repente ela dá uma olhadinha no passado. E aquela olhada no passado paralisa o presente e o impede de avançar para o futuro. A olhada para o meu passado, o que é que Jeremias disse? Eu só quero trazer à memória o que me dá esperança. Se não me dá esperança o que aconteceu, eu não posso trazer para minha memória. Quem vive olhando para trás fica paralisado como a mulher de Ló. Quem vive olhando para trás não avança. Mas Deus está aqui nesta noite dizendo: ninguém vai ficar olhando para trás. Você vai viver o seu presente e vai avançar para o futuro. Alguém recebe essa palavra nesta noite? Pastor, no passado eu ganhei tantas almas, glória a Deus, mas e hoje? Pastor, no passado eu já cantei no coral, já ajudei no diaconato, o senhor não faz ideia, no passado eu já ajudei no estacionamento, no passado eu já ajudei a comprar terreno, obra de Deus, querido, o passado foi bom, mas Deus está dizendo:

Alguém recebe essa palavra, meu irmão? O meu ontem, eu já vivi muitas coisas boas ontem. Mas eu conheço muitas pessoas que tiveram um ontem maravilhoso, mas hoje estão desviadas. Pessoas que já levantaram paralíticos, pessoas que já evangelizaram nas ruas, pessoas que já ganharam almas, mas se tornaram tão saudosistas, viviam só do passado, que esqueceu do presente. Você está aqui hoje porque você está declarando hoje que você quer mais de Deus. Você está aqui hoje porque você está dizendo: eu preciso mergulhar mais fundo em Deus. A honra que eu dei para minha liderança no passado, se eu não continuar dando hoje essa honra do passado, pode virar rebeldia hoje.

pode virar um ódio hoje. A força que eu empreguei na obra de Deus no passado, se eu não tomar cuidado, vai parecer que nem de Deus eu sou mais no dia de hoje. Para eu avançar sem parar, eu preciso não olhar para trás. Não olhar para trás. Eu já enfrentei guerras. Todos nós já enfrentamos lutas. Todos nós já enfrentamos no vale da sombra da morte. Nós já passamos por ele algumas vezes. Lutas que a gente pensava, não vamos conseguir. Dessa eu não escapo, dessa eu não saio. Mas o que é que nos levou a sair? É porque Deus virou para mim, para você, e disse: eu tenho ainda obra na tua vida, eu tenho um futuro para você, eu te chamei, eu te escolhi, e através de você eu farei grandes coisas. Meu irmão, olha para frente, porque quem olha para frente é renovado, quem olha para frente é fortalecido, quem olha para frente é restaurado.

e aplauda Jesus! Oh, Espírito Santo de Deus! Segundo, pastor, como é que eu avanço e sem parar? Além de não olhar para trás, eu preciso. Diga comigo, permaneça firme na fé. Primeiro Coríntios 15, 58. Diz assim a palavra. Portanto, meus amados irmãos. Portanto, Flamarion, Maria, José, Felipe, Marcelo, dá um grito, qual que é seu nome? Portanto, quem? Portanto, Flamarion, sede firmes, permaneça firme igual uma rocha, inabalável nos princípios. Tanto Flamarion, sede firmes, permaneça firme igual uma rocha.

enraizados, sede enraizados, sempre abundante na obra do Senhor, sabendo que o vosso trabalho não é em vão. A pessoa, para avançar sem parar, ela tem que estar firme. Eu fui firme ontem, sou firme hoje, vou ser firme amanhã, e se a luta vier, estou firme. E se a batalha chegar, estou firme com Jeová. E se eu for traído, sou firme com o Senhor. E se a ingratidão bater na porta, estou firme com o Senhor. E se alguém roubar de mim, estou firme com o Senhor. E se alguém falar mal de mim, estou firme com o Senhor. E se alguém tiver inveja de mim, estou firme com o Senhor. E se alguém quiser tomar o meu lugar, não interessa, passe o que passar, eu decidi estar firme com o Senhor. Mesmo em meio às lutas, continue. Oh. Mesmo em meio às guerras, continue. Mesmo em meio às batalhas, continue. Mesmo em meio às calúnias, continue. Mesmo em meio à ingratidão, continue. Mesmo em meio à desvalorização, continue. Mesmo quando alguém fizer alguma coisa e se esquecer de você, continue. Mesmo quando alguém fingir que não te lembra de você, continue. Mesmo quando a notícia ruim chegar, continue. Mantenha-se firme. Eu fui auxiliar do meu pastor se chama Pastor Jerônimo, durante 7 anos. Depois ele me enviou para Governador Valadares, estou lá há 24 anos. São 31 anos de pastor. Eu dizia na igreja, domingo, tem 31 anos que eu pastoreio. 31 anos que eu cuido de gente, só mudo o CPF, o restante é tudo igual, os problemas são os mesmos, não muda nada, muda o nome de Maria para Joaquina, de Marcelo para Fábio. Mas pastor Gregório, é a mesma coisa. É a mesma coisa. É a mesma coisa. Eu dizia para a igreja, a diferença que eu descobri nesses 31 anos é de quem decidiu permanecer firme com o Senhor. Porque a luta vem para todo mundo. O pobre tem luta, o rico tem luta, o branco tem luta, o amarelo tem luta, o doutor tem luta, o analfabeto tem luta, quem vai para a igreja de ônibus tem luta, quem vai de carro tem luta, quem tem 1,80m tem luta, quem tem 1,30m tem luta, todo mundo enfrenta a luta. Mas nesses 31 anos, o que é que eu descobri? Aqueles que decidiram estar firmes no Senhor, eles vão passando pela prova dando glória a Deus, eles passam na prova dizendo assim, ó, ainda que eu ande pelo vale da sombra da morte, eu não temerei mal nenhum, porque o Senhor está comigo. É aquele que diz assim, eu estou na cova, mas o leão não vai me morder, eu estou diante do mar vermelho, mas ele

prossegue. Ele prossegue. Ele prossegue. Ele prossegue. Ele avança sem parar. Ele avança sem parar. Eu aprendi, irmão, que quem está firme, quem é constante é igual semente. De vez em quando alguém enterra uma semente, achando que vai matá-la. Semente não morre. De repente, debaixo da terra, sem ela falar nada, começa a gerar uns ramos, começa a gerar algumas raízes. E cadê fulano que morreu? Morreu nada, está mais vivo.

vivo do que nunca. Cadê Beltrano, que estava quebrado, falido? Você não está sabendo, não? Deu a volta por cima, está mais próspero do que antes. Cadê Ciclano, que o filho estava nas drogas, ele queria desistir da vida? Você não está sabendo? O moço, o moleque foi liberto, agora está ajudando na mídia da igreja. Cadê Ciclano, que estava com o casamento arrebentado? Você não está sabendo? Jeová fez um rebuliço no casamento, restaurou a família, e os dois agora voltou a namorar. Meu irmão, aquele que decide se manter firme, não tem capeta no inferno, não tem invejoso na terra, não tem nada que impede essa pessoa. Como que é a vida dela? Avante e sem parar. Avante. A perna direita chama avante, e a perna esquerda chama sem parar. Bate palma e dá glória. Terceiro, como é que eu vivo, pastor, avançando e sem parar? Não desista por causa das dificuldades. João 16:33. Quem é que diz que seria fácil? Quem é que falou esse conto de Caruxim? Vai ser fácil. Onde é que está isso na Bíblia? Quem falou isso? Vamos ver o que Jesus disse, vamos lá. Tenho-vos dito isso para que em mim tenhais paz. Se eu estou com ele, o circo pode estar pegando fogo. Se eu estou com ele, o pau pode estar quebrando. Se eu estou com ele, a cartinha chegou na minha casa, quando que, nossa, bateu na minha casa aquela carta indesejada. Se eu estou com ele, pode ter vindo o diagnóstico médico, eu falei, meu Deus do céu, e agora? Dessa eu não passo. Se eu estou com ele, a dívida bateu, não sei como eu vou fazer. Se eu estou com ele, ele está dizendo, se você está comigo, Flamarion, se você está comigo, Igreja de Cristo, pode ter paz. Porque no mundo vai ter luta, no mundo vai ter aflição, no mundo vai ter guerra, no mundo vai ter batalha, no mundo vai ter dificuldade. Mas tem de bom ânimo, porque eu venci o mundo. E se ele vencer o mundo, ele vai me conduzir, ele vai te conduzir a vencer também. A luta não é o fim. A luta é só o caminho para o milagre. Eu vou repetir. Deus precisa de um caminho. Qual é o caminho do milagre? Como é que Davi ia virar rei sem Golias? Como é que Moisés ia se tornar o libertador sem o mar vermelho? Como é que Josué ia se tornar o conquistador sem a muralha de Jericó? O que seria de Daniel sem os leões? O que seria de Mesaque, Sadraque e Abidnego sem a fornalha de fogo? Como que nós lembraríamos de Ana sem o período da esterilidade? Meu irmão, eu tenho uma palavra para te dar. Essa luta não vem para te destruir. Essa luta vem só para, através dela, ser gerado um milagre, ser gerado um testemunho. Meu irmão, a luta, sabe para que é a luta? Para avançar sem parar. Para avançar sem parar. A luta te impulsiona a vencer Golias. A luta te impulsiona a derrubar muralha. A luta te impulsiona a atravessar o mar vermelho. A luta extrai de você um poder que você dá. Talvez nem imaginava que estava aí dentro. Quarto, como é que eu avanço sem parar, pastor? Ah, meu irmão, fala comigo. Vai ter que ter coragem. Josué 1:9. Deus falou com Josué. O que Deus falou com Josué para ele avançar sem parar? Deus falou assim: não te mandei eu, Josué. Esforça-te, Josué. Tem bom ânimo, Josué. Vai para cima, Josué. Não te espanta, Josué.
porque eu sou o Senhor que estou contigo. Irmão, o medo vai aparecer, o medo faz parte da vida, mas eu aprendi, tem coisas que eu faço até com medo. Tem coisa que eu vou para cima mesmo com medo. Eu não vou para cima só porque eu tenho certeza. Eu vou para cima porque eu tenho a coragem que Deus colocou dentro de mim para fazer algo. Você não precisa, eu sou um corajoso, não. Você pode até estar tremendo. Prega mesmo com medo. Pastor, eu estou com medo de falar de Jesus para o meu patrão. Fala para ele mesmo com medo.

0: vai se esforçar. Eu não vou ter coragem por você. A coragem vai fluir de dentro de você. Meu irmão, você não vai dar espaço para o medo, mas a coragem vai sobressair. Alguém recebe essa palavra? Eu aprendi para construir é o seguinte: fura o buraco, porque Jeová vai mandar o concreto. Fura o buraco. Ah, não, deixa eu ter na mão a quantia certinha para começar. Não vai começar nunca. Às vezes vai aparecer pessoas de forma sutil para trazer medo para você. Às vezes aparecer pessoas de forma sutil para te deixar triste. Mas a palavra de ordem aqui hoje é coragem, coragem, coragem, coragem, coragem. Quem recebe essa palavra, aplauda a Jesus. Coragem, meu irmão. Porque coragem. Segundo Timóteo capítulo 1, versículo 7. Porque Deus não nos deu um espírito de covardia. Quem é de Deus não é covarde. Eu vou repetir: quem é de Deus não é covarde. Quem é de Deus não é covarde. Quem é de Deus pode até ter medo, mas ele tem coragem de entrar naquela batalha. Avance com coragem. Deus honra quem decide avançar mesmo diante dos Golias. Meu irmão, não vai ter guerra que vai te parar, porque Deus te chamou para você avançar sem parar. Eu digo e você completa: avançar, avante. O que mais, pastor? Quinto, como é que eu vou viver a vida de avante sem parar? Mantenha os olhos no alvo. Filipenses 3:14. Mantenha. Eu estou ligado. Eu sei o que eu quero. O que que Paulo diz? Paulo compara a vida cristã como uma corrida. Prossigo para o alvo a fim de ganhar o prêmio do chamado celestial de Deus em Cristo. Onde eu quero chegar? Quem serei eu daqui 5 anos? Quais os meus objetivos profissionais, espirituais, financeiros, familiar? Como será a minha vida? Qual o meu alvo? Não, pastor, é, deixa a vida me levar. Vai cantar música pagodinho? Irmão, a vida não me leva, eu vou é com Jesus para onde Ele quer que eu esteja.
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2: Grande Deus e poderoso Pai, Deus que nunca perdeu uma batalha, meu Deus, nós entramos na Tua presença reconhecendo que tudo vem de Ti e depende de Ti. Consagramos os nossos dias, nossos passos, nossa casa, nossa família e os nossos projetos ao Senhor. Meu Pai, abençoa cada um agora, dando direção, provisão e portas abertas. Onde houver tristeza, libera a alegria. Onde houver incerteza, libera a convicção. Onde houver escassez, manifesta a provisão. Onde houver lutas, libera a vitória. Meu Deus, eu declaro que essas pessoas não andarão sozinhas, porque o Senhor vai à frente delas, vai guardá-las de todo mal. O Senhor vai te livrar de todo laço do inimigo e firmar os seus pés na vontade dEle. Meu Deus, que a Tua presença seja constante, que o Teu Espírito Santo conduza a cada um e que tudo que eles fizerem glorifique o Teu nome. Meu Deus, nós entregamos nas Suas mãos cada ouvinte que ora comigo agora e que a Tua bênção os alcance. É a minha oração em nome do Pai, em nome do Filho e em nome do Espírito Santo de Deus. Amém, Jesus.
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4: Meio-dia e 31.
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4: O perigo do plano B. Os discípulos tentaram aqui um plano B. Por quê? Porque eles estavam abrindo mão do plano A. Só procura o plano B quem não entendeu o plano A. A vitória não vem de estratégia humana, mas ela vem da confiança no Deus que a gente serve. A incredulidade faz a pessoa esquecer o que Deus já fez na sua história. A incredulidade, ela quebra a convicção da pessoa. A incredulidade, ela faz com que a pessoa pense que Deus não pode reverter aquela situação. Mas quando ela está movida pela fé, ela vai olhar para trás e vai dizer: Deus já me deu vitórias maiores, e essa agora eu vou vencer também, porque Deus é comigo. Não deixa no meio do caminho, no meio do ano, a incredulidade entrar no teu coração. Quem não conhece Deus sempre colocará ele em dúvida. Tenha fé, porque a fé não é se Deus pode. A fé é saber que ele pode até encurtar o tempo da promessa.
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0: Olá, povo de Deus, boa tarde para você que se liga na sua 104. A minha rádio, a sua rádio, a rádio que está sempre no coração do povo de Deus. Eu sou Alessandro e estamos chegando. Vamos juntos, até logo mais às 5. Vem aí para você, nosso show da tarde. Muito louvor, alegria e informação aqui, ó. 104.

0: Aurelina Dourado, a vitória chegou. Antes, vemos trazendo a Arca Habito no Abrigo, Marcela Thaís, Não Vai Tarde, Eli Soares, Os Anjos Te Louvam. E assim começamos, e começamos para você muito bem o nosso Show da Tarde nessa sua segunda-feira, hoje dia 13 de julho de 2026. Vamos juntos até logo mais às 5, trazendo para você muito louvor, alegria e informação. Daqui a pouquinho as edições do nosso Informativo 104, a 1h40, 2h40, 3h40 e 4h40 da tarde. Você bem informado com as principais notícias da nossa região, do Brasil e do mundo. A partir das 2h20, tem Pediu Ouviu, você convida, com você também, né, comandando aqui a nossa programação através do nosso WhatsApp 33999610104. Para participar é muito fácil. Basta você estar enviando aí uma mensagem de áudio para o nosso WhatsApp, né, dizendo aí seu nome, o bairro ou cidade onde você mora, qual louvor você gostaria de ouvir, para quem você dedica esse louvor, encerrando com a seguinte frase: eu sou mais 104, tá bom? Ainda teremos no nosso Show da Tarde, nessa sua segundona, três é demais, três louvores aí do mesmo cantor, cantora ou sua banda, né? Sua banda de louvor aí favorita, ou ainda se preferir, né? Também você pode estar conferindo aqui o Dose Dupla aqui no nosso Show da Tarde. Tudo isso e muito mais no Show da Tarde, que tá apenas começando.
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A número 1 no coração do povo de Deus, agora 1h25, mais uma vez, boa tarde para você, semana super abençoada, é o que desejamos para você ligada aqui na programação da sua 104, aqui no nosso show da tarde. Gui Rebuschini, nosso Deus, boa tarde.

0: Gabriela Rocha e mais uma sequência especial pra você aqui do nosso Show da Tarde, outro na fornalha. Antes, Felipe Rodrigues, Além do Impossível. Ainda tivemos Casa Worship, Eu Te Vejo em Tudo, Gui Rebuschini, Nosso Deus. Já já tem mais louvores pra você aqui no nosso Show da Tarde. E mais uma vez aí, um grande abraço pra você, onde quer que esteja, ligado, ligada aqui na nossa programação. Agora tá na hora de informação.
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0: Previsão do tempo. Semana começa com chuva e frio em partes do sudeste. Mais informações com Maria Clara Sasaki.
2: Uma frente fria que avançou do sul para o sudeste do país mudou o tempo em São Paulo, nos estados do Rio de Janeiro e também em Minas Gerais durante o final de semana. Agora, a tendência é que este sistema avance pelo oceano e leve instabilidades também para o estado do Espírito Santo. Amanhã já não há condições para chuvas generalizadas no interior do Brasil, mas vai ter bastante umidade e essa umidade pode provocar alguma chuva leve, alguma chuva isolada para áreas que estão sofrendo bastante com queimadas. Já com o início das queimadas, essa chuva é muito bem-vinda, mas para áreas produtoras, essa chuva é bem atípica, bem fora de época e pode provocar transtornos pontuais, como paralisação das atividades de campo. As temperaturas no início da semana já devem ficar mais baixas entre São Paulo, Rio de Janeiro e sul de Minas Gerais, mas no decorrer dos próximos dias, especialmente a partir de quarta-feira, a gente já deve ter temperaturas mais elevadas entre o amanhecer e o período da tarde. E para o final da semana, no decorrer da semana que vem, a tendência é de temperaturas bem acima da média. Tanto a temperatura da tarde, né, que é a temperatura máxima, quanto a temperatura do comecinho do dia. Então vai esfriar agora, um início de semana bem instável, com bastante nebulosidade, mas depois que esta frente fria se dissipar, perder intensidade, o tempo seco retorna e as temperaturas voltam a ficar bem elevadas no sudeste do país. Maria Clara Sasaki, da Tempo Ok Meteorologia, em parceria com a agência Rádio Web.
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0: 104, 1h43.
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0: Gerson Rufino, Quarto de Guerra, antes Eixo La Casa de Bênção e ainda Voz da Verdade, Projeto no Deserto. Bom, nós vamos dar agora uma pequena pausa no nosso show da tarde. Vem aí o Visita ao Seu Lar com o Pastor Flamarion rolando, mas eu volto já já trazendo mais louvores para você, continuando por aqui o nosso show da tarde. Não sai daí!
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2: Que Deus te abençoe poderosamente. A Bíblia diz no Salmo 23:5 assim, ó: prepara uma mesa perante mim e os meus inimigos, unge a minha cabeça com óleo, meu cálice transborda. Davi aqui, ele sabia que quem prepara as coisas é Deus, quem faz as coisas é Deus, quem abre a porta é Deus, quem libera o milagre é Deus, quem restaura pessoas é Deus, quem muda a rota é Deus. Então Davi, ele disse nesse salmo: prepara, Senhor, eu quero uma mesa. Por que que ele chama de mesa? Porque Deus quer saber da sua boca o que você precisa, Deus quer saber da sua boca qual a sua necessidade. Aí Davi fala assim, ó: Senhor, vejo os meus inimigos. Davi está declarando: a partir de hoje esses inimigos não são mais meus, eles passam a ser do Senhor. Aí Davi vem declarar: e unge a minha cabeça com óleo, porque é na unção que você vence batalha, é na unção que você vence guerra, é na unção que você supera lutas. Eu quero profetizar sobre a tua vida que a unção de Deus está sobre você e te conduzirá a vencer lutas e guerras em nome de Jesus. Acompanhe agora testemunhos do que Deus tem feito aqui na nossa igreja. Daqui a pouco eu volto com todos vocês.
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4: Com o pé que eu não podia nem pisar, que eu falei que se não curasse, meu pé não entrava aqui mais nunca.
5: O que aconteceu?
4: O coronado parou de doer.
5: Explica melhor, explica de novo. A senhora chegou como?
4: Cheguei mancando, cheguei ali, eu tirei o sapato, falei assim: se não sair daqui curado, eu não entro nessa igreja mais nunca.
5: E agora?
4: Aí, tô pisando, não tá doendo mais.
5: Cadê a dor?
4: Sumiu.
5: Foi curado.
4: Curado.
5: Foi curada. Bate palma, dá glória. Bate palma, dá glória. Bate palma e dá glória. Você tá entendendo? Existe um mover de milagres nessa igreja, irmãos. Que é Deus que colocou, não é o homem, é Deus. Quem entendeu que é Deus, dá um glória aí. É Deus.
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5: Eu quero pregar nesta tarde sobre o poder das boas notícias. A Bíblia diz em Provérbios capítulo 14, versículo de número 30. Provérbios 14, 30. O coração tranquilo é a vida da carne, mas a inveja, porém, é a podridão dos ossos. Provérbios 17, 22, diz assim: O coração alegre serve de bom remédio, mas o espírito abatido, que recebe más notícias, ele seca os ossos. O que é que uma má notícia produz? A má notícia produz medo, pânico, pavor, angústia, dores como de parto, fraqueza, tremor, incredulidade, apodrece os ossos, tristeza, ansiedade e raiva. A Bíblia diz que Jesus recebeu uma má notícia. Marta e Maria vai até Jesus e diz: Jesus, o seu amigo Lázaro morreu. E naquele momento, quando elas falam, Lázaro está morto. Lázaro foi enterrado há 4 dias. Lázaro já cheira mal, não tem como o senhor fazer nada. Olha o que acontece com Jesus, o homem mais equilibrado do mundo, diante daquela má notícia. João capítulo 11, versículo de número 33. João 11, 33. Jesus, pois, quando viu chorar, e também chorando os judeus, que com ela vinham, moveu-se muito em espírito e perturbou-se. Aquela má notícia entristeceu Jesus. Aquela má notícia perturbou Jesus. E olha que coisa, no verso de número 35, é o menor versículo da Bíblia. E aquela má notícia fez Jesus o que, a igreja? Chorar. Jesus chorou. Um homem equilibrado. Mas ele chorou diante daquela má notícia. Por quê? Porque a má notícia, ela gera tudo isso. Porém, a boa notícia, qual é o poder das boas notícias? O que que a boa notícia gera? Eu quero que você diga, ok? Número 1. Como é que eu destruo uma má notícia? Recebendo uma boa notícia. Tem boa notícia chegando. Número 2. O que que é depressão? A ausência de alegria. A boa notícia, ela tem poder de curar da depressão e trazer alegria da glória. Terceiro, diga igreja, por favor. A boa notícia traz de volta alegria. E quarto, diga por favor. A boa notícia reconstrói o homem novamente. Isso é tão forte que Josué e Caleb, mais 10 espias, foram até a terra de Canaã espiar aquela terra. E eles voltaram para prestar o relatório. 10 homens só falaram de más notícias. A terra não tem como nós alcançarmos Canaã. Lá tem muitos gigantes. Nós seremos devorados. Não tem como a gente romper. Até que Josué e Caleb pegam a palavra e começam a trazer boas notícias, dizendo: Eia, parem de chorar. Parem de lamentar, parem de gemer. Ele estava dizendo: aquela terra, ela é difícil de entrar, mas foi Deus que nos prometeu para estar lá. Da glória, igreja. Segundo, eles disseram: tenham ânimo. Ânimo significa Deus dentro de nós. O que que significa ânimo? Quando eu estou desanimado, significa que eu estou com a ausência da presença de Deus. Mas quando eu tenho a presença de Deus, o ânimo do Senhor vai estar dentro de mim. As boas notícias te animam. Dá glória a Deus, igreja. Terceiro, Josué e Caleb disse: Deus tirou a força do inimigo. Não importa quantos vêm contra você, Deus tira forças deles para liberar força sobre a tua vida. E quarto, ele falou: vamos devorá-lo como pão na nossa boca. Ou seja, não tenham medo, porque nós vamos chegar em Canaã e venceremos os inimigos. Quem recebe essa palavra, bate palma e dá glória.
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8: Grande Deus e poderoso Pai, Deus que nunca perdeu uma batalha, Eu quero profetizar que haverá paz onde havia guerra. Haverá provisão onde havia miséria e escassez. Haverá vida no meio do cansaço, da dor, da tristeza e da angústia. Que você seja uma bênção, coberto pela graça de Deus, firmado na fé. E fique confiante nas promessas do Senhor. Aquilo que você coloca no altar diante de Deus, o peso, a dor, a frustração, o medo, a angústia, a tristeza, a decepção, não tem poder de te esmorecer, porque o teu Deus é mais forte, o teu Deus é maior, o teu Deus, ele pode todas as coisas. Eu oro por cada ouvinte desse programa agora, em nome do Pai, em nome do Filho e em nome do Espírito Santo de Deus. Amém, Jesus.
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0: De volta com você em nosso show da tarde, agora 2h12. Tivemos aí o Visita ao Seu Lar com o pastor Flamarion Rolando, sempre trazendo uma bela mensagem para edificar as nossas vidas. E continuando por aqui com o nosso show da tarde para você, até logo mais às 5, com muito louvor, alegria, informação, a sua participação e muito mais. E falando em muito mais, tá na hora de mais louvores, agora tá na hora de Dose Dupla.
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0: Dose dupla de hoje com Kemily Santos.

0: Kennelly Santos no nosso Dose Dupla de hoje, nas mãos do Oleiro e antes o jogo virou. Dose Dupla de volta a qualquer momento na nossa programação.
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4: Agora 12h24, mais uma vez, boa tarde pra você. Começando mais uma edição do nosso Pediu, ouviu, aqui dentro do nosso Show da Tarde. Tá a fim de ouvir aquele louvor especial que você tanto gosta? Dedicar também pra aquele irmão, pra aquela irmã. Você sabe, estão ligados aqui na nossa programação. De repente, prestar a sua homenagem aos nossos aniversariantes dessa segunda-feira, 13 de julho de 2026. Faz o seguinte, ó, pega agora mesmo aí seu smartphone, manda uma mensagem de áudio pro nosso WhatsApp, DDD 33, número 99610104. Diz aí seu nome, o bairro ou a cidade onde você mora, qual louvor você gostaria de ouvir, pra quem você dedica esse louvor. Encerra com a seguinte frase: eu sou mais 104. Pra ficar bacana aí a sua participação comigo, é mais uma edição do nosso Pediu Ouviu, mas já sabe, né? Não deixa pra mandar no finalzinho, não. Senão, você corre o sério risco de repente não dar tempo de colocarmos aí o seu pedido de louvor no ar. Então manda agora! Abrindo o nosso Pediu Ouviu de hoje, Marcos Salles, 2h25.
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3: Boa tarde, Alessandra. Pai do Senhor Jesus, tudo bem com você?
4: Paz.
3: Eita, glória que Jesus é vindo. Eu sou o pastor Roberto aqui do Triângulo Mineiro.
4: Oi, Roberto.
3: Gostaria de pedir um louvor aí com Elian Oliveira. O nome do louvor é Fecha a Brecha da Mentira e da Fofoca. Oferecer aqui para minha esposa, pro irmão Geraldo, mais a irmã Dalva, Diácono Alex da Cidade Perdões, irmão Fábio, irmã Lenice, Dona Augusta, a minha irmã Ronilda de Casa Branca. E para todos os nossos ouvintes, para vocês aí da rádio, sou mais 104 Rádio Povo de Deus.
4: Grande abraço para você, muito obrigado pelo carinho, pela audiência. Um abraço para todos aí no Triângulo Mineiro. Tá valendo de montão, carinho sempre. 2h32, pediu, ouviu?

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3: Boa tarde, sou Eliane Pacheco, do bairro Otalai.
4: Oi, Eliane.
3: Gostaria de ouvir um louvor com novo som, Decoração. Ofereço para meu esposo Ezequiel, para meu filho Wes, para minha nora Verônica, para todos os ouvintes, para toda a equipe da 104, para toda a família Pacheco em si. São mais 104. A Rádio do Povo de Deus.

0: 104, a número 1 no coração do povo de Deus. Novo som de coração. Já já tem mais louvores pra você. E olha, quem ainda não mandou aí a sua mensagem, né, pra participar aqui do nosso Pediu Ouviu, ainda dá tempo. 33 é o DDD, número é o 99961-0104. Diz aí seu nome, o bairro, a cidade onde você mora, qual louvor você gostaria de ouvir, pra quem você dedica esse louvor, encerrando com a seguinte frase: eu sou mais 104. Já já tem mais louvores para você. 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
0: Carta de Bolsonaro amplia crise e PT aciona Alexandre de Moraes. Mais detalhes com Yuri Hudson.
2: A divulgação de uma carta assinada pelo ex-presidente Jair Bolsonaro abriu uma nova frente de disputa política e jurídica neste fim de semana. O documento foi lido pelo senador Flávio Bolsonaro durante uma transmissão ao vivo nas redes sociais. Na mensagem, Bolsonaro pede união dos apoiadores em torno da pré-candidatura do filho à presidência da República e o define como seu porta-voz. Ao apresentar a carta, Flávio afirmou que a mensagem busca evitar divergências dentro do grupo político e dar uma direção única aos aliados durante a pré-campanha.
3: O momento é de arregaçar as mangas, deixarmos de lado as possíveis diferenças e cada um se empenhar pelo nosso pré-candidato à presidência, Flávio Bolsonaro. Meu pré-candidato, meu porta-voz, no qual confio para resgatar o Brasil e nos conduzir para a paz e a prosperidade.
2: A divulgação ocorreu poucos dias após a crise entre Flávio e a ex-primeira-dama Michelle Bolsonaro, que trocaram críticas públicas e divergiram sobre alianças políticas no Ceará. A carta, no entanto, não faz qualquer referência ao conflito interno. A repercussão chegou ao Supremo Tribunal Federal. O deputado federal Lindbergh Farias anunciou que vai pedir ao STF a revogação da prisão domiciliar de Jair Bolsonaro.
4: É como se o candidato fosse Jair Bolsonaro e coloca o quê? Um porta-voz. Então eles estão afirmando que vão fazer isso novamente. É hora de ter uma posição firme do Supremo. Esse cara já tentou romper a tornozeleira eletrônica. Vocês lembram? Depois, 10 armas em casa. E agora, essa outra provocação. Na minha opinião, só tem um caminho, que é o Supremo colocar de novo o Bolsonaro na papuda.
2: Na petição encaminhada ao Supremo Tribunal Federal, Lindbergh solicita a aplicação de uma multa contra Flávio Bolsonaro, argumentando que a leitura da carta teve como objetivo divulgar uma manifestação do ex-presidente em ambiente digital. Até o momento, a defesa de Jair Bolsonaro não comentou o pedido apresentado ao Supremo. De Brasília, Yuri Hudson.
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8: Cristiano Ronaldo, ele fez um gol e ele fez o gol e ali tirando onda, como diz, né? As pessoas, ele disse assim, ó, calma, que eu tô aqui em campo. Ele falou assim, eu tô aqui. Se homens normais, quando vencem, eles dizem, eu tô aqui, porque, ou seja, Deus me chamou para fazer isso, Deus me chamou para fazer esse gol, Deus me chamou para estar aqui nesse momento. Se homens comuns têm segurança dizendo, eu estou aqui, ai, irmão. Então fica seguro, porque Jesus está no teu barco, está na tua vida dizendo, calma, porque eu estou aqui, calma, porque eu... Alguém recebe essa palavra, então aplauda Jesus bem forte.
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1: Muito bem, agora 2h49, de volta com você e o nosso show da tarde. Continuando por aqui o nosso pediu, viu? Tem mais participações. Olá, boa tarde.
2: Olá, boa tarde, Alessandro. Aqui é a Júlia.
1: Oi,
2: Júlia. Eu gostaria de ouvir no seu programa a Valesca Maísa e o louvor Sou Teu Pai. E eu quero oferecer para todos vocês da rádio, para todos os ouvintes, sim, sou mais 104, a Rádio Povo de Deus.

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2: Oi, Alessandro, boa tarde, tudo bem com você?
3: Boa tarde.
2: Como é que foi seu final de semana?
3: Graças abençoado? A Deus, abençoadíssimo.
2: O Alessandro, gostaria de pedir um hino aí com Eliane Fernandes. O tempo de cantar passou. O tempo de chorar passou e o tempo de cantar chegou. Não, é o tempo de cantar.
3: Eita.
2: Passou. Tempo de chorar passou. O tempo de cantar passou.
3: Eita.
2: Ah, misturei aqui.
3: Decide aí.
2: E gostaria de ouvir esse hino pro Geraldo.
3: Uhum.
2: E para todos os meus filhos, para todos os moradores de São Vitor. E pro meu irmão lá também, né, o irmão Roberto, lá do Triângulo Mineiro, e a esposa dele. E para Valdirena de Palmeiras e para todos vocês aí no rádio. Que Deus abençoe vocês. Sou mais 104, a Rádio do Povo de Deus. Fica na paz.
3: Amém. Grande abraço para você também, Dalva. Obrigado pelo seu carinho, pela sua participação. Grande abraço para toda a família aí, tá bom? Pediu, viu?

0: Eliane Fernandes, é tempo de cantar. Antes, Valesca Maíssa, Eu Sou Teu Pai. E com essa sequência, vamos chegando ao final do nosso Pediu Ouviu de hoje. Muito obrigado a você que participou, mandou a sua mensagem, nos ajudando a fazer aqui a programação da sua 104. Pediu Ouviu de volta dentro do nosso Show da Tarde, amanhã, a partir das 2h20.
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0: Sequência super especial para você aqui no nosso show da tarde. Que sequência, né? Aliás, estamos aqui sempre trazendo os melhores louvores para você. 24 horas por dia, juntinhos, louvando e agradecendo cada vez mais o nome do Senhor. Dá só um minutinho, já tô de volta trazendo mais louvores. Não sai daí.
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7: E por aqui continuam os melhores louvores na sua tarde. Boa tarde.

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0: 104, a número 1 no coração do povo de Deus. Anderson Freire, Canção do Céu. Ainda tivemos nessa sequência da Maris, Pode Ser Hoje, Gisele Nascimento, Deus Está Contigo, Fernandinho, Emanuel. E mais uma sequência especial para você aqui no nosso Show da Tarde. Já já tem mais, agora tá na hora de informação.
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0: Hugo Mota chama a decisão de Flávio Dino de intervenção judicial. Quem traz os detalhes é Yuri Hudson.
2: O presidente da Câmara dos Deputados, Hugo Mota, classificou como uma indevida intervenção judicial a decisão do ministro do Supremo Tribunal Federal, Flávio Dino, que determinou o bloqueio de até 119 milhões de reais em bens do presidente do PL, partido de Jair Bolsonaro, Valdemar Costa Neto. Dino ainda suspendeu a execução de emendas parlamentares ligadas à investigação. Em nota, Mota afirmou que a decisão não aponta desvio, abuso ou aplicação irregular de recursos públicos e acusou o Supremo de tentar criminalizar a atividade política. Segundo ele, a distribuição das emendas seguiu as normas em vigor e os acordos firmados entre os poderes perante a própria corte. A manifestação ocorre após a operação da Polícia Federal apontar indícios de que servidores da Câmara teriam atuado em um esquema para direcionar pelo menos 21 emendas parlamentares em benefício de Valdemar Costa Neto, que não exerce mandato eletivo. Segundo a investigação, deputados apareciam formalmente como autores das indicações para dar aparência de legalidade ao procedimento. A apuração faz parte da Operação Transparência, iniciada no ano passado. Hugo Mota também manifestou confiança no trabalho dos servidores da Câmara e afirmou que a atuação das equipes parlamentares na operacionalização das emendas segue a rotina administrativa da Casa e não configura irregularidade. A defesa de Valdemar da Costa Neto nega qualquer irregularidade e afirma que a decisão do Supremo parte de premissas frágeis e representa uma criminalização da atividade político-partidária. De Brasília, Yuri Hudson.
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0: 104, 15 para as 4.
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0: Ludmilla Ferber, para matarmos a saudade aqui no nosso Show da Tarde, Nunca Pare de Lutar. Antes, Jonathan Rodrigues, Como Será? E ainda, Isadora Pompeu, Bênçãos que Não Tem Fim. Já já tem mais louvores para você.
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0: 104, 4 horas.
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0: Agora 4:04, de volta com você, nosso show da tarde. Agora tem 3 é demais. Você conferindo aqui agora, 3 louvores do mesmo cantor, cantora ou seu grupo, né? Sua banda de louvor aí favorito, tá certo? Pra participar é muito fácil, né? Você vai estar enviando aí uma mensagem de texto pro nosso WhatsApp 33999610104. 33999610104. Aí você coloca assim, no texto, né? Você coloca lá no título, quadro 3 é demais. Aí depois você vai colocar o seu nome, o bairro, a cidade onde você mora e o nome dos três louvores que você gostaria de ouvir aí. Ou com o seu cantor, né? O cantor que você gostaria de ouvir. Por exemplo, ó, Gerson Rufino. Quero ouvir aí três louvores do Gerson Rufino. Você vai colocar aí o nome dos três louvores que você quer ouvir com o Gerson Rufino. A Valesca Maíssa. Você vai ouvir, colocar aí três louvores que você quer ouvir da Valesca Maíssa e assim sucessivamente, tá bom? E aí você envia pra nós aqui, o nosso quadro 3 é demais, vai ao ar a qualquer momento na nossa programação. Pela manhã com Tony, à tarde comigo no show da tarde, também à noite com o pastor Elias dentro do Sucesso Total, a qualquer momento atendendo a você. Você pode estar mandando a hora que você quiser aí sua mensagem, mas os quadros a gente atende aqui a qualquer momento, é só você ficar ligado na nossa programação, né? Tem que ficar ligado aqui na programação 24 horas para poder ouvir aqui o nosso quadro 3 é demais, então, tá certo? É um quadro especial, né, gente? É um quadro especial, então tem que ficar ligado mesmo. E hoje aqui no nosso 3 é demais, dentro do show da tarde, vamos atendendo aqui a Andréia da Silva Gonçalves, ela que reside no bairro Vila Mariana, tá ligadinha aqui na nossa programação, né, André? Mandou mensagem aqui para nós, dizendo que gostaria de participar do quadro 3 é demais e gostaria de ouvir três louvores aqui com Aline Barros. Tá bom, Andréia? Grande abraço para você, para todos aí no Vila Mariana. Mais uma vez, muito obrigado pelo carinho, pela sua participação, tá certo? Vamos então ao nosso quadro 3 é demais hoje, a pedido da Andréia, Aline Barros para você. 4:06, mais uma vez, boa tarde.
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0: Do povo de Deus, 3 é demais hoje com a Aline Barros, a pedido aqui da Andréia do Vila Mariana. Recomeçar, Jeová Jiré e pra sempre. 3 é demais, de volta pra você a qualquer momento na nossa programação.
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4: A tempestade era espiritual. Toda tempestade que vem é espiritual. Jesus fala, vamos para o outro lado. Mas no meio do caminho a tempestade se levantou. Aqui não era algo natural, era algo espiritual. Por quê, pastor? Porque do outro lado, onde Jesus falou que chegaria com os discípulos, Jesus se encontraria com um homem na cidade de Gadara, que era um homem que tinha legiões de demônios na vida dele. E aquele homem seria liberto. Então os demônios se juntaram e disseram assim: vamos impedir deles chegarem do outro lado. E vamos fazer com que os discípulos esqueçam que Jesus está no barco com eles.
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0: 104, a número 1 no coração do povo de Deus. F-Hop Music, Tu És e Águas Purificadoras. Antes, Canção e Louvor, Confia, Lagoinha Worship, Grato Sou.
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0: Bets deixam rastro de dívidas e dependência. Quem traz os detalhes é Marco Aurélio Franco.
2: Conhecido no Ceará como Vitim, o cantor Vitor Custódio Gomes usou as redes sociais para desabafar sobre um problema silencioso: o vício em apostas.
3: Um vício desgraçado, um vício que parece que não tem fim, não acaba. Eu acabei com a minha vida em apostas esportivas, apostas de cassino, essas coisas. Eu já teve um tempo que eu vendi todos os meus equipamentos, tudo de alta qualidade que eu tinha pra trabalhar, e acabei vendendo por preço de banana pra jogar. Perdi amigos, amizades que eu tinha. Eu quero falar pra vocês, sai disso que isso aí acaba com a vida da pessoa.
2: Com apenas 23 anos de idade e morador de Ipu, no interior do estado, ele revelou que luta há 5 anos com um transtorno que o fez perder cerca de 800 mil reais. O caso escancara um problema que se torna cada vez maior no Brasil. A Confederação Nacional do Comércio estima que entre janeiro de 2023 e março de 2026, as bets retiraram 143 bilhões de reais do consumo no varejo brasileiro e podem ter contribuído para colocar cerca de 270 mil famílias em situação de inadimplência severa. O médico Drauzio Varela explica que o vício nas bets é uma doença.
4: Enquanto você perde um dinheiro que te faz falta, às vezes, para coisas essenciais como alimentação, a escola dos filhos, eles ficam milionários. Essa estratégia deles é perfeita, porque te viciam e você começa a perder e não consegue parar de jogar. E aí, quando você está desistindo, eles te dão um estímulo, você ganha. Aí você fala, agora sim, agora eu vou ganhar dinheiro de monte. E vai perder o que você ganhou e muito mais. Isso é uma doença. Isso é uma doença, como é uma doença você ficar dependente de uma droga.
2: O Dr. Drauzio ainda faz um alerta. Na maioria das vezes, as pessoas não conseguem sair do vício em jogos sem ajuda.
4: Procura ajuda, procura os CAPs, os Centros de Atenção Psicossocial. Há grupos e organizações não governamentais, como Jogadores Anônimos e muitos outros, que você vai conviver com pessoas que têm o mesmo problema. E um ajuda o outro nesses momentos. Cai fora dessa. Mas para cair, você tem que primeiro entender que você está doente e que só assim você vai conseguir se livrar desse problema.
2: O atendimento desses pacientes ocorre principalmente na rede de atenção psicossocial, que enfrenta a carência de profissionais especializados. Um levantamento do Tribunal de Contas da União revelou que mais de 50% dos profissionais do SUS afirmam não se sentir preparados para atender pessoas com dependência em apostas. Dados do Ministério da Saúde indicaram que no ano passado o SUS registrou mais de 6 mil atendimentos presenciais relacionados a jogos e apostas, mas a avaliação é de que a procura espontânea ainda é limitada, muitas vezes por vergonha, estigmatização ou dificuldade de reconhecer o problema. Na semana passada foram publicadas as novas regras para a publicidade das bets, que entram em vigor no dia 17 de julho. Todas as propagandas de empresas autorizadas a operar no Brasil deverão exibir uma das seguintes mensagens: Ministério da Fazenda adverte, apostar pode causar dependência. Ministério da Fazenda adverte, apostar faz você perder dinheiro. E Ministério da Fazenda adverte, aposta não é investimento. O modelo é semelhante ao usado em campanhas publicitárias de produtos como cigarros e bebidas alcoólicas. Produção e reportagem, Marco Aurélio Franco.
0: Informativo 104 de volta amanhã, a partir de 1h40 da tarde.
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0: 104,444.
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0: está cuidando. Pastor Lucas, Deus de detalhes. Antes, nessa sequência, Sara Farias, Eu Posso Orar por Você. Nani Azevedo, Vou pela Estrada. E com essa sequência, vamos chegando ao final do nosso show da tarde. Muito obrigado pelo carinho, muito obrigado pela companhia. Continue ligado aqui na nossa programação. Ele já está chegando para comandar o seu fim de tarde, início de noite, com Top Gospel, Game 104, também Flashback. Para você, um grande abraço. Fique com o nosso bom Deus. Amanhã, se Ele permitir, nós estaremos de volta com mais uma edição do nosso show da tarde, a partir de 1 da tarde. A gente se encontra. Tchau, tchau.
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10: Fala, povo de Deus, fala comigo, bora lá começar mais uma super programação aqui na sua rádio. Top Gospel, Game 104, as melhores de hoje. Eu sou o JW, o telefone tá liberado pra você cadastrar comigo no Game e faturar. Nas melhores do dia, confira comigo os grandes hits, hein? Até às 7, tem muito mais pra você ligado comigo no som da sua.
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0: Anderson Freire com som, ele chegou no terceiro lugar pelas melhores hoje. No quarto lugar, a Bruna Carla com Se o Vento Soprar. E a quinta, André e Felipe Adore. Em mais uma programação, começando aqui na Rádio do Povo de Deus, na tarde abençoada de segunda-feira. Segunda-feira, começando mais uma semana, começando mais uma programação. E que bom demais ter você comigo aqui outra vez, hein? Como estão as coisas por aí? Tá tudo tranquilo? Sossegado? Rolou bem por aí o fim de semana, tranquilamente? Então tá bom demais, vamos aqui juntos então, eu feliz com o carinho da sua companhia, espero que esteja tudo na paz por aí, e espero você faturando comigo aqui no game, hein? É hora de participar com a gente da programação, responder as perguntas de conhecimentos gerais aqui do game, e levar os prêmios comigo. 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Tá fácil no game, tem vaga aqui, dá pra você levar comigo demais, hein? 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E se você ainda não mandou aquele alô pra galera, você pode mandar o seu alô aqui até 6h20 com mensagem de texto e mensagem de voz. Diga-nos por aqui no zap qual é o seu nome, de onde você fala e pra quem você vai mandar aquele salve legal. Enquanto isso, pode fazer o seu cadastro aqui no game pra responder as perguntas de conhecimentos gerais e levar os prêmios da programação. A gente liga em seguida pra você responder e faturar comigo. Bora faturar comigo hoje aqui no game, hein?
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0: 5h21 agora.
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3: Pessoas que não sabem muitas vezes o que é colocar um diploma na parede, porque tudo fica no meio. 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

0: Bruna Carla e o Shaddai. Primeiro lugar, fechou aqui a seleção das 5 mais hoje, primeiríssima.
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0: E no segundo lugar, o som da Lumeopídio, Que Amor É Esse? Segunda posição, belo som da Lumeopídio. Legal, hein? São os grandes hits que rolam nos quatro cantos do Brasil. 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Se você ainda mandou alô pra galera, você pode mandar um alô até 6h20 com mensagem de texto e mensagem de voz. Diga-nos pelo zap qual o seu nome, de onde você fala, pra quem você manda aquele salve legal. E depois desta aqui, ó, tem você comigo no game.

0: esse foi o som do Casa Worship, Atraídos pelo Fogo. E é hora de você faturar comigo no game. 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Tem gente na linha para faturar comigo aqui ao vivo no game. Alô, boa tarde. É o nosso amigo... Deixa eu te pedir pra falar firme e forte, igual um macho aí, pra eu te ouvir direitinho. Deilson, você tá falando de onde?
1: Penha.
0: É Penha que você disse?
1: Penha.
0: Alô, povo de Deus do Penha, um abraço aí pra todo mundo, obrigado pela companhia. Quem é que vai ajudar você a faturar comigo aqui no game hoje, Deilson?
1: Só eu.
0: Tá sozinho, Deus. Tá com fé que dá pra fazer uns 10 mil?
1: Tô.
0: Vamos ver até que ponto você é capaz de chegar.
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0: Qual desses animais não é um roedor? O esquilo, o gato ou a preá? Qual desses animais não é um roedor? Oi?
1: Gato.
2: Segunda pergunta, valendo 2000 pontos.
0: Segundo as escrituras sagradas, o Senhor Deus estabeleceu a paz no dia 1º de maio. É verdade ou mentira? Segundo a Bíblia Sagrada, oi?
1: Mentira.
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0: 14 bis foi o avião criado por Santos Dumont, o maior avião do mundo. Esta informação é falsa ou é verdadeira? 14 bis verdadeira. Foi o... Oi?
1: Verdadeira.
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0: Diga o nome de uma fruta que começa com a letra B. B de berinjela. Diga o nome de uma...
1: Banana.
0: Hã?
1: Banana.
0: Com a letra... Então, com a letra B. B de...
1: Meu, e banana.
0: Banana? Vai na banana mesmo?
1: Banana.
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0: Uma fruta que começa, cujo nome começa com a letra B, de B de berinjela. Você foi em banana? Ô Deilson, você conhece...
1: É fruta, banana é fruta.
0: Banana é fruta? Pera lá, banana é fruta ou é verdura?
1: Não?
0: Banana é fruta ou é verdura? Ou é legume?
1: É fruta, é fruta.
0: Ou é doce?
1: Não, banana é fruta.
0: Você já viu doce de banana?
1: É outra coisa, verdura.
0: Mas deixa de...
1: Banana é fruta.
0: Mas vamos lá, vamos entender.
1: Fruta amarelo?
0: Você já viu doce de banana? Oi? Você está me ouvindo, Deilson? Aí caiu a ligação, quer ver? Oi, está me ouvindo? Oi, Deilson, você está...
1: Oi, banana.
0: Você está me ouvindo ou não?
1: Porque a luz...
0: A luz caiu aí na sua casa, é? Deilson, você está me ouvindo ou não? Tá achando que o Deilson quando
1: escuta...
0: Oi, como é que é, como é que é? Não, o telefone dele está meio fragelado lá. Acho que a luz caiu. Quando a luz cair e você estiver no telefone, acenda uma vela que a complicação continua. Deixa eu mandar um abraço pra galera nos acompanhando lá. Ele acertou, claro, certinho a resposta aqui. Quantos 1000 pontos o Deilson fez, hein?
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0: 17:06 agora.
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0: Manu Paiva e o som, lindo momento, antes o F. Hope com Colossenses e suas linhas de amor, Ludmilla Ferber, buscar tua face é preciso? Me chegando agora a cadeia da pressa, que é rapidaça, hein? Vou já volto em seguida pra trazer os flashbacks azul fundo do baú pra gente matar a saudade. Se você ainda não mandou um alô pra galera, você pode mandar um alô até 6h20 com mensagem de texto e mensagem de voz. Diga-nos pelo zap qual o seu nome, de onde você fala e pra quem você manda aquele salve. Pelo 999610104, eu volto rapidinho.
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2: Que Deus te abençoe poderosamente. A Bíblia diz no Salmo 23:5 assim, ó: prepara uma mesa perante mim e os meus inimigos. Unge a minha cabeça com óleo, meu cálice transborda. Davi aqui, ele sabia que quem prepara as coisas é Deus, quem faz as coisas é Deus, quem abre a porta é Deus, quem libera o milagre é Deus, quem restaura pessoas é Deus, quem muda a rota é Deus. Então Davi, ele disse nesse salmo: prepara, Senhor, eu quero uma mesa. Por que que ele chama de mesa? Porque Deus quer saber da sua boca o que você precisa, Deus quer saber da sua boca qual a sua necessidade. Aí Davi fala assim, ó: Senhor, vejo os meus inimigos. Davi está declarando: a partir de hoje esses inimigos não são mais meus, eles passam a ser do Senhor. Aí Davi vem e declara: e unge a minha cabeça com óleo, porque é na unção que você vence batalha, é na unção que você vence guerra, é na unção que você supera lutas. Eu quero profetizar sobre a tua vida que a unção de Deus está sobre você e te conduzirá a vencer lutas e guerras em nome de Jesus. Acompanhe agora testemunhos do que Deus tem feito aqui na nossa igreja. Daqui a pouco eu volto com todos vocês.
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4: Tá doendo muito? 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
5: Tá.
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5: Hã? 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
4: Levanta a mão e diga assim: Ele é maravilhoso.
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4: Eu quero pregar nesta tarde sobre o poder das boas notícias. A Bíblia diz em Provérbios capítulo 14, versículo de número 30.
9: Provérbios 14:30. O coração tranquilo é a vida da carne, mas a inveja, porém, é a podridão dos ossos. Provérbios 17:22 diz assim: o coração alegre serve de bom remédio, mas o espírito abatido, que recebe más notícias, ele seca os ossos. O que é que uma má notícia produz? A má notícia produz medo, pânico, pavor, angústia, dores como de parto, fraqueza, tremor, incredulidade, apodrece os ossos, tristeza, ansiedade e raiva. A Bíblia diz que Jesus recebeu uma má notícia. Marta e Maria vai até Jesus e diz: Jesus, o seu amigo Lázaro morreu. E naquele momento, quando elas falam, Lázaro está morto. Lázaro foi enterrado há 4 dias. Lázaro já cheira mal, não tem como o senhor fazer nada. Olha o que acontece com Jesus, o homem mais equilibrado do mundo, diante daquela má notícia. João capítulo 11, versículo de número 33. João 11, 33. Jesus, pois, quando viu chorar, e também chorando os judeus, que com ela vinham, moveu-se muito em espírito e perturbou-se. Aquela má notícia entristeceu Jesus. Aquela má notícia perturbou Jesus. E olha que coisa, no verso de número 35, é o menor versículo da Bíblia. E aquela má notícia fez Jesus o que, a igreja? Chorar. Jesus chorou. Um homem equilibrado. Mas ele chorou diante daquela má notícia. Por quê? Porque a má notícia, ela gera tudo isso. Porém, a boa notícia, qual é o poder das boas notícias? O que, que a boa notícia gera? Eu quero que você diga, ok? Número 1. Como é que eu destruo uma má notícia? Recebendo uma boa notícia. Tem boa notícia chegando. Número 2. O que, que é depressão? A ausência de alegria. A boa notícia, ela tem poder de curar da depressão e trazer alegria da glória. Terceiro, diga igreja, por favor. A boa notícia traz de volta alegria. E quarto, diga por favor. A boa notícia reconstrói o homem novamente. Isso é tão forte que Josué e Caleb, mais 10 espias, foram até a terra de Canaã espiar aquela terra. E eles voltaram para prestar o relatório. 10 homens só falaram de más notícias. A terra não tem como nós alcançarmos Canaã. Lá tem muitos gigantes. Nós seremos devorados. Não tem como a gente romper. Até que Josué e Caleb pegam a palavra e começam a trazer boas notícias, dizendo: Eia, parem de chorar, parem de lamentar, parem de gemer. Ele estava dizendo: aquela terra, ela é difícil de entrar, mas foi Deus que nos prometeu para estar lá. Da glória, igreja. Segundo, eles disseram: tenham ânimo. Ânimo significa Deus dentro de nós. O que, que significa ânimo? Quando eu estou desanimado, significa que eu estou com a ausência da presença de Deus. Mas quando eu tenho a presença de Deus, o ânimo do Senhor vai estar dentro de mim. As boas notícias te animam. Dá glória a Deus, igreja. Terceiro, Josué e Caleb disse: Deus tirou a força do inimigo. Não importa quantos vêm contra você, Deus tira forças deles para liberar força sobre a tua vida. E quarto, ele falou: vamos devorá-lo como pão na nossa boca. Ou seja, não tenham medo, porque nós vamos chegar em Canaã e venceremos os inimigos. Quem recebe essa palavra, bate palma e dá glória.
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11: Grande Deus e poderoso Pai, Deus que nunca perdeu uma batalha,
2: Deus que tudo pode. Assim como Davi venceu Golias, eu profetizo que todo gigante que este que ora comigo agora está enfrentando vai cair. Vai cair o gigante do medo, vai cair o gigante da escassez, vai cair o gigante da enfermidade, vai cair o gigante da oposição, vai cair o gigante de toda afronta de Satanás. Meu Pai, entra invadindo o impossível agora, fazendo a vida dessa pessoa que homem nenhum tem poder de fazer. Entra com a providência total, entra virando quadro, mudando cenário, transformando histórias. É a minha oração, sabendo que aí do céu só está ouvindo, porque o que é ligado na terra, em nome de Jesus, é ligado no céu. Eu profetizo a sua vitória, a sua bênção, a sua conquista, em nome de Jesus. Amém. Que Deus te abençoe, um forte abraço e fica na paz.
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2: Cortando com os flashbacks, com as do fundo do baú, pra gente matar a saudade. Legal demais da conta, hein? Débora e Leia, Sonhos. Antes foi Cristina Mel com Milagres da Vida. Milagre da Vida. É uma antiga maravilhosa também, né? As do fundo do baú pra gente matar a saudade. 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Personagens de Salomão. É hora de passar o pano no zap. Confira quem nos mandou a mensagem aqui pelo 99961-0104 na tarde de segunda-feira, 13 de julho. Já se passaram 194 dias de 2026 e da estação, hein? 23 dias do inverno já. É a 29ª semana do ano. A lua hoje é minguante e o que se comemora no dia de hoje... Hoje é o dia do Estatuto da Criança e do Adolescente. O que, que é isso? Estatuto da Criança e do Adolescente? Você já viu falar nele? Não? Você conhece? Sabe quem é? Hoje celebramos o Estatuto da Criança e do Adolescente, o famoso ECA. É uma das leis mais importantes do Brasil quando o assunto é proteger crianças e adolescentes. Criado em julho de 1990, ele estabelece direitos, deveres e mecanismos de proteção para garantir que meninos e meninas cresçam com saúde, educação, respeito e segurança. E não, o ECA não foi feito para dar mais direito às crianças do que aos adultos. Ele foi criado para garantir que elas tenham a proteção especial prevista pela Constituição. Vamos lá saber um pouco mais sobre isso? Primeiro, antes do ECA, a lei tratava crianças e adolescentes de forma muito diferente. Até 1990, vigorava o Código de Menores, que era voltado principalmente para crianças e adolescentes em situação de abandono ou que haviam cometido atos infracionais. Com o ECA, houve uma mudança histórica. Todas as crianças e adolescentes passaram a ser reconhecidas como sujeitos de direitos, independentemente de sua condição social. Foi uma mudança de pensamento. A criança deixou de ser vista apenas como alguém que precisava de correção e passou a ser reconhecida como alguém que merece proteção e oportunidades. Segundo, o ECA garante muito mais do que educação e saúde. Além do direito à escola e ao atendimento médico, o Estatuto assegura direitos como convivência familiar, lazer, cultura, esporte, alimentação, profissionalização, dignidade, respeito e proteção contra qualquer forma de violência, negligência ou exploração. Ou seja, brincar também é um direito. E toda criança leva esse artigo muito a sério, né? Principalmente quando chega a hora de guardar os brinquedos. Terceiro, proteger crianças é responsabilidade de todos. Uma das maiores inovações do ECA foi deixar claro que a proteção das crianças e adolescentes não depende apenas dos pais. A responsabilidade também é da sociedade e do Estado. Isso significa que professores, vizinhos, familiares e qualquer cidadão devem denunciar situações de violência, abuso ou negligência aos órgãos competentes. No fim das contas, educar uma criança pode até exigir uma família inteira, mas protegê-la é uma missão de toda a sociedade. Aí o pai perguntou para o filho: filho, você conhece os seus direitos? E o menino respondeu: é claro que eu conheço. Tá, mas e os seus deveres? Aí o garoto sorriu e disse: calma, calma, eu ainda não cheguei nessa parte. Moral da história: o Estatuto da Criança e do Adolescente é um instrumento de proteção, cidadania e esperança. Quando garantimos os direitos das crianças e dos adolescentes, estamos construindo um futuro melhor para toda a sociedade. Afinal, cuidar da infância é investir no amanhã. Parabéns para todos que celebram o Dia do Estatuto da Criança e do Adolescente. Vamos celebrar esse dia. Agora vamos lá ver os fatos do dia, verificar aqui se tem alguma coisa marcante, relevante, interessante, que teria acontecido no dia 13 de julho no Brasil ou em alguma parte do mundo. Vamos ver se tem aqui alguma coisa interessante, relevante, marcante. Aqui, ó, 13 de julho de 1962, instituição do 13º salário no Brasil. Aí, você conhece o 13º? Você gosta dele? Você acha que ele é uma boa? Não. Hoje é dia do 13º, é. Inventaram o 13º, quem inventou? 62? 62, quem era o governo? Era o Juscelino, tinha saído. João Goulart. João Goulart, irmão. Foi ele que inventou, instituiu, né, o 13º salário no Brasil. Olha aí, ó. Então, vamos lembrar, né, como é que funcionava antes disso. Depois, né, vamos entender sobre essa legislação aqui que foi instituída nessa data. Que o que é o 13º? Ele é considerado uma gratificação, né, que equivale a um mês de um salário, naturalmente, claro, calculado de maneira proporcional, né, porque se o freguês entrou no serviço no meio do ano, ele vai receber ali no final, o 13º vai ser proporcional ao período trabalhado. Nesse período aqui, que a gente estava vendo com o João Goulart, um período de ampliação dos direitos trabalhistas, né? Já tinha acontecido lá o lançamento da CLT e tal. E essa aqui já era uma reivindicação importante feita pelos sindicatos. É uma luta dos sindicatos essa conquista aqui. Temos que considerar e entender isso, né? E acaba sendo assim uma força legal, né? O 13º, ele beneficia milhões e milhões de trabalhadoras que têm carteira assinada, os aposentados, os pensionistas, todos eles são beneficiados, todas as pessoas são beneficiadas, né? E acaba reforçando o orçamento ali, movimenta a economia, impulsiona o comércio, né? A pessoa está ali precisando de pagar uma dívida, né? Compra um frango diferente no Natal. É, porque de repente ele comprou só a galinha vermelha, aquela galinha rod durante o ano todo. No fim do ano, não, quero comprar uma galinha preta. Aí o 13º já é uma mão na roda, né? Não é, não. Mas antes disso, antes desse período, algumas empresas, elas já pagavam espontaneamente, davam uma gratificação no Natal, né? Não era necessariamente o valor correspondente ao período a um valor de um salário, mas já davam uma gratificação. E essa lei de 62, ela acaba transformando esse benefício, né? Criando esse direito que, por fim, acabou sendo incorporado à legislação. Então, o 13º nasceu num dia como esse. Você celebra aí ou não celebra?
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2: Passando pano aqui no zap, conferindo quem nos mandou a sua mensagem pelo 99961-0104. O nosso amigo José Batista está em Pouso Alegre. José Batista está rindo à toa. O Márcio Nascimento gravou uma mensagem para ele, tá até mostrando aqui a sua mensagem. Ô Zé Batista, você tá muito metido, hein? O Márcio Nascimento gravou uma mensagem para você aí, ó, tá tirado. Ó, 14 graus agora em Pouso Alegre, o céu está limpo. Zé Batista, aqui está chovendo, ventando que nem um currupio, você precisa ver. Quem mais tá mandando seu salve por aqui pelo 99961-0104? O pastor Roberto está em Uberlândia, tá lá no Triângulo, tá mandando um abraço pro irmão Geraldo e pra irmã Dalva. Alô, Geraldo e Dalva, recebam um abraço do pastor Roberto de Uberlândia. Mais alguém aqui nos prestigiando pelo 99961-0104? Romildo, sempre ligado na programação com a gente, está no Santa Helena. Romildo, um abraço pra você, meu querido. Uma excelente semana, que bom ter você comigo aqui nos prestigiando. Quem mais aqui nos acompanhando pelo 99961-0104? O Hélio também tá ligado na programação da 104. Oi, Hélio, tudo beleza por aí? Obrigado pela companhia, meu querido. Para você e para sua família, uma excelente semana, viu? Mais alguém mandou seu alô pelo 99961-0104? E se não deu para você participar comigo aqui hoje, conto com você amanhã, a partir das 5. Você manda um salve aí, a gente registra a sua participação aqui na Rádio do Povo de Deus, sempre pelo 99961-0104.
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2: Ó, 15 para 7 já. É o...

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8: Agora vem chegando aquela clássica belíssima. É aquela canção que tocava, que toca e que certamente continuará tocando profundamente a nossa vida. Essa é a música do dia.

Conta-se que num certo dia, uma senhora muito elegante chegou até a portaria de um orfanato e pediu para ver as crianças. Ela afirmou que desejava adotar uma daquelas crianças do orfanato. A mulher que queria fazer a adoção era muito rica, não tinha filhos e desejava alegrar o seu lar com uma criança. A diretora do orfanato ficou entusiasmada, afinal, não é todo dia que chega alguém disposto a adotar um pequenino. A mulher rica então diz: depois de adotar uma dessas crianças, tomarei todas as providências necessárias e justas. Só existe um porém, disse a senhora. Eu quero escolher bem a criança que adotarei. A diretora do orfanato então começou apresentando as crianças. Entre ansiosas e assustadas, as crianças foram desfilando perante a senhora a fim de serem escolhidas. Olhando uma menina de olhos escuros, a senhora rica reclamou: essa criança aí não, é muito morena. E referente a uma outra menina, ela disse: essa aí daí também não, tem um jeito muito danadinha. Esta outra aí não, tem os olhos de gato assustado, sabe? Ah, esse menino aí não quero não, é um garoto de olhar muito frio. E por aí continuou a senhora. Uma criança, ela achava que era anêmica, a outra tinha cabelos muito encrespados, um garoto parecia ser sapeca, o outro não combinava com a cor dos olhos do seu marido, ou então era muito grande e, nesse caso, segundo a mulher, essa criança já deveria trazer vícios, defeitos de uma má educação, difícil de reeducar, então melhor nem adotar. Tempos depois, quando ela já havia examinado 32 pequeninos, a senhora rica estava desolada. Puxa vida, não tem mais nenhum. Onde estaria a criança que eu procuro? E então, com serenidade, a diretora do orfanato respondeu: minha irmã, a senhora me desculpe, mas o nosso estoque acabou. Eu acredito, sabe, que seria bem melhor se a senhora procurasse a sua encomenda no céu, pois, nas condições que deseja, somente encontrará a sua criança entre os anjos. Quantos de nós pensamos como a senhora da história? Quantos afirmamos que desejamos adotar, mas fazemos uma relação das qualidades físicas e morais da criança? Tem que ser bonita, perfeita, recém-nascida, ou então de poucos meses. Se tiver mais que um ano, deve-se perceber que seja muito bem educada, gentil, delicada. Quanta exigência! Será que estamos procurando mercadoria? Não estamos nos dando conta que isso cheira a resquício de mercado de escravos, onde há muito tempo íamos escolher os melhores espécimes, os que durassem mais, os mais fortes? Continuamos a agir como se as crianças órfãs fossem simples mercadorias. E nas adoções não nos importamos de separar irmãos de sangue. Onde está o amor ensinado pelo Senhor Jesus? Quem ama verdadeiramente não olha a cor da pele, dos cabelos, dos olhos e não se importa se a criança tem alguma necessidade especial. Toda criança merece cuidado, amor e carinho. 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

frase do dia para você parar e pensar comigo é sobre adoção, de Nara Núbia Alencar de Queiroz. Nara Núbia Alencar de Queiroz sobre adoção teria dito: adotar é fazer a diferença na vida de um ser. É a escolha de se entregar. É gestar com o coração. É fazer valer valores. É a magia de receber e ofertar a linda grandeza de amar. Eu vou repetir. Adotar é fazer a diferença na vida de um ser. É a escolha de se entregar. É gestar com o coração. É fazer valer valores. É a magia de receber e ofertar a linda grandeza de amar. Top.

0: final do Top Gospel com Game 104, os flashbacks, a sua participação e as melhores do dia. Obrigado pelo carinho da sua companhia. Eu sou o JW e amei ter você por aqui mais uma vez. Vem chegando a voz do Brasil. Na sequência tem o pastor Elias de Jesus, o missionário do rádio, até às 10 da noite com sucesso total. E nos encontraremos amanhã, a partir das 5 da tarde, se o Senhor Jesus nos permitir. Para você, um forte abraço, uma ótima noite, uma excelente semana e até lá. Tchau, tchau.
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2: Olá, boa noite.
1: Boa noite para você que nos acompanha em todo o país.
2: Segunda-feira, 13 de julho de 2026.
1: Vamos ao destaque do dia na Voz do Brasil.
2: Aumento da mistura obrigatória de biodiesel começa a ser avaliado pelo Instituto Mauá de Tecnologia.
1: E é apresentada a primeira turbina a gás movida a etanol para a geração de energia elétrica. Luana Karen.
3: A unidade é capaz de gerar 1 megawatt de potência. Energia suficiente para abastecer aproximadamente 3.600 residências.
2: Novas regras para a publicidade de bets.
1: Empresas deverão incluir avisos de advertência sobre riscos em jogos de apostas. Graziele Bezerra.
4: A exemplo do que já acontece em propagandas de cigarros, bebidas alcoólicas ou remédios, as campanhas estão obrigadas a alertar sobre os riscos associados a esta prática.
2: Brasil celebra 26 anos do ECA, um marco histórico na transformação e proteção da infância.
1: Sobre o assunto, nós conversamos com Fábio Meirelles, do Ministério dos Direitos Humanos e da Cidadania.
5: Ele fortalece não só o papel da família, da sociedade, do Estado, mas dessa visão de promoção dos direitos de crianças e adolescentes.
2: Hoje na apresentação, eu, Mariana Jungmann e Luciano Seixas.
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2: Publicidade das casas de apostas online, as chamadas bets, deverá ocorrer. Nessa publicidade deverão ocorrer advertências sobre os riscos para os apostadores.
1: As empresas também não poderão usar especialistas e influenciadores em suas publicidades de forma a convencer uma pessoa a apostar.
2: As novas regras começam a vigorar a partir do dia 17 de julho.
4: Pessoas famosas em ambientes festivos fazendo promessas de dinheiro fácil. Técnicas largamente usadas por empresas de apostas para atrair novos jogadores, mas que agora estão proibidas. As chamadas bets, que atuam no ramo de apostas online, estão obrigadas a alertar sobre os riscos associados a esta prática. A exemplo do que já acontece em propagandas de cigarros, bebidas alcoólicas ou remédios, as campanhas deverão exibir advertências, como explica o ministro da Fazenda, Dario Durigan.
6: Primeiro, apostar faz você perder dinheiro. A segunda, apostar pode causar dependência. E a terceira, aposta não é investimento, sempre seguido da chamada que é Ministério da Fazenda adverte, para que as pessoas tenham essa informação vinda de uma fonte oficial, depois de apurados os efeitos dos jogos nas famílias brasileiras.
4: As campanhas também não poderão utilizar influenciadores digitais ou comentaristas esportivos para induzir o público a apostar ou apresentar apostas como forma de investimento ou ganho fácil de dinheiro. O ministro da Fazenda também alertou para a tolerância zero com empresas ilegais.
6: Bet ilegal em nenhuma medida está autorizada e nem os publicitários, os veículos de comunicação estão autorizados a fazer, ao contrário, estão proibidos de veicular qualquer publicidade envolvendo empresa não autorizada a operar no mercado.
4: A advogada Juliana Prates perdeu o irmão há 6 meses para o vício em jogos online. Para ela, qualquer tipo de propaganda de plataformas de apostas deveria ser proibida.
7: Para que a gente consiga, pelo menos, fazer com que as pessoas tenham consciência sobre o que é a atividade das apostas, que ela não é se divirta, mas sabendo os riscos que são decorrentes de quem pode começar essa atividade. Né?
4: O prazo para as empresas se adequarem às novas regras é 17 de julho. Quem descumprir pode ser multado em até 20% do faturamento da operadora, ter as atividades suspensas por até 180 dias e ter a autorização de funcionamento cassada em casos de reincidência grave. Reportagem Graziele Bezerra.
1: Veículos que poluem menos. Para colocar essa ideia em prática, começaram hoje os testes para adicionar mais biocombustível ao diesel, sem que isso traga prejuízo ao motor.
2: Uma comitiva do governo federal acompanhou o início dessa nova fase.
8: O biodiesel é um combustível renovável que desde 2004 vem sendo misturado ao diesel no país. E para cumprir a lei que prevê a diminuição da dependência do petróleo, o Ministério de Minas e Energia está coordenando estudos em parceria com instituições de pesquisa. Um deles é o aumento do biocombustível ao diesel, que hoje está em 15%. E nesta segunda-feira, começou o Programa Nacional de Testes do Biodiesel, no Instituto Mauá de Tecnologia, em São Caetano do Sul, no estado de São Paulo. De acordo com o ministro de Minas e Energia, Alexandre Silveira, essa é uma fase essencial para a mudança obrigatória nas porcentagens dos combustíveis prevista na lei.
9: Nós não podemos avançar sem que esses testes sejam feitos.
8: A lei do combustível do futuro prevê o aumento de biodiesel e etanol, produzidos a partir de matéria-prima renovável, como cana-de-açúcar, milho, soja, mamona, entre outros. O etanol e o biodiesel colaboram para a diversificação da matriz energética e redução das emissões de gases do efeito estufa. Para isso, uma rede nacional de pesquisa mobiliza 30 milhões de reais em 3 anos, unindo ministérios, a agência reguladora e 18 laboratórios. O presidente da Associação Brasileira de Engenharia Automotiva, Marcos Vinícius Aguiar, destacou a capacidade brasileira de produzir combustíveis limpos.
10: Aqui nós estamos participando junto com o governo, junto com o setor privado, montadoras, fornecedores, produtores de biocombustíveis, para fazer uma série de testes para que as misturas sejam validadas. O Brasil está indo para a hibridização, veículos híbridos, sejam a combustão interna de passageiros a etanol, sejam pesados de biodiesel.
8: O Centro de Pesquisas do Instituto Mauá de Tecnologia comprovou a viabilidade técnica do E30, que usa 30% de etanol anidro na gasolina atualmente comercializada no Brasil. Agora, o objetivo é testar a adição de até 25% de biodiesel no diesel. A lei ainda prevê o uso de combustível sustentável também na aviação. Reportagem Luciana Colares de Holanda.
1: O Brasil agora é o 6º país do mundo a desenvolver a tecnologia para a fabricação de turbinas.
2: E a turbina brasileira é capaz de gerar energia elétrica funcionando principalmente com o etanol, um combustível limpo e sustentável.
1: Além de fornecer energia, a turbina poderá ser usada também em sistemas de defesa.
11: O Instituto de Aeronáutica e Espaço apresentou a integrantes do governo federal a primeira unidade de geração de energia elétrica movida a etanol com turbina a gás, totalmente desenvolvida no país. A unidade é capaz de gerar 1 megawatt de potência, energia suficiente para abastecer aproximadamente 3.600 residências. Como destacou o ministro de Minas e Energia, Alexandre Silveira, a turbina pode ajudar a levar energia elétrica de fontes renováveis a regiões remotas do país.
9: Nós temos 196 unidades isoladas na Amazônia. E isso, na composição da conta de energia, custa 12 bilhões e 600 milhões de reais de óleo diesel por ano.
11: De acordo com o tenente brigadeiro do ar, Marcelo Damasceno, comandante da aeronáutica, a turbina desenvolvida para o projeto pode ser utilizada também em projetos de segurança nacional.
12: Ela foi concebida para proporcionar rápido transporte, instalação e operação em localidades remotas, em cenários de calamidade ou sempre que se fizer necessária uma fonte confiável de energia. É igualmente capaz de impulsionar o desenvolvimento de sistemas propulsivos para aviões, drones e outras plataformas aeroespaciais militares e civis de interesse estratégico para o Estado brasileiro.
11: Foram investidos no projeto cerca de 134 milhões de reais do Fundo Nacional de Desenvolvimento Científico e Tecnológico. O projeto foi desenvolvido em parceria com a iniciativa privada. Reportagem Luana Karen.
2: Hoje, o Estatuto da Criança e do Adolescente completa 36 anos.
1: A lei provocou uma transformação na forma que a sociedade brasileira enxerga os direitos da infância.
2: E nós conversamos sobre essas mudanças e os avanços proporcionados pela legislação com o diretor de Proteção da Criança e do Adolescente do Ministério dos Direitos Humanos e da Cidadania, Fábio Meirelles. Acompanhe. diretor Fábio Meirelles, muito bem-vindo aqui à Voz do Brasil. A gente quer começar falando da importância, né, do Estatuto da Criança e do Adolescente. A criação dessa legislação, ela promoveu uma mudança de paradigma na forma como a sociedade encara os direitos da infância, né? O que, que o senhor apontaria como essas principais mudanças do ECA em relação ao que existia anteriormente como legislação?
5: Prazer falar com os ouvintes da Voz do Brasil. O ECA foi promulgado em 1990, né? É um estatuto que marca uma virada histórica. É a consolidação de uma doutrina, que é a doutrina da proteção integral. Então, ele reconhece que as crianças e adolescentes, para além de objetos de políticas públicas assistencialistas, elas passam a ser sujeitos de direitos. E a gente, com o ECA, avança no tema da prioridade absoluta, da dignidade, da voz, da participação de crianças e adolescentes. Então, o ECA é um marco, né, para o mundo. Ele é conhecido nacional e internacionalmente. E ele marca também uma adesão do Brasil a compromissos que o Brasil tem com a ONU. Então, a gente, em 1989, teve a Convenção sobre os Direitos da Criança, e em 1990, o ECA marca, né, esse, ele é um marco jurídico, político, ético, voltado ao cuidado, à proteção e ao desenvolvimento integral de todas as infâncias e adolescências do Brasil. Então, acho que o ECA merece ser celebrado.
1: O ECA surgiu também no contexto da nova Constituição, que tinha sido promulgada apenas 2 anos antes, né? Ele traz esse espírito de afirmação de direitos sociais e deveres coletivos que marcou os debates também sobre a Constituição?
5: Com certeza. O artigo 227 da Constituição fala na prioridade absoluta de crianças e adolescentes, né? E o ECA vem para reafirmar esse artigo da Constituição e para avançar, né? A gente hoje olha para o ECA, olha para a universalização da escola pública, olha para a redução da mortalidade infantil, olha para a criação dos conselhos e o papel dos conselhos tutelares, das varas da infância, das varas da juventude, o fortalecimento das políticas públicas de acolhimento, convivência familiar, convivência comunitária, para a consolidação das medidas socioeducativas. Esses são só alguns exemplos de conquistas concretas que a gente vê a partir da Constituição Federal e a partir do Estatuto da Criança e do Adolescente. Então, mais do que uma lei, né, o ECA representa essa mudança de paradigma e ele fortalece não só o papel da família, da sociedade, do Estado, mas dessa visão de promoção dos direitos de crianças e adolescentes.
2: Uma construção mesmo, né, de todos esses direitos. Agora, uma das principais inovações do ECA foi a criação dos conselhos tutelares, que a gente talvez possa dizer que são os grandes guardiões dos direitos da infância, né? Como é que foi a consolidação deles ao longo desse tempo? Hoje os conselhos são uma referência para quem busca proteção aos direitos das crianças?
5: Com certeza. O ECA, né, criou os conselhos tutelares, é uma das principais inovações do Estatuto, é apresentar, né, as funções, atribuições dos conselhos tutelares. O nosso CONAN, do Conselho Nacional dos Direitos da Criança e Adolescente, recomenda que haja um conselho tutelar para cada 100 mil habitantes, e o importante é a gente falar sobre as competências dos conselhos tutelares. Ele é um órgão que ele é gerido, né, vinculado às prefeituras, composto por 5 membros, escolhidos pela comunidade local, eleições diretas, eles seguem diretrizes estabelecidas, eles são órgãos que eles evoluem de uma ideia de assistência a menores para um paradigma da proteção integral. A função do Conselho Tutelar não é prestar serviço de forma a atender direito, e sim zelar para que os direitos de crianças e adolescentes sejam cumpridos efetivamente. Eles são órgãos autônomos, né? Eles não aplicam penas e eles são essa ferramenta de requisitar serviços públicos como vaga em creche, tratamento psicológico, encaminhar os casos para o Ministério Público. Então, o Estatuto traz esse papel e atribuições dos conselhos tutelares, que são profissionais fundamentais do sistema de garantia de direitos e que eles fortalecem essa visão de princípio e de proteção integral de crianças e adolescentes no território.
1: Bom, diretor, 36 anos depois, o que o senhor apontaria como principais avanços proporcionados pelo ECA?
13: Veja, os principais avanços, a gente olha, né, para o país. O Brasil é um país diverso, plural. A gente olha para os territórios, a gente ainda consegue enxergar desigualdades sociais, econômicas, culturais. Mas o ECA é esse instrumento, né? Ele apresenta um avanço inegável. A legislação anterior, que era o Código de Menores, ele possuía uma visão punitivista, assistencialista, eventualmente até discriminatória. As crianças e adolescentes eram alvos de ações punitivistas, ações assistencialistas. Então, o ECA traz essa nova visão, né? O ECA representa essa mudança de paradigma. Ele fortalece o papel da família, da sociedade, no Estado. Então, se a gente olhar, como eu disse, para hoje a universalização da escola pública, a redução da mortalidade infantil, os conselhos tutelares, as varas, fortalecimento de políticas públicas, as políticas de assistência social, a Política Nacional de Saúde para Criança e Adolescente. Então, isso tudo é uma consolidação para além de uma visão de direitos de desenvolvimento integral de crianças e adolescentes. A gente hoje vê que esses direitos estão garantidos com prioridade absoluta, dignidade. Então, a gente celebra o ECA como esse instrumento que é uma referência e que hoje ele é, né? Ele é política pública intersetorial do governo federal, de estados e municípios. Então, a gente hoje vê o estatuto como uma referência para o mundo.
2: Agora, quais são, então, os desafios para garantir plenamente todos os direitos que estão previstos no estatuto?
13: Olha, a gente hoje tem um país, o Brasil é um país muito diverso, né? Muito plural, ele tem muitos territórios, então a gente tem crianças urbanas e rurais, a gente tem crianças e adolescentes indígenas, crianças e adolescentes quilombolas, ribeirinhas, com deficiência, migrantes e refugiadas, crianças em situação de vulnerabilidade. Então eu diria que o principal desafio é olhar para a proteção integral e prioridade absoluta, mas com esse recorte das diversidades, né, de crianças e adolescentes. E eu acho que também o principal desafio não é criar novas leis, mas garantir que os direitos previstos no Estatuto da Criança e do Adolescente cheguem à vida real de crianças e adolescentes. Então, esse é o nosso papel, enquanto Ministério dos Direitos Humanos e da Cidadania, de articular para que o Estatuto da Criança não seja só uma legislação avançada, reconhecida no Brasil no mundo, mas que ele vire realidade nos territórios e para as diversidades de crianças e adolescentes do nosso país.
1: Muito bem, nós conversamos com Fábio Meirelles, diretor de proteção da criança e do adolescente do Ministério dos Direitos Humanos e da Cidadania. Amanhã você acompanha aqui na Voz do Brasil a segunda parte dessa entrevista sobre o ECA Digital. Muito obrigado, diretor, até amanhã.
13: Obrigado a vocês, estou à disposição.
2: Pois é, o Estatuto da Criança e do Adolescente estabelece que a vacinação infantil é obrigatória em todo o território nacional.
1: E para manter o calendário de vacinas em dia, basta o comparecimento a uma unidade básica de saúde.
2: O Sistema Único de Saúde oferece de graça 17 vacinas que previnem dezenas de doenças.
14: Carolina tem 7 anos e hoje está cheia de saúde. A mãe dela, a empresária Thaís Moraes, conta que a menina nasceu prematura e precisou passar os primeiros dias de vida na UTI. Depois da alta, manter a caderneta de vacinação em dia se tornou uma das prioridades da família.
15: Saiu do hospital, a primeira coisa que a gente fez foi providenciar as vacinas, né, de acordo com a idade dela. Então a gente sempre teve essa preocupação, principalmente porque ela nasceu prematura.
14: As vacinas estimulam o organismo a criar defesas contra vírus e bactérias, ajudando a prevenir doenças. Elas são importantes em todas as fases da vida, mas têm um papel fundamental na infância, quando o sistema imunológico ainda está em desenvolvimento. A primeira vacina que o bebê recebe pelo Sistema Único de Saúde é a BCG. Na rede pública, ela é aplicada ainda na maternidade e protege contra as formas graves da tuberculose. Mas o calendário infantil inclui várias outras vacinas nos primeiros anos de vida. É o que destaca Ana Catarina Araújo, diretora substituta do Departamento do Programa Nacional de Imunizações do Ministério da Saúde.
16: Nós temos vacina que protege, a vacina BCG e a vacina hepatite B, que devem ser feitas ainda na maternidade, que são vacinas que protegem para a hepatite, para as formas graves da tuberculose, como vacina contra a poliomielite, difteria, tétano, coqueluche, pneumonia, meningites, hepatite A, sarampo, cachumba, rubéola, a varicela. E nós temos hoje um calendário bastante robusto.
14: É importante que cada vacina seja aplicada na idade recomendada, mas se alguma dose ficou para trás, ainda é possível atualizar a caderneta. Basta procurar a unidade de saúde mais próxima, como explica o presidente do Departamento de Imunizações da Sociedade Brasileira de Pediatria, Eduardo Jorge.
17: Pais que estão com o calendário atrasado, vamos lá procurar o posto de saúde, atualizar o calendário dos bebês e de todas as ações básicas de saúde. A vacinação é aquela que representa a melhor evidência, o melhor custo-benefício.
14: Para manter a carteira de vacinação em dia e consultar as doses aplicadas, basta acessar meususdigital.saude.gov.br. O Calendário Nacional de Vacinação também pode ser consultado de...
17: O melhor custo-benefício.
14: Para manter a carteira de vacinação em dia e consultar as doses aplicadas, basta acessar meususdigital.saude.gov.br.

0: A vacina indicaram eficácia de até 73% na prevenção de influenza em adultos e de até 65% em crianças.
1: O registro do imunizante foi publicado no Diário Oficial da União desta segunda-feira.
0: E a Anvisa também determinou o recolhimento de suplementos alimentares e a apreensão de lotes falsificados do medicamento Monjaro.
1: Foi definida a retirada dos suplementos alimentares Fenogrego e Cúrcuma Plus, produzidos pela Alivemed Soluções em Saúde, por falhas na comprovação dos ingredientes e fornecedores,
0: indicando o descumprimento das normas sanitárias. Em relação aos lotes falsificados do Monjaro, a empresa dona do registro informou ter identificado no mercado unidades com características diferentes das presentes no produto original.
1: Assim como cada pessoa possui um CPF, cada empresa também tem um número de identificação. É o CNPJ, o Cadastro Nacional da Pessoa Jurídica.
0: E novas regras determinam, de forma mais objetiva, como será a análise das informações prestadas ao cadastro.
1: Agora as empresas devem ficar atentas ao preencher as informações.
2: A Receita Federal atualizou as regras do Cadastro Nacional da Pessoa Jurídica, o CNPJ. A nova instrução normativa detalha situações que podem levar à suspensão da inscrição por inconsistências cadastrais e estabelece critérios mais objetivos para análise das informações declaradas pelas empresas. Entre as mudanças estão novas regras relacionadas aos representantes legais e aos integrantes do quadro de sócios e administradores. O cadastro poderá apresentar problemas, por exemplo, quando houver CPF ou CNPJ de sócios em situação irregular. A norma também reforça o controle sobre os dados informados pelas empresas. Estão entre as inconsistências o uso de nome empresarial em desacordo com as normas de registro, endereço eletrônico vinculado a outra empresa, utilização de endereço ou telefone de terceiros sem autorização e incompatibilidades entre a atividade econômica, a natureza jurídica e as informações declaradas no CNPJ. Com a atualização, a Receita Federal orienta empresas e profissionais responsáveis pelos cadastros a manterem as informações sempre atualizadas e compatíveis com os documentos oficiais da pessoa jurídica. A Receita Federal também informou que o CNPJ, em formato alfanumérico, começa a ser implantado em 31 de julho. O novo modelo será utilizado nas novas inscrições e manterá os 14 caracteres, com combinação de letras e números. Os CNPJs já existentes continuam válidos e não precisam ser alterados. Raquel Mariano, para a Voz do Brasil.
0: Está disponível o resultado de quem solicitou atendimento especializado no Exame Nacional do Ensino Médio, o Enem 2026.
1: O atendimento especializado é destinado aos participantes que necessitam de recursos de acessibilidade para realizar as provas.
0: Entre eles estão a prova em braille, a prova com letra ampliada, o auxílio para leitura e transcrição, a sala de fácil acesso e o tempo adicional.
1: A consulta pode ser feita na página do participante. As provas serão aplicadas nos dias 8 e 15 de novembro.
0: O governo brasileiro iniciou hoje o envio de 48 toneladas de leite em pó em ajuda humanitária a Cuba.
1: O objetivo é contribuir para o enfrentamento da situação de desabastecimento vivida pelo país.
0: A ajuda será transportada em dois navios da Força Aérea Brasileira, ambos com destino a Santiago de Cuba.
1: E essas foram as notícias do Governo do Brasil.
0: Uma realização da Secretaria de Comunicação Social da Presidência da República.
1: Com produção da Empresa Brasil de Comunicação.
0: Fique agora com as notícias do Poder Judiciário e do Congresso Nacional. Boa noite.
1: Boa noite para você e até amanhã.
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5: STF suspende por 90 dias visita de Flávio ao pai, Jair Bolsonaro.
6: Relatório Justiça em Números 2026 destaca dados históricos sobre a redução do acervo processual.
5: STJ entende que furto de bilhete premiado em lotérica deve ser julgado pela Justiça Estadual.
6: Boa noite, eu sou o Arthur Filho.
5: E eu sou Walter Lima.
6: O ministro Alexandre de Moraes, do Supremo Tribunal Federal, suspendeu

0: por 90 dias as visitas do senador Flávio Bolsonaro ao pai, o ex-presidente da República, Jair Bolsonaro.
1: A decisão foi assinada nesta segunda-feira após a divulgação de uma carta escrita pelo ex-presidente durante o período em que cumpre prisão domiciliar com proibição de uso de redes sociais. Marcelo Della Libera.
2: Decisão do relator da execução penal, ministro Alexandre de Moraes, determinou a suspensão do direito de visita por entender que a divulgação da carta por intermédio de terceiros desrespeitou a medida cautelar imposta ao ex-presidente, que está proibido de usar redes sociais. Além da suspensão das visitas, Moraes deu prazo de 48 horas para que a defesa de Jair Bolsonaro informe se ele tinha conhecimento de que a carta seria divulgada nas redes sociais do filho.
0: O relatório Justiça em Números do Conselho Nacional de Justiça reforça o comprometimento do Poder Judiciário com a transparência.
1: Entre os destaques da edição de 2026 estão dados históricos sobre a redução do acervo processual. Fernanda Porto.
3: 45,2 milhões de processos julgados em todo o Brasil. Este é um dos destaques do relatório Justiça em Números 2026, realizado e divulgado pelo Conselho Nacional de Justiça. O levantamento indica ainda que o número é maior do que o total de processos recebidos, 40,9 milhões. Na prática, o índice revela quase 20% de produtividade e comprova que, pelo segundo ano consecutivo, o Poder Judiciário brasileiro julgou mais ações do que recebeu. Os dados são referentes ao ano base 2025 e indicam ainda outros fatores, como bom aproveitamento do orçamento, equidade de gênero e raça, além da atual composição do sistema de justiça.
0: Cabe à Justiça Estadual julgar a ação penal sobre furto de bilhete premiado retirado do cofre de casa lotérica.
1: Essa definição é do STJ. Fátima Uchoa.
4: Segundo investigação, após imprimir uma aposta da Mega Sena com defeito, a funcionária de uma lotérica a refez e a entregou ao cliente. Ela guardou a aposta defeituosa no cofre do estabelecimento, mas depois a retirou. No dia seguinte, foi à lotérica com um companheiro para pedir demissão, afirmando que ele era um dos ganhadores do prêmio principal. Após analisar filmagens, o Ministério Público ofereceu denúncia por furto qualificado. A defesa alegou competência da Justiça Federal, porque o bilhete geraria direito perante a Caixa Econômica Empresa Pública Federal, mas o ministro do STJ, Ribeiro Dantas, manteve a ação penal na Justiça Estadual, considerando que a vítima do crime foi a lotérica, que detinha o bilhete e precisou pagar o valor da aposta não estornada. E o fato de a Caixa pagar o prêmio seria apenas consequência do furto já consumado.
0: TST amplia ações de inclusão e combate à discriminação contra pessoas LGBTQIAPN+.
1: Iniciativas buscam reduzir desigualdades e garantir direitos no ambiente de trabalho. Marla Lacerda.
5: Entre as ações, o TST criou um grupo de trabalho voltado à promoção dos direitos das pessoas LGBTQIAPN+, e implementou a reserva de vagas em contratos terceirizados para pessoas trans e travestis, em situação de vulnerabilidade social. Além de promover campanhas institucionais de conscientização e visibilidade, o tribunal também tem assegurado direitos em decisões judiciais da corte, como o uso do nome social por pessoas transgênero, a reparação de danos em casos de discriminação no trabalho e a garantia de benefícios trabalhistas a casais homoafetivos.
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0: A você, uma boa noite.
1: E até amanhã.
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8: Eu sou Paula Groba.
9: E eu sou Humberto Pinheiro.
8: E estes são os destaques de hoje do Jornal do Senado, que começa agora.
9: Plenário pode votar nesta terça-feira a aposentadoria de agentes de saúde.
10: Porte de arma para vítimas de violência está na pauta das comissões nesta semana.
9: Avança a proposta que libera 13 bilhões para desenrola adimplentes, FIES empreendedor e produtores rurais.
11: Boa noite.
9: Boa noite.
11: Avançou no Congresso o projeto que destina mais de 13 bilhões de reais aos programas Desenrola Adimplentes e FIES Empreendedor.
9: Após impasse sobre a origem dos recursos, deputados e senadores também aprovaram a destinação de verbas para apoiar produtores de cana-de-açúcar do Nordeste. Repórter Douglas Castilho.
12: O projeto foi aprovado pela Comissão Mista de Orçamento. O principal impasse durante a discussão da proposta se deu porque 270 milhões de reais do montante do crédito aberto serão retirados de um fundo destinado ao Minha Casa Minha Vida. Mas ao apresentar seu relatório, o senador Carlos Fávaro, do PSD de Mato Grosso, explicou que os recentes aumentos orçamentários no programa habitacional, num total de 3 bilhões de reais, não permitirão que haja prejuízos ao setor.
13: Não há nenhuma precarização do programa tão relevante para o nosso país, dito por conta do aumento expressivo de recursos alocados para o programa e todo ele em execução com toda a demanda necessária garantida em orçamento.
12: A maior parte dos recursos, porém, será remanejada de um superávit do Fundo Nacional de Desenvolvimento Científico e Tecnológico, hoje o maior instrumento público de fomento à inovação e pesquisa no Brasil. Como a verba é originária de acúmulo financeiro já ocorrido, também não haverá cancelamento de nenhuma ação governamental ativa. O texto agora precisa ser votado em sessão conjunta do Congresso Nacional.
11: O senador Chico Rodrigues, do PSB de Roraima, destacou a aprovação do projeto que atualiza as regras da regularização fundiária urbana.
9: Autor da proposta, o parlamentar afirmou que a medida vai agilizar a titulação de imóveis, ampliar a segurança jurídica para famílias que vivem em áreas ainda não regularizadas e facilitar o acesso ao crédito e a investimentos em infraestrutura, especialmente em Roraima.
14: Esse projeto, ele é certeiro. Ele procura exatamente fazer com que essas pessoas que vivem, que ocupam esse espaço, na maioria das vezes informal, possam definitivamente terem o seu título, que vai ser a sua carta de alforria.
11: Já o senador Eduardo Girão, do Novo do Ceará, cobrou mais transparência do Ministério da Saúde na compra de insulinas e de dispositivos usados por pacientes com diabetes. Segundo o parlamentar, reportagens e apontamentos de órgãos de controle indicam falhas em equipamentos de aplicação e levantam dúvidas sobre as licitações, o que na avaliação dele pode comprometer o tratamento de pacientes atendidos pelo SUS.
9: Girão defendeu a divulgação dos contratos, dos estudos técnicos e das medidas adotadas para corrigir os problemas. Ele também criticou o veto ao projeto, que reconhece o diabetes tipo 1 como deficiência para fins legais e afirmou que a decisão deve ser analisada pelo Congresso Nacional. Segundo o senador, o atendimento às pessoas com diabetes exige planejamento, transparência na gestão dos recursos públicos e garantia de tratamento seguro e contínuo.
15: Se um dispositivo médico apresenta falhas, o impacto é imediato. Significa interrupção do tratamento, insegurança para o paciente, o aumento de um risco de complicações, sem falar no estresse de toda a família que sofre, que adoece junto.
11: E a Comissão de Assuntos Sociais discutiu a prevenção da cegueira evitável no Brasil.
9: Segundo um estudo da Agência Internacional para a Prevenção da Cegueira, mais de 28 milhões de brasileiros sofrerão perda de visão até 2030. Repórter César Mendes.
16: Autor do pedido do debate, médico oftalmologista, o senador Doutor Irã, do Progressistas de Roraima, afirmou que é fundamental a oferta de consultas oftalmológicas nas unidades básicas de saúde, as UBSs.
17: A gente precisa colocar a oftalmologia no núcleo de saúde da família. Eu não vejo razão para a oftalmologia estar na média alta complexidade quando a gente precisa dar acesso às pessoas nos rincões desse país, onde às vezes a gente não tem um hospital, mas a gente tem uma UBS.
16: Camila Carlone, do Ministério da Saúde, defendeu políticas voltadas para a infância e a importância da detecção precoce de problemas oculares em recém-nascidos. Mauro Goldbaum, do Conselho Brasileiro de Oftalmologia, pediu urgência no enfrentamento de doenças como a catarata e o glaucoma. E Vitor Pavarino, da Organização Pan-Americana da Saúde, alertou sobre o alto custo econômico da cegueira no mundo e apontou desigualdades no acesso aos cuidados oculares.
18: A OMS, ela estima que 2 em cada 3 pessoas em países de baixa renda precisam de óculos, mas não têm acesso a esses óculos. E globalmente, 1 de cada 2 pessoas que precisa de cirurgia de catarata não tem acesso a esse procedimento.
16: O líder indígena é o Esh Yawalapiti Waura, da terra indígena do Xingu, falou das dificuldades enfrentadas em aldeias situadas em áreas remotas do país e da importância de políticas públicas permanentes voltadas para essa população.
11: A última semana de trabalho no Congresso, antes do recesso parlamentar, terá pauta movimentada no Senado.
9: A Comissão de Segurança Pública analisa o porte temporário de arma para mulheres com medida protetiva. Também estão na pauta o aumento da pena para o estelionato amoroso e a estabilidade provisória para agentes em trabalho intermitente. As informações com Márcio Maturana.
19: Na terça-feira, a Comissão de Segurança Pública analisa em votação final, antes de o texto seguir para a Câmara dos Deputados, um projeto que autoriza porte de arma temporário para mulheres sob medida protetiva de urgência. Na quarta-feira, o uso de recursos do Fundo Eleitoral para combate a calamidades está na pauta da Comissão de Direitos Humanos. É uma sugestão legislativa apresentada por um cidadão no portal E-Cidadania que pode virar projeto de lei. Ainda na quarta, em votação final, a Comissão de Assuntos Sociais pode votar estabilidade provisória para gestantes em trabalho intermitente, temporário ou por prazo determinado. O senador Paulo Paim, do PT do Rio Grande do Sul, já foi relator substituto desse projeto.
20: De fato, o trabalho intermitente é um problemão. Eu conheço muitos colegas trabalhadores que dependem do trabalho intermitente. Ele ganha por hora trabalhada e, consequentemente, ele é chamado quanto o empregador precisa dele. E alguém vai me garantir que ele está pagando fundo de garantia, né? Que está pagando todos os direitos? Claro que não.
19: Outro projeto que pode ser votado pela Comissão de Direitos Humanos na quarta-feira aumenta a pena para crime de estelionato amoroso. É quando alguém usa um relacionamento para aplicar golpes emocionais, enganando, manipulando e causando prejuízos financeiros.
11: E a proposta de emenda à Constituição, que cria regras de aposentadoria diferenciada para agentes comunitários de saúde e agentes de combate às endemias, é o principal destaque da pauta do plenário desta terça-feira. A proposta permite a aposentadoria aos 57 anos para mulheres e aos 60 anos para homens, desde que comprovados 25 anos de contribuição e de exercício na atividade. O texto também prevê a regularização do vínculo funcional dos profissionais, regras de transição, assistência financeira da União e estende os mesmos benefícios a agentes indígenas de saúde e agentes de saneamento.
9: Se a proposta for aprovada em primeiro turno, ainda terá que passar por novas sessões de discussão e por uma votação em segundo turno. Também estão na pauta a reforma do processo administrativo tributário, o incentivo à produção nacional de fertilizantes e a limitação da retenção de recursos dos fundos de participação de estados e municípios para pagamento de dívidas previdenciárias.
11: Rádio Agência, serviço da Rádio Senado, que distribui conteúdo gratuito para emissoras de todo o país, ultrapassou a marca de 5 mil rádios parceiras.
9: A rede chegou a 5.011 emissoras com média de 25 novas adesões por mês. A maioria está fora dos grandes grupos de comunicação e inclui rádios comunitárias, públicas e educativas. As parcerias estão presentes em 1.737 municípios, nos 26 estados e no Distrito Federal. Para Fernanda Nardelli, coordenadora de distribuição da Rádio Agência, o resultado reforça a democratização do acesso à informação.
21: O rádio continua sendo um veículo de comunicação confiável que consegue chegar em lugares que nenhum outro veículo consegue. E a gente vê isso com os nossos resultados.
11: As emissoras interessadas em se tornar parceiras da Rádio Agência Senado precisam fazer apenas o seu cadastro, disponível na internet no endereço senado.leg.br/radioagência.
9: Edição de Paula Groba e trabalhos técnicos de João Lira, o Jornal do Senado fica por aqui. Acompanhe agora as notícias da Câmara dos Deputados. Boa noite.
11: Boa noite e até amanhã.
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2: Avança na Câmara a criação de programa que leva eletricidade às escolas.
3: Parlamentares estudam utilização de bens confiscados em garimpo ilegal.
2: Projeto proíbe a divulgação de dados de servidoras com medida protetiva.
22: Boa noite. Para manter a proteção a vítimas de violência doméstica, um projeto determina que alguns dados de servidoras públicas nessa condição estejam fora da internet. O repórter Luiz Cláudio Canuto mostra os detalhes da proposta que já passou por algumas comissões da Câmara.
23: A Comissão de Administração e Serviço Público da Câmara dos Deputados aprovou o projeto que proíbe a divulgação na internet de dados profissionais de servidoras públicas que estejam sob medida protetiva da Lei Maria da Penha, principalmente o salário e o local de trabalho. A proteção também valeria para pessoas diretamente ligadas à vítima, como pais, filhos e aquelas que formam novos relacionamentos com ela. Pelo texto, o juiz pode determinar a retirada das informações dos portais de transparência ou das páginas de órgãos públicos em até 24 horas. No caso de não cumprimento da decisão, sem justificativa, deve ser instaurado o processo administrativo disciplinar para apurar a responsabilidade. O projeto acrescenta um artigo à Lei Maria da Penha, de 2006, e muda a Lei de Acesso à Informação, de 2011. Foi aprovada uma nova versão do texto, feita pelo deputado delegado Antônio Furtado, do União do Rio de Janeiro, relator da proposta na Comissão de Direitos de Defesa da Mulher. A relatora na Comissão de Administração, deputada Sâmia Bonfim, do PSOL de São Paulo, reconhece a importância dos mecanismos de transparência que permitem ao cidadão saber o salário e benefícios dos servidores.
24: Mas no caso específico das mulheres vítimas de violência, acaba sendo uma exposição e um novo risco para ela, porque há diversas formas de violência, inclusive a violência patrimonial. E a partir dali também dá para se identificar quais são as suas condições de vida, onde ela mora, onde ela tem a vida social dela, porque existem muitos dados para além dos dados de salário, né? Dizem respeito à alocação, ao órgão em que ela está. Então a proposta ela é muito clara, é vedar qualquer tipo de informação em se tratando de mulheres que têm medida protetiva e que, portanto, estão expostas, né, tão vulneráveis numa condição de risco.
23: Em seu parecer, Sâmia Bonfim previu que o sigilo dure enquanto persistir a situação de ameaça, com revisão a cada 5 anos. As informações que não forem sigilosas poderão ser acessadas por meio de certidão, extrato ou cópia, com a ocultação das partes em sigilo. O projeto do deputado Pedro Lucas Fernandes, do União do Maranhão, ainda vai ser analisado pela Comissão de Constituição e Justiça e não precisa passar pelo plenário. Para virar lei, precisa ser aprovado na Câmara e no Senado. Da Rádio Câmara de Brasília, Luiz Cláudio Canuto.
25: Direitos Humanos.
2: Rubens Ottoni, do PT de Goiás, defende a aprovação de projeto que obriga aeroportos a oferecer salas multissensoriais e de acomodação. Relator da medida, ele assinala que a ideia é acolher passageiros neurodivergentes em momentos de crise ou desconforto.
22: Rubens Ottoni destaca que a proposta também prevê capacitação periódica para equipes de atendimento e de segurança. O parlamentar acrescenta que a matéria determina que novos contratos de concessão aeroportuária incluam essa exigência.
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25: Justiça.
2: Proposta sugere o aproveitamento de equipamentos confiscados em operações contra o garimpo ilegal. A repórter Maria Neves tem os detalhes.
0: A Comissão de Minas e Energia da Câmara dos Deputados aprovou o projeto que proíbe a destruição imediata de bens de alto valor apreendidos em garimpo ilegal, como aeronaves, embarcações e tratores. Pela proposta, esses equipamentos deverão ser aproveitados pelo poder público sempre que possível. Autor do projeto, o deputado defensor Estélio Denner, de Roraima, defende não ser razoável a simples destruição de equipamentos que podem custar milhões de reais, como é o caso de aeronaves. Ele argumenta que há situações em que esse maquinário poderia atender aos interesses do próprio Estado.
1: Por exemplo, um maquinário de uma draga que pode servir muito bem ou das regiões que precisam, por exemplo, de balsas. Vou dar um exemplo específico aqui no estado de Roraima. Nós temos aqui no estado de Roraima ainda vários e vários rios que nós usamos balsas para a gente poder trafegar nas nossas rodovias, tanto federal como estadual ou municipal. Nós temos que ter balsas. Essas balsas poderiam ser reutilizadas para essa finalidade de a gente ajudar as pessoas a se locomover dentro do estado. Então, tudo isso passa por esse projeto.
0: Dentre os destinos que podem ter os equipamentos apreendidos em garimpo ilegal, o projeto prevê, por exemplo, o leilão público, com a destinação dos recursos para fundos de fiscalização ambiental e recuperação de áreas degradadas. Outra aplicação possível prevista na proposta é a incorporação ao patrimônio público. O texto determina ainda a doação para instituições de ensino técnico ou superior. A destruição somente seria permitida em caso de risco iminente à segurança dos agentes públicos ou da população, ou se um laudo técnico comprovar que a remoção do bem é inviável ou gera risco ambiental grave. O projeto que proíbe a destruição imediata de equipamentos apreendidos em garimpos ilegais ainda será analisado pelas comissões de Meio Ambiente e de Constituição e Justiça. Da Rádio Câmara de Brasília, Maria Neves.
25: Agricultura.
22: Tramita na casa projeto de Maurício do Vôlei, do PL de Minas Gerais, que cria o Programa Nacional de Simplificação do Licenciamento Ambiental Rural de Pequeno Porte. Segundo o deputado, a medida reduz a burocracia para atividades de baixo impacto ambiental.
4: Nas palavras de Maurício do Vôlei, a proposta cria um rito simplificado para a concessão de licenças e prioriza a tramitação dos pedidos. Ele considera que o projeto gera mais eficiência e segurança jurídica ao produtor, sem reduzir as exigências de proteção ao meio ambiente.
25: Economia.
22: O projeto regulamenta a relação entre plataformas de comércio eletrônico e vendedores parceiros. De autoria de Paulinho da Força, do Solidariedade de São Paulo, a matéria estabelece regras de transparência, restringe alterações unilaterais de contratos e cria mecanismos para coibir práticas consideradas abusivas.
4: O texto prevê aviso prévio de 90 dias para mudanças que aumentem custos aos vendedores e proíbe condutas como a imposição de serviços. Paulinho da Força afirma que a medida protege pequenos empreendedores, fortalece a concorrência e reduz abusos no mercado digital.
25: Relações Exteriores.
22: A comissão aprova projeto que cria o Plano Nacional de Segurança de Fronteiras. A repórter Silvia Munhato explica os pontos da proposta.
5: A Comissão de Relações Exteriores e de Defesa Nacional da Câmara aprovou o projeto que institui o Plano Nacional de Segurança de Fronteiras. O projeto aprovado destina 30% dos recursos do Fundo Nacional de Segurança Pública para financiar o fortalecimento da fiscalização e o combate a crimes como narcotráfico e contrabando na faixa de fronteira brasileira. O relator, deputado José Rocha, do União da Bahia, modificou a proposta inicial para incluir o Ministério da Agricultura e Pecuária nos órgãos de gestão do plano.
7: Principalmente dos produtos fitossanitários que entram clandestinamente pelas fronteiras, a exemplo não só dos insumos, como também de soja contrabandeada por essas fronteiras.
5: A proposta estabelece a atuação integrada entre órgãos federais, estaduais e municipais e, para viabilizar essa coordenação, serão criados gabinetes de gestão integrada de fronteira e um centro de operações conjuntas, sediado no Ministério da Defesa. vista. O deputado Arlindo Quinalha, do PT de São Paulo, foi contrário ao texto, afirmando que a ação nas fronteiras faz parte de várias normas infralegais, que precisam ser flexíveis.
8: Tem tido iniciativas cuidando do tema. Pode não ser completo, evidentemente, mas cabe ao Executivo essas iniciativas.
5: A proposta que cria o Plano Nacional de Segurança de Fronteiras ainda será analisada pelas comissões de Finanças e Tributação e de Constituição e Justiça. Da Rádio Câmara de Brasília, Silvio Minhato.
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25: Transportes.
4: Tramita na Câmara projeto de Caroline de Tone, do PL de Santa Catarina, que proíbe o uso de drones, satélites e sistemas de inteligência artificial para a aplicação de multas de trânsito. A deputada explica que a proposta mantém o uso de equipamentos de fiscalização já previstos na legislação.
22: Caroline de Tone sustenta que o projeto garante mais segurança jurídica e previsibilidade na fiscalização de trânsito. Ela avalia ainda que a medida também protege os motoristas de formas de monitoramento que possam comprometer a privacidade e gerar abusos.
4: Paulo Guedes, do PT de Minas Gerais, requer a realização de audiência para discutir a regulamentação dos táxis intermunicipais e do transporte alternativo. Ele afirma que o debate também deve abordar os critérios adotados para a aplicação de multas e apreensão de veículos.
22: Segundo Paulo Guedes, a audiência deve reunir órgãos públicos, representantes da categoria e especialistas para discutir alternativas que conciliem a fiscalização, a segurança dos passageiros, o direito ao trabalho dos profissionais e a melhoria da mobilidade entre os municípios.
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25: Comissões.
4: Deputados analisam regras para suporte de bicicletas em ônibus urbanos. O repórter José Carlos Oliveira nos conta quais são.
27: As comissões de Viação e Transporte e de Desenvolvimento Urbano da Câmara dos Deputados aprovaram regras para suporte de bicicletas em ônibus e micro-ônibus do transporte coletivo urbano. A intenção é facilitar a mobilidade nas cidades, incentivando o uso das bicicletas no deslocamento diário, como afirma o deputado Diego Andrade, do PSD de Minas Gerais, um dos relatores do texto.
28: Nós temos muitos ciclistas no Brasil e a gente tem que estar estimulando, né, mais ciclovias e essa integração com o transporte público. Por exemplo, a gente sabe que nem todo o transporte público leva a pessoa à porta da casa dela, né? Então ela pode se deslocar de bicicleta e aí ter o suporte para colocar a bicicleta e se deslocar.
27: A proposta original do deputado Juninho do Pneu, do Rio de Janeiro, previa obrigatoriedade na instalação dos suportes de bicicleta nos ônibus. Já Diego Andrade preferiu adotar um modelo que permite a implementação da medida de acordo com a realidade de cada município. O relator também quer que a regulamentação conte com o apoio técnico do CONTRAN, Conselho Nacional de Trânsito.
28: A gente passa para o poder público municipal estar regulamentando essa questão, né? De acordo com quais as linhas que têm a viabilidade, os veículos que têm a viabilidade e ao CONTRAN para poder definir como que isso será feito, né? Observando aí as normas de segurança, é claro, mas valorizando o ciclista e integrando aí os modais de transporte.
27: De acordo com o texto, as prefeituras terão autonomia para definir os trajetos de transporte público integrado e o percentual da frota de ônibus e micro-ônibus que terão suportes para bicicletas. Se também for for aprovado na Comissão de Constituição e Justiça, o projeto de lei poderá ser enviado diretamente para a análise do Senado, sem necessidade de votação no plenário da Câmara. Da Rádio Câmara de Brasília, José Carlos Oliveira.
25: Educação.
22: Política pública para garantir energia elétrica de qualidade nas escolas, principalmente as localizadas em áreas remotas, está sendo analisada em projeto na Câmara. Os detalhes com a repórter Sofia Peçanha.
6: A Comissão de Minas e Energia aprovou a criação do programa Luz na Escola por meio de verba do Fundo de Universalização de Serviços de Telecomunicações, o FUST. O programa apresenta os seguintes objetivos: promover a instalação de sistemas de geração de energia elétrica e apoiar as escolas em regiões de difícil acesso ou em situações de vulnerabilidade, de acordo com as metas do Plano Nacional de Educação e da Agenda 2030 para o Desenvolvimento Sustentável. Durante a votação na comissão, o relator, deputado Hugo Leal, do PSD do Rio de Janeiro, reafirmou que a promoção da equidade e da inclusão educacional, quando motivadas pela infraestrutura energética sustentável, devem ser uma prioridade governamental.
9: O projeto de lei que ora analisamos dá um passo além de garantir que a ausência de energia elétrica não seja obstáculo para a execução de políticas públicas de conectividade e educação digital.
6: Pelo texto, o programa será coordenado pelos órgãos responsáveis pelas políticas educacionais de comunicação e de energia. Além disso, o foco do projeto será em atender todas as escolas de educação básica da rede pública, em especial as localizadas em áreas remotas e sem acesso à energia. Em sua justificativa, o deputado Pedro Czai, do PT de Santa Catarina, autor do projeto, destacou que o programa surge como resposta a esse obstáculo. Dessa forma, a implementação da medida contribuirá para a sustentabilidade ambiental e a redução das desigualdades regionais. Na reunião da comissão, o deputado Guleal confirmou que o projeto destaca a importância do acesso à educação de qualidade e a inclusão digital como motores essenciais para o desenvolvimento social e econômico do país.
9: Entendemos que a iniciativa representa um avanço decisivo na universalização do acesso à energia elétrica em todas as escolas públicas, fortalecendo a integração entre políticas públicas estruturantes de educação, telecomunicações e energia.
6: O Fundo de Universalização dos Serviços de Telecomunicações tem o objetivo de promover a universalização da conectividade nas escolas públicas. Atualmente, o fundo não abrange investimentos em fontes de energia renovável para escolas localizadas em áreas sem acesso à eletricidade. Portanto, a proposta altera a lei que institui o FUST, oferecendo a essas instituições os recursos necessários para se conectarem à rede elétrica e, consequentemente, à internet. Para ser aprovado, o projeto que cria o programa Luz na Escola ainda precisa ser analisado pelas comissões de Finanças, de Educação e de Constituição e Justiça. Da Rádio Câmara de Brasília, Sofia Peçanha.
25: Habitação.
4: Igor Timo, do União de Minas Gerais, é autor de projeto que amplia para 60 salários mínimos o valor dos imóveis que podem ser transferidos sem escritura pública. O deputado assinala que o propósito é reduzir custos para famílias de baixa renda, facilitando a regularização de moradias populares.
22: Igor Timo avalia que a regra atual empurra muitos compradores para contratos informais. O parlamentar ressalta que a proposta dispensa a escritura pública nesses casos, mas mantém a exigência de registro no cartório de imóveis.
4: Termina agora o Jornal Câmara dos Deputados, produzido pela Rádio Câmara, com trabalhos técnicos de Everson Urani e a apresentação de Márcio Aquiles Sardi e Val Monteiro. Boa noite.
22: Uma boa noite para você. Você fica com as notícias do Tribunal de Contas da União.
25: Minuto do TCU.
11: O Tribunal de Contas da União avaliou a atuação dos órgãos responsáveis pela prevenção e pelo combate à adulteração de bebidas alcoólicas. A auditoria analisou ações de registro, fiscalização, rastreabilidade e coordenação entre órgãos como Anvisa, Ministério da Agricultura e Ministério da Saúde. O tribunal identificou falta de barreiras preventivas para evitar o desvio de etanol combustível usado na adulteração de bebidas, além de problemas no sistema de registro e controle. A fiscalização também apontou falta de integração entre os órgãos de fiscalização e dificuldades para aplicar métodos baseados em risco. O TCU recomendou medidas à Anvisa, ao Ministério da Agricultura, à Agência Nacional do Petróleo, Gás Natural e Biocombustíveis e à Receita Federal para fortalecer a fiscalização e proteger a saúde dos consumidores. Saiba mais em tcu.gov.br.
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Maravilha, minha gente! Alô, Valadares! Alô, alô, alô, meus amigos! Paz seja convosco! Boa noite, meu amigo! Boa noite, minha amiga! Eu estou aqui até as 10 com vocês aqui no Sucesso Total, com o melhor do louvor que fala do amor e da palavra de Deus para o teu coração. É o melhor do gospel para te abençoar! 8 horas e 3 minutos! Maravilha, minha gente, vamos começar a programação orando a Deus, ao Pai das Luzes, agradecendo a Ele por mais um dia, mais uma semana, na presença do Senhor, ô glória, vamos orar ao nosso Deus. Soberano Deus e eterno Pai, muito obrigado. Meu Deus, eu agradeço a Ti em nome do Senhor Jesus, aquele que venceu a morte, aquele que está vivo para todo sempre, aquele que está sentado à direita de Deus Pai Todo-Poderoso, em um alto e sublime trono branco, onde os anjos, arcanjos, querubins e serafins, sem cessar, estão dizendo: Santo, Santo, Santo é o Senhor dos Exércitos, e toda a terra está cheia da Tua glória. Muito obrigado, meu Pai, porque eu sei que o Senhor é o Deus Todo-Poderoso. Jesus está sentado à direita de Deus Pai Todo-Poderoso e está também agora em cada lar, em cada casa, em cada família, aqui nos estúdios, mas também no trabalho de cada pessoa. Pai, eu vim agradecer ao Senhor por mais um dia, mais uma semana. Que ela seja produtiva, abençoada na Tua Santa Presença, que o Teu Divino Espírito Santo, o meu amigo, esteja conosco. Ah, meu Senhor, eu Te agradeço pelo ar que eu respiro, pão nosso de cada dia. Eu Te agradeço pela minha casa, minha esposa, meus filhos, a minha mãe, meus irmãos e também cada irmão da 104 FM espalhado por toda essa terra, acompanhando essa programação. Meu Pai, eu Te agradeço de todo o meu coração. Muito obrigado, eu Te agradeço.

Meu Deus, muito obrigado por tudo que o Senhor tem feito. Já te agradeço por aquilo que o Senhor ainda vai fazer em nossa vida. Muito obrigado. Obrigado pelas promessas, Pai, que serão realizadas em nome de Jesus. Maravilha, agradece a Deus aí, meu amigo. Muito obrigado, Senhor. Oh, maravilha, já agradeceu a Deus, meu amigo. Já agradeceu, minha amiga. Já agradeceu o Arley. O Arley tá ligado comigo aqui, já agradeceu? É, tem que agradecer a Deus, hein, gente. A gratidão é a memória do coração, a gratidão abre portas. Maravilha, minha gente, é isso aí, vai agradecendo a Deus. Ao você do bairro Santa Helena, Santa Efigênia, Maria Eugênia, Carapina, bairro Senhor das Graças, Turmalinda, Planalto, Asteca. A você do IP, do São Raimundo, Vila Parque Vituruna. Aos amigos lá do Cidade Nova, Cidade Jardim, um grande abraço. Santa Rita Nova, Santa Rita JK, Jardim Alice, Vale Pastoril, bairro Canaã. A você do Vila Império, um grande abraço. São Cristóvão, Jardim Pérola, bairro Kennedy. Eu agradeço a Deus por todos vocês. Aos amigos que estão também no Jardim do Trevo, Santa Paula, Sertão do Rio Doce. A você lá do bairro Capim, bairro Sion, Conjunto Si, Santos Dumont, bairro São Pedro. A Alta Esplanada, Esplanadinha, bairro Esplanada, centro da cidade, Ilha dos Araújos, bairro São Tarcísio, bairro São Paulo, Santa Terezinha. A você também que está aí agora no bairro São Geraldo, Vila Mariana, grande abraço. É, meus amigos, está começando a semana, está começando o programa, é para abençoar a tua vida, a tua casa e a tua família. Olha só, a partir das 9 tem o pedir, ouviu? Você vai pedir aquela canção maravilhosa que você ama. Amém! Vamos lá, com louvor, com Tom Carfi, Creio em Ti. Assim começamos o programa dessa noite, 8:08, 8:08. Acerte o seu relógio. E hoje é dia 13. 13 de julho de 2026. 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

0: Maravilha, minha gente, maravilha. Esse aí é o Davi Sácer, o chão vai tremer. Na sequência nós tivemos Gisele Nascimento, Janelas da Alma e Tom Carf, Creio em Ti. 8:19, sucesso total está apenas começando, hein? Nós ainda teremos no terceiro bloco melhor de três. Eita glória! Vamos ao primeiro intervalo dessa noite, daqui a pouquinho a gente volta. 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

Maravilha, minha gente, é isso aí, programa Sucesso Total com ele, Pastor Elias de Jesus. Maravilha, que bom, obrigado pela sua companhia, nós estaremos juntos até as 10 horas da noite com o melhor do louvor, é para abençoar a sua vida, a tua casa e a tua família. Diga-se de passagem, aqueles que cantam, os males se espantam. Eu digo, aqueles que cantam, o mal é destruído, vai embora, é banido e nunca mais o mal ele volta. Aquele que canta é só alegria, alegria, alegria, alegria. Por que chorar se isso é melhor? Porque a tristeza, ele é o Deus da alegria. E nos momentos mais difíceis da nossa vida tem uma mão amiga, é a mão do bom Jesus dos milagres. Amém, gente? Quero mandar um abraço ao meu amigo Romildo, tá ligado? Alô, Romildo! Lá do Santa Helena, alô Cecília, alô Wanda, irmã Lourdes. E lá do Vila Império tá o Arley também ligadaço, tá acompanhando a programação, meu amigo. Deus te abençoe, o Arley, a Patrícia, tá lá também no bairro Palmeiras. Meu amigo Roberto e a Sueli estão ligados, acompanhando a programação. Jardim Pérola, tá lá a irmã Dalva, o irmão Geraldo, lá no Atalaia. Atalaia também tem o Ezequiel, a irmã Eliane Pacheco, acompanhando a programação. Que Deus abençoe a você que está na cidade de Valadares, outra cidade, como está o Zé Batista em Pouso Alegre de Minas, a você que está na Europa, dos Estados Unidos, um grande abraço. Tá chegando aí Gabriela Rocha, diz 8h24, sucesso total.

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0: demais. Maravilha, minha gente, 3 é demais. A gente toca também pela manhã no Bom Dia Alegria. A gente toca também no Show da Tarde. E a gente toca também aqui, meu amigo e minha amiga, no Sucesso Total. E tá chegando o melhor de 3 aqui. Você pode colocar o seu artista preferido, seja cantor, seja uma cantora, seja uma dupla, seja um ministério de louvor, uma comunidade. E aqui tá chegando aqui pra nós aqui, é ele, meu amigo Edson, é do Som e Louvor. Vamos lá, melhor de 3, logo após quando a gente voltar, é o Pediu, Ouviu. Amém, minha gente? Vamos nessa, então? Sapeca aí, DJ. 8h39, Sucesso Total. Alô, minha amiga Deonice, né? Todo dia, Maria Deonice aqui, ó, o apelido dela é Preta. Tá sempre acompanhando a programação. Amiga da Rios, a esposa do Melk. Que maravilha, hein? Vamos lá então de louvor? Daqui a pouco a gente volta.
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0: Maravilha, minha gente, nós estamos de volta, tivemos aí o melhor de três, né, com Sonho e Louvor, foi demais, que cada uma, tivemos no final Jonathan Rodrigues, Como Será. Gente, é a 104 FM, a Rádio do Povo de Deus, muita gente ligada acompanhando. Alô, pastor Oséias, um grande abraço. Alô, irmã Maria, Deus abençoe a sua vida. Alô, irmã Leni, alô, Betinha, Geraldo, tá todo mundo ligado aí, que Deus abençoe. Edmilson, né? Rilza Melk, que Deus abençoe a vida de vocês. Até agora tá chegando também um novo ouvinte, né, no programa Sucesso Total, que Deus abençoe sempre. É a Preta, amiga da Rilza, que Deus abençoe, minha amiga. Vamos lá, o primeiro participante é o Arley lá do Vila Império. Paz, meu amigo, fala comigo.
1: A paz do Senhor Jesus, pastor Elias, boa noite. Boa noite.